0: financiamento para o setor. Márcio Elias Rosa, ministro do Desenvolvimento, Indústria, Comércio e Serviços, detalhou como a norma pode ser utilizada para fomentar a atividade industrial do país.
1: São 51 artigos, 9 instrumentos legais, todos eles associados àquilo que é essencial. E é essencial desde a lavra, pesquisa, o beneficiamento, a transformação, a mineração urbana. Ou seja, nós estamos falando de uma atividade integrada e de uma política que quer transformar o que nós já temos em abundância em inovação e assim ampliar a nossa competitividade industrial.
0: Minerais críticos são aqueles necessários a setores importantes da economia e cujo abastecimento possa estar sujeito a riscos, seja pela dependência externa ou outras questões geopolíticas. Um exemplo é o potássio, utilizado na produção de fertilizantes e essencial para a agricultura. Já os minerais estratégicos são essenciais para o desenvolvimento tecnológico, com redução de emissões de gases do efeito estufa. As terras raras, por exemplo, fazem parte desse grupo e são utilizadas na produção de diferentes tecnologias, como na fabricação de celulares, carros elétricos e turbinas eólicas. O ministro de Minas e Energia, Alexandre Silveira, disse que será possível avançar no processamento desses recursos naturais.
2: A norma contribui também para a neoindustrialização, oportunidade que não está somente na extração. Reside especialmente na capacidade de instalar no Brasil as etapas de beneficiamento, de separação, de refino, de transformação e de elaboração de materiais avançados de componentes e produtos industriais.
0: Para coordenar as ações, foi criado o Conselho Nacional para a Industrialização de Minerais Críticos. O colegiado terá entre suas atribuições a definição de prioridades e o acompanhamento de projetos considerados estratégicos, como explica a ministra Miriam Belchior, da Casa Civil.
3: Que ele possa definir regras claras e a agilidade necessária nas suas decisões para que os investimentos possam ocorrer da maneira mais rápida possível. E é por essa razão que o Conselho vai contar, além de todos os ministérios envolvidos, que serão 13, também representação dos governos estaduais, municipais, do setor industrial, do setor de mineração e da academia.
0: A lei também cria um fundo garantidor visando reduzir riscos e ampliar a capacidade de investimento no setor. E o Programa Federal de Beneficiamento e Transformação de Minerais Críticos e Estratégicos. Com ele, as empresas poderão transformar em crédito fiscal até 20% de seus gastos com beneficiamento, transformação e mineração urbana. Reportagem Gabriela Noronha.
4: O Ministério dos Transportes apresentou um novo modelo de chamamento público para a exploração de trechos ferroviários ociosos, desativados ou em processo de devolução.
5: Ele permite que empresas privadas explorem a malha ferroviária pública por meio de contratos de autorização.
6: Cerca de 10 mil quilômetros de ferrovias ociosas, desativadas ou subutilizadas poderão voltar a operar no país. O Ministério dos Transportes apresentou na B3, em São Paulo, um modelo para atrair empresas interessadas em explorar esses trechos. A proposta prevê chamamentos públicos para apresentação de projetos de requalificação da malha ferroviária. Nos trechos selecionados, o interessado terá 2 anos para desenvolver o projeto e poderá propor soluções para transporte de cargas ou passageiros. Os contratos poderão ter prazo de até 99 anos. Segundo o ministro de Portos e Aeroportos, Tomé Barros, a proposta contempla o aperfeiçoamento logístico dos trechos.
7: No estudo que a gente contratou, aponta um volume de carga muito grande, que hoje está por caminhão. Então a meta nossa é diminuir o custo logístico, aumentar a participação do modal ferroviário, abrindo possibilidade. Então assim, a gente acha que vai ter muita gente interessada e vai ter, pelo menos eu vou trazer um olhar do mercado para os trechos existentes hoje. Estou dando um destino e buscando um caminho para essa quantidade de quilômetros que eu tenho em desuso no país.
6: A carteira inicial reúne 7 ferrovias de linha curta, conhecidas como short lines, além de trechos de menor extensão conectados à malha ferroviária nacional. Entre os trechos estão as ligações entre Brasília e Lusiânia e entre Campina Grande e Cabedelo, além de linhas nos estados do Rio Grande do Sul, Minas Gerais, Goiás e São Paulo. A recuperação dos trechos poderá envolver investimentos privados e recursos públicos, quando houver interesse e viabilidade. A proposta prevê ampliar a utilização da malha ferroviária e integrar diferentes regiões do país. Reportagem Pablo Mundim.
4: País de norte a sul, enfrentando o sol, a chuva e a distância da família para garantir que o Brasil não pare.
5: Seja levando o alimento que chega à nossa mesa, o combustível que move nossas cidades ou remédios que salvam vidas.
4: No Dia Nacional do Caminhoneiro, a Voz do Brasil presta uma homenagem aos mais de 4 milhões de motoristas que fazem das rodovias o seu sustento e a engrenagem que ajuda a mover o país.
5: Para celebrar a data, a Polícia Rodoviária Federal realiza ações educativas de saúde e faz um alerta. Neste ano, aumentaram as estatísticas de sinistros de trânsito envolvendo caminhões, mortes e feridos nas rodovias federais.

0: caminhoneiro Senito Pereira nasceu no interior do Paraná, mas há 26 anos sua casa é todo o Brasil.
1: O ofício é quase uma tradição de família. 5 irmãos, 1 filho e 1 sobrinha ganham a vida transportando carga nas estradas do Brasil.
0: E hoje nós preparamos uma reportagem dando dicas para viagens seguras.
1: Só para se ter uma ideia, de janeiro a julho, 1.681 pessoas morreram nos sinistros de trânsito em que caminhões estavam envolvidos. Número 4,54% maior que o registrado no mesmo período do ano passado.
2: Eu conheço cada palmo desse chão. É só me mostrar qual é a direção.
3: Sol clareia às primeiras horas da manhã, quando Senito Pereira desperta para mais um dia de trabalho. Ele deixa a boleia, acende o fogareiro e faz um café. Para ele, que passa os dias na estrada, o caminhão é um pouco de tudo: meio de transporte, fonte de renda e casa. Antes de dar partida, o caminhoneiro, nascido em Curiúva, no interior do Paraná, sempre confere se está tudo em seu lugar.
4: Primeiro eu dou uma olhada, né? Como é que tá óleo, água, essas coisas, que é o dever da gente, né? Quando ele tem um probleminha, a gente já cuida de levar na oficina, né? Tudo tem que estar em cima, manutenção do caminhão em primeiro lugar.
3: Além dos cuidados com a manutenção do veículo, a Polícia Rodoviária Federal faz outras recomendações aos caminhoneiros para que trafeguem com segurança. A atenção deve ser redobrada com os veículos menores, por conta da grande quantidade de pontos cegos. Consumo de álcool ou drogas antes de dirigir, carga muito pesada e amarração incorreta da carga são causas de acidentes graves na estrada, segundo Estênio Pires, coordenador-geral de segurança viária da PRF. Ele também alerta para o perigo do excesso de velocidade.
5: É um veículo desse que transporta dezenas de toneladas, tem um comportamento muito diferente de um veículo de passeio, um veículo pequeno. Para se fazer a frenagem total, leva um espaço muito grande. Se estiver em excesso de velocidade, muito mais, podendo provocar grandes tragédias.
3: A Lei dos Caminhoneiros, que regulamenta a profissão no país, estabelece regras para a jornada de trabalho e para proporcionar descanso seguro a esses profissionais, há pontos de parada localizados ao longo das rodovias. Nos contratos de concessão, eles devem aparecer pelo menos a cada 400 quilômetros. Postos de gasolina e outros estabelecimentos privados também são habilitados a oferecer um serviço, mas nesse caso, podem fazer uma cobrança pela utilização da área. De acordo com Viviane Secretária Nacional de Transporte Rodoviário do Ministério dos Transportes, essas paradas também ajudam a prevenir acidentes.
6: A gente consegue colocar áreas adequadas e seguras para que os caminhoneiros e caminhoneiras possam descansar, cumprir a legislação que impõe aí horas de descanso e com isso seguir uma viagem mais tranquila e efetivamente isso tem um impacto então na redução no número de acidentes.

0: caminhoneiro Senito Pereira, no início desta reportagem, conta que apesar de a vida na estrada ser marcada por vários desafios, também é uma alegria desbravar melhor o Brasil.
1: A gente conhece tudo, né? A gente ouve falar numa cidade lá, opa, mas essa eu conheço, já passei, né? E conhece todo o desenvolvimento do Brasil, né? Hoje a gente tem uma potência muito grande.
0: A lei dos caminhoneiros também determina que é direito desses trabalhadores ter acesso gratuito a programas de formação e aperfeiçoamento, contar com sistema único de saúde para atendimento e receber proteção do Estado contra ações criminosas.

0: bancos e instituições de pagamento terão que adotar medidas para identificar e interromper operações ligadas a casas de apostas não autorizadas.
1: A determinação está em uma portaria publicada esta semana que também prevê o bloqueio ou encerramento de contas usadas por operadores irregulares.
2: Uma portaria do Ministério da Fazenda estabelece novos procedimentos para suspender transações financeiras relacionadas à exploração irregular de apostas de cota fixa. Entre as ações previstas estão a identificação dos meios utilizados por operadores irregulares para receber valores e a interrupção do fluxo financeiro destinado a essas atividades. A norma também permite o bloqueio de contas e o impedimento de novas transações relacionadas à exploração irregular de apostas. A medida fortalece a cooperação entre regulação, fiscalização e sistema financeiro no enfrentamento do mercado ilegal. No Brasil, somente empresas autorizadas pela Secretaria de Prêmios e Apostas do Ministério da Fazenda podem operar nacionalmente. Desde janeiro de 2025, os sites autorizados utilizam o domínio .bet.br. Todos os detalhes da portaria estão disponíveis no portal gov.br/fazenda. Thaís de Araújo, para a Voz do Brasil.
0: As plataformas digitais com mais de 1 milhão de usuários menores de 18 anos deverão publicar relatórios com informações sobre as medidas adotadas para a segurança, a privacidade e a proteção desse público.
1: As empresas têm até esta quinta-feira, dia 17 de setembro, para divulgarem essas informações.
3: Os relatórios das empresas devem mostrar uma prestação de contas à sociedade e ao poder público das medidas adotadas para a proteção de menores de 18 anos no ambiente digital. O relatório deve apresentar informações sobre denúncias e os encaminhamentos dados, moderação de conteúdos e contas, medidas de proteção de crianças e adolescentes, proteção de dados e privacidade, além dos mecanismos de consentimento parental e da avaliação e gestão de riscos à segurança e à saúde desse público. A data limite para publicar o documento é 17 de setembro. A obrigatoriedade vale para as plataformas com mais de 1 milhão de usuários cadastrados menores de 18 anos. E esse primeiro relatório deve abranger o período de 1º de janeiro a 30 de junho de 2023. Lorena Gilberte Coutinho, diretora da Agência Nacional de Proteção de Dados, a ANPD, destaca que o relatório é importante para famílias, pesquisadores e toda a sociedade, além dos órgãos de proteção.
4: Esse tipo de instrumento, ele vai possibilitar que pesquisadores, até que pais e famílias possam ter, né, um maior esclarecimento sobre, né, se essas plataformas estão recebendo muitas denúncias. É também um instrumento importante para que os próprios pais e responsáveis possam fazer escolhas, controlar mais quais aplicativos os seus filhos utilizam, né, e como fazer esse tipo de controle.
3: A plataforma Discord teve a funcionalidade de transmissão ao vivo suspensa no Brasil até que a empresa comprove a adoção de medidas para proteger crianças e adolescentes. A medida faz parte do processo de fiscalização instaurado pela ANPD para apurar possíveis falhas na proteção desse público no ambiente digital. E além do Discord, a agência segue com a fiscalização e o monitoramento, inclusive de lojas de aplicativos. É o que explica Lorena Gilberte Coutinho.
4: Para verificar a adoção de sinais de idade, né, os mecanismos de verificação de idade por parte de lojas de aplicativo e sistemas operacionais, em relação às empresas Apple, Google e Microsoft.
3: A ANPD recebe denúncias de violação pela página na internet gov.br/ANPD. Reportagem Luciana Colares de Holanda.
0: As Forças Integradas de Combate ao Crime Organizado deflagraram hoje operação em 19 estados.
1: O objetivo é o enfrentamento ao tráfico de drogas e de armas, à lavagem de dinheiro e a organizações criminosas violentas.
0: As decisões judiciais determinaram bloqueios superiores a R$508 milhões, incluindo imóveis, veículos, ativos financeiros e outros bens vinculados a organizações criminosas investigadas.
5: As Forças Integradas de Combate ao Crime Organizado, as FICOS, deflagraram nesta quarta-feira a Operação Força Integrada 4, com ações simultâneas em 19 estados. Ao todo, foram expedidos 173 mandados de busca e apreensão, além de 44 prisões em flagrante durante as diligências. A operação investiga crimes como tráfico de drogas e armas, lavagem de dinheiro, homicídios, extorsão e atuação de organizações criminosas violentas. As decisões judiciais também determinaram o bloqueio de mais de 508 milhões de reais em bens e ativos financeiros. Até agora, 29 imóveis e 18 veículos foram apreendidos, além de armas, munições e drogas. Claudimário Carvalho, para a Voz do Brasil.
1: Com a marcação de procedimentos, reajustes e outras dificuldades com planos de saúde estão entre as reclamações dos consumidores.
0: Para orientar quem enfrenta esse tipo de situação, a Agência Nacional de Saúde Suplementar, a ANS, oferece canais gratuitos de atendimento. Confira na reportagem.
6: A gestora Karen Nascimento tem plano de saúde há muito tempo, mas sempre tem problemas com ele, principalmente com a marcação de procedimentos.
7: Sempre atraso de agendamentos, procedimentos que não são autorizados no tempo hábil.
6: Já o funcionário público Manuel Freire reclama dos aumentos do plano de saúde que considera abusivos.
8: Todo ano aumenta e a oferta, você não sabe se a rede aumentou, se a rede diminuiu.
6: Para solucionar problemas e reclamações como estas, a Agência Nacional de Saúde Suplementar, ANS, disponibiliza um serviço gratuito para orientar os consumidores sobre seus direitos e as regras dos planos privados de saúde no Brasil. A diretora de fiscalização da agência, Eliane Medeiros, explica qual o primeiro passo.
9: Quando o consumidor tiver um problema com o plano de saúde, a primeira orientação é procurar a própria operadora e guardar o número do protocolo desse atendimento. Agora, se o problema não for solucionado, aí ele pode procurar a ANS e registrar uma reclamação. A reclamação é encaminhada à operadora, que tem até 5 dias úteis para solucionar problemas de atendimento de saúde, como negativa de cirurgia, exame ou consulta.
6: Eliane Medeiros alerta ainda que, ao contratar um plano de saúde, o consumidor deve ficar atento às regras pré-estabelecidas.
9: É importante que o consumidor conheça bem as características do plano que contratou. Também é importante guardar o contrato e qualquer outro documento relacionado ao plano. Conhecer previamente as regras do plano também é uma forma de exercer seus direitos.
6: Em caso de qualquer problema com o plano de saúde, o cidadão dispõe de 3 canais principais para fazer uma reclamação: pela internet, no site da ANS, no endereço gov.br/ANS, ou por telefone gratuitamente no número 0800-701-9656, de segunda a sexta-feira, das 9 às 17 horas. Para pessoas com deficiência auditiva, o número é 0800-021-2105. Mas se a pessoa preferir fazer a reclamação presencial, é preciso agendar o atendimento nos núcleos de fiscalização da ANS. Reportagem Cleide Lopes.
1: Da parcela de setembro do Bolsa Família tem início nesta quinta-feira.
0: O Ministério do Desenvolvimento Social, Família e Combate à Fome informa que a greve dos bancários não vai interferir no repasse.
10: Nesta quinta-feira, dia 17, tem início os repasses do Bolsa Família de setembro. As transferências ocorrem até o dia 30 deste mês. O pagamento é feito de acordo com o último dígito do número de identificação social, o NIS, que cada beneficiário tem no cartão do Bolsa Família. Recebem primeiro famílias com o NIS terminado em 1 e assim sucessivamente até o NIS final 0. Este mês, o valor médio do benefício é de R$ 678. R$ 5,18. Para verificar a situação do benefício, extratos e valores, o beneficiário pode consultar os aplicativos do Bolsa Família e Caixa Tem. O Disque Social pelo número 121 também está disponível para atendimento ao público. A ligação é gratuita de todo o Brasil. O Ministério do Desenvolvimento e Assistência Social, Família e Combate à Fome informa que a greve dos bancários, que envolve a Caixa Econômica Federal, não afeta os pagamentos do Bolsa Família, que vão ocorrer normalmente. Reportagem Érica Brás.
1: Essas foram as notícias do governo federal.
0: Uma realização da Secretaria de Comunicação Social da Presidência da República.
1: Com produção da empresa Brasil de Comunicação.
0: Fique agora com o Minuto do TCU e em seguida as notícias do Poder Judiciário e do Congresso Nacional. Uma boa noite.
1: Boa noite, até amanhã.
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14: Supremo decide que venda interestadual de combustíveis não exige cancelamento de créditos de ICMS.
15: STJ fixa a tese sobre o uso de provas do inquérito e validade do testemunho indireto na pronúncia.
14: Mais de 99% dos pedidos de candidatura já foram julgados pela Justiça Eleitoral.
15: Boa noite, eu sou Arthur Filho.
14: E eu sou Walter Lima.
15: Os ministros do Supremo Tribunal Federal decidiram que a venda de combustível derivado de petróleo para outro estado não exige o cancelamento dos créditos de imposto sobre circulação de mercadorias e serviços, o ICMS, gerados nas operações anteriores realizadas dentro do estado de origem.
14: A decisão foi tomada em sessão virtual no julgamento de um recurso extraordinário. Por se tratar de matéria com repercussão geral reconhecida, a tese fixada deverá ser aplicada pelos demais tribunais do país.
15: A situação analisada no julgamento diz respeito a empresas que compram produtos de outra empresa do mesmo estado, operação em que há cobrança de ICMS e geração de crédito para a distribuidora.
14: Quando parte dos produtos é posteriormente vendida por outro estado, não há incidência de ICMS. Assim, a discussão consistia em saber se o estado de origem pode manter o imposto cobrado nas operações internas anteriores e se a distribuidora deve estornar o crédito na operação interestadual.
15: STJ fixa tese sobre o uso de provas do inquérito e validade do testemunho indireto na pronúncia.
14: Como o julgamento foi pelo rito dos repetitivos, o entendimento valerá para casos com o mesmo tema em todo o judiciário. Fátima Uchoa.
16: A pronúncia é a decisão judicial que avalia se o acusado de crime doloso contra a vida, como matar alguém, será julgado pelo tribunal do júri. O magistrado verifica se o suposto crime ocorreu e se há indícios de que o acusado participou dele. Para o STJ, a pronúncia não pode se basear exclusivamente em provas colhidas durante o inquérito policial. Nem esse pronunciamento judicial pode ser feito só com apoio de testemunho indireto, ou seja, de quem apenas ouviu dizer que o fato ocorreu. Mas o tribunal reconheceu que o testemunho indireto pode ser mais relevante como prova em contextos como criminalidade organizada e tentativa de silenciamento da vítima ou de testemunha. O relator foi o ministro Reinaldo Soares da Fonseca.
15: Acordo de 193 milhões de reais beneficia quase 800 trabalhadores.
14: A ação faz parte da Semana Nacional da Execução Trabalhista, mutirão promovido pela Justiça do Trabalho para acelerar o pagamento de dívidas judiciais trabalhistas. Rafael Silva.
17: 761 trabalhadores fecharam por meio do Sindicato dos Petroleiros um acordo de 193 milhões de reais com a Petrobras. E eles são apenas alguns dos milhares de trabalhadores beneficiados pelo mutirão da Justiça do Trabalho. Já foram feitas quase 32 mil audiências e arrecadados 2 bilhões de reais. Entre os tribunais regionais de pequeno porte, o TRT-19, em Alagoas, é ouro no ranking de acordos. E você que ganhou uma causa, mas ainda não recebeu, pode procurar a vara do trabalho onde tramita o processo.
15: Há 18 dias para o primeiro turno das eleições gerais, mais de 99% dos pedidos de candidatura já foram julgados pela Justiça Eleitoral.
14: O dado foi divulgado pelo presidente do Tribunal Superior Eleitoral, ministro Cássio Nunes Marques. Vitor Struck tem mais informações.
18: A Justiça Eleitoral já analisou e julgou 20.982 pedidos de candidatura em todo o país. O número corresponde a mais de 99% do total. O dado foi divulgado pelo presidente do Tribunal Superior Eleitoral, o ministro Cássio Nunes Marques, em sessão plenária do tribunal. De acordo com o ministro, restam 205 processos pendentes de julgamento. Entre os casos já decididos, 980 ainda estão dentro do prazo para recurso. No caso das candidaturas à presidência e vice-presidência, todos os 13 pedidos foram julgados até o dia 11 de setembro.
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15: A você, uma boa noite.
14: E até amanhã.
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20: Eu sou Humberto Pinheiro e estes são os destaques de hoje do Jornal do Senado, que começa agora. Senado pode criar grupo de trabalho para discutir reforma do judiciário. Lei cria política nacional de conscientização sobre doença rara que afeta os pulmões. Sancionada lei que amplia financiamento para renovação de frota de motoristas de aplicativo e entregadores. Boa noite. A Comissão de Constituição e Justiça pode criar um grupo de trabalho para discutir a reforma do Judiciário. O texto estabelece um prazo de 60 dias para que o grupo apresente uma proposta sobre a reforma. A criação do grupo ainda depende de decisão da Comissão de Constituição e Justiça. O trabalho deverá subsidiar as discussões sobre o tema no Senado. Repórter Pedro Pincer.
21: A Comissão de Direitos Humanos aprovou uma indicação para que a Comissão de Constituição e Justiça crie um grupo de trabalho para apresentar uma proposta de reforma do Judiciário no prazo de 60 dias. A indicação é um tipo de proposição legislativa pela qual se sugere a adoção de providência, a realização de um ato administrativo ou se recomenda que determinado assunto seja tratado por outra comissão. Por exemplo, a proposta de indicação feita à CCJ foi apresentada pela presidente da Comissão de Direitos Humanos, senadora Damaris Alves, do Republicano do Distrito Federal.
22: Que a Comissão de Direitos Humanos faça uma indicação urgente à Comissão de Constituição e Justiça do Senado, para que a Comissão de Constituição e Justiça do Senado crie imediatamente um grupo de trabalho onde busque todas as propostas, PECs e projetos de lei que estão tramitando de reforma do Poder Judiciário.
21: A decisão ocorreu durante reunião da CDH em que foram discutidos os desdobramentos institucionais da sessão plenária do Supremo Tribunal Federal que aconteceu nesta terça-feira. A sessão do STF tinha a finalidade de decidir se haveria ou não investigação sobre o ministro Alexandre de Moraes por supostas relações com o banqueiro Daniel Vorcaro, dono do extinto Banco Master, liquidado pelo Banco Central após a constatação de fraudes. 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
20: O Palácio do Congresso Nacional recebe nesta semana uma iluminação verde em alusão ao Dia Nacional de Conscientização sobre as Distrofias Musculares, celebrado em 17 de setembro. A data foi instituída em 2024, após a aprovação de um projeto pelo Senado para ampliar o conhecimento sobre o grupo de mais de 30 doenças hereditárias que podem causar enfraquecimento e perda progressiva da massa muscular. Reportagem Yasmin Rodrigues.
2: As distrofias musculares formam um grupo de mais de 30 doenças hereditárias que podem causar enfraquecimento e perda progressiva da massa muscular. A data nacional celebrada em 17 de setembro foi criada por lei em 2024. A senadora Leila Barros, do PDT do Distrito Federal, relatora do projeto na Comissão de Assuntos Sociais, destacou que a falta de informação ainda é um obstáculo para pacientes e profissionais de saúde.
3: O conhecimento de distrofias musculares ainda é limitado entre a população geral e muitas vezes até mesmo entre os profissionais da saúde. Por meio da conscientização, busca-se ampliar o conhecimento sobre os sintomas, os métodos de diagnóstico e as possíveis terapias, promovendo uma detecção mais precoce e melhor qualidade de vida para os pacientes. Outro impacto importante da instituição deste dia é o fortalecimento das políticas de inclusão para as pessoas com deficiência.
2: A legislação que criou a data também prevê campanhas de esclarecimento, eventos e materiais educativos para ampliar o acesso à informação sobre as distrofias musculares.
20: Foi sancionada a lei que cria a Política Nacional de Conscientização e Orientação sobre Lifangioleiomiomatose no âmbito do Sistema Único de Saúde. A doença, conhecida como LAM, é rara, afeta principalmente os pulmões e não tem cura. A lei prevê que o SUS ofereça as pessoas com LAM o acesso a todos os meios disponíveis para o tratamento e o controle da doença. A reportagem é de Márcio Maturana.
4: Mulheres entre a puberdade e a menopausa são as mais atingidas pela lifangioleiomiomatose, uma doença rara e progressiva, também conhecida como LAM, que causa cistos nos pulmões, nos rins e no sistema linfático, podendo levar à insuficiência respiratória. A LAM é frequentemente confundida com asma ou bronquite. Por isso, a nova Política Nacional de Conscientização e Orientação, publicada nesta terça-feira no Diário Oficial da União, prevê capacitação de profissionais de saúde para facilitar o diagnóstico precoce. A senadora Damaris Alves, do Republicanos do Distrito Federal, foi a relatora do projeto que deu origem à lei.
23: A única coisa que os pacientes da LAM querem é respirar. Estamos falando de uma doença que eles querem tão somente respirar. Ter uma política pública para acompanhar esses pacientes é mais que necessária. Ampliar a conscientização sobre a LAM, favorecer o diagnóstico oportuno, organizar o encaminhamento assistencial e aprimorar a produção de informações epidemiológicas e clínicas sobre a doença.
4: Outras ações previstas pela nova lei são a criação de centros de referência especializados e implantação de um sistema nacional de coleta de dados. A LAM não tem cura, mas pode ser controlada com medicamentos já disponíveis gratuitamente no Sistema Único de Saúde.
20: Também foi sancionada pelo presidente da República a lei que garante a continuidade do programa de renovação de frota com condições especiais de financiamento para a compra de veículos novos. A medida beneficia motoristas de aplicativo, taxistas e entregadores de aplicativos. O programa permite o financiamento de carros, motos e bicicletas elétricas zero quilômetro. O Congresso Nacional também ampliou as possibilidades de uso dos recursos, incluindo veículos leves para transporte escolar e transporte de cargas. A lei resulta da unificação de duas medidas provisórias aprovadas pelo Congresso. Mais informações com a repórter Patrícia Oliveira.
24: A nova lei garante até 30 bilhões de reais para financiar veículos novos para motoristas de aplicativo com no mínimo 6 meses de atividade, além de taxistas e cooperativas de taxistas. Cada motorista poderá financiar um veículo. A lei também possibilita o uso de recursos para renovação de frotas e infraestrutura do transporte escolar e do transporte urbano de passageiros ou de cargas. Aprovada no Senado, a lei unificou duas medidas provisórias. O senador Camilo Santana, do PT do Ceará, destacou que a iniciativa pode beneficiar cerca de 1.400.000 trabalhadores.
25: Agora terão condições mais dignas
5: para conquistar seu próprio veículo, gerar renda com mais autonomia e melhorar sua qualidade de vida.
24: A lei também permite que motoristas com habilitação na categoria B conduzam veículos elétricos ou híbridos de até 4.250 quilos de peso bruto total.
6: Eleições 2026.
20: Eleitores que não votarem nas próximas eleições marcadas para 4 de outubro precisam justificar a ausência. A justificativa pode ser feita por duas formas: pessoalmente, em uma sessão eleitoral, ou pelo aplicativo do Tribunal Superior Eleitoral. Se o eleitor estiver fora do município que vota, é possível baixar o aplicativo e-título no celular e justificar a ausência por lá no dia e horário em que ocorre a votação. Em caso de ausência, é preciso apresentar uma justificativa para cada turno da eleição. Os eleitores que não votarem nem justificarem ficam sujeitos às penalidades, como impedimento de emitir documentos e de participar de concursos públicos, além do pagamento de multa. Um projeto quer incentivar navios tanque e embarcações de apoio marítimo que utilizem biodiesel, etanol ou a mistura desses combustíveis. A proposta em análise na Comissão de Infraestrutura prevê cotas adicionais de depreciação acelerada. Isso significa que as empresas poderão contabilizar mais rapidamente a perda de valor de um bem e reduzir custos fiscais. O benefício terá duração de 5 anos. O senador Fernando Dueire, do PSD de Pernambuco, relatou a medida na Comissão de Assuntos Econômicos. Para ele, a proposta poderá estimular a renovação da frota e a sustentabilidade.
7: Porque nós queremos fazer com que o combustível sustentável seja incorporado à frota de navegação com mais agilidade.
20: Trabalhos técnicos de Eliseu Caires. O Jornal do Senado fica por aqui. Acompanhe agora as notícias da Câmara dos Deputados. Boa noite e até amanhã.
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8: Câmara dá mais transparência à verba destinada a mulheres no orçamento.
9: O plenário pode alterar regras de herança em casos de assassinato na família.
8: Pais de pessoas com deficiência poderão usar meia entrada em eventos.
9: Comissão aprova a proposta que incentiva a exportação da moda brasileira.
8: Boa noite. Avança na Câmara projeto que cria um programa de incentivo à exportação da moda brasileira sustentável. A repórter Maria Neves tem mais detalhes da proposta.
25: A Comissão de Meio Ambiente da Câmara dos Deputados aprovou o projeto que institui o programa Moda Brasileira no Mundo. A proposta prevê ações governamentais integradas para adaptar a indústria da moda às novas exigências sociais e ambientais dos principais importadores de produtos brasileiros. O texto também prevê medidas para promover as marcas nacionais no mercado externo. Dentre as ações propostas estão, por exemplo, a realização de campanhas internacionais de promoção da moda nacional, participação em feiras e eventos, assim como a criação de selos e ações coordenadas de comunicação internacional. A proposta sugere ainda parcerias com plataformas internacionais de moda sustentável e de moda indígena. A inclusão da moda produzida por indígenas e povos tradicionais, assim como da utilização de conhecimentos e técnicas dessas populações no texto, foi proposta pela relatora, deputada Célia Chacriabá, do PSOL Mineiro. A parlamentar argumenta que o sucesso de inúmeros estilistas indígenas atesta a habilidade dos povos tradicionais para a moda contemporânea. Apesar disso, sustenta que, ao que parece, a indústria ignora os saberes ancestrais em aspectos como técnicas têxteis, fibras naturais e tingimentos. De acordo com Célia Chacriabá, apenas 2% dos 1 milhão 1,5 milhão de indígenas que vivem no país atuam na indústria criativa.
0: Estilista como Veena Ticuna, Patrícia Camaiurá, Dai Molina, que demonstra que moda indígena já ocupa espaço em destaque no Brasil e no exterior. Assim também como Sildo Rick, que veste grandes artistas como Anitta, assim como Marina Sena, mulheres Awanawá, mulheres Axaninca, mulheres Machacali, Chacriabá, Ludmila Pataxó, Daru e, sobretudo, a experiência que tive a oportunidade de conhecer, que são mulheres quilombola. Porque sabemos que a única ferramenta que mais impulsiona para que as mulheres saiam da situação da zona de violência se chama autonomia financeira.
25: Célia Chacriabá explica que o projeto nasceu da necessidade de que a indústria da moda brasileira se adapte às exigências de importadores, principalmente da União Europeia, que, de acordo com ela, é o maior comprador de produtos nacionais de maior valor. Célia Chacriabá explica que o projeto nasceu da necessidade de que a indústria de moda brasileira se adapte às exigências de importadores, principalmente da União Europeia, que, de acordo com ela, é a maior compradora de produtos nacionais de maior valor. A deputada explica que o Bloco Europeu editou uma norma em 2024 que passa a exigir o passaporte digital de produto para têxteis. Para receber o documento, o exportador tem de garantir a rastreabilidade completa da cadeia produtiva, desde a matéria-prima até o consumidor final. Célia Chacriabá relata ainda que a União Europeia vai exigir que as empresas monitorem impactos em direitos humanos e meio ambiente em toda a cadeia de fornecedores. Além disso, o bloco vai passar a pedir comprovação das medidas adotadas para destinação de resíduos têxteis. Ainda, segundo a deputada, todas as demandas entram em vigor em abril de 2028. O projeto, que visa criar incentivos para a exportação de moda brasileira sustentável, ainda será analisado por 4 comissões da Câmara. Da Rádio Câmara de Brasília, Maria Neves.
1: Desenvolvimento Regional.
10: Pastor Diniz, do União, propõe que parte da economia obtida com a integração de Roraima ao Sistema Interligado Nacional seja usada para reduzir a conta de luz dos consumidores do estado até 2030.
11: Pela proposta, uma parcela da redução dos gastos da conta de consumo de combustíveis seria destinada à modicidade tarifária em Roraima. Pastor Diniz afirma que a medida evita aumentos nas tarifas e corrige uma desigualdade histórica enfrentada pelo estado.
1: Economia.
10: A Câmara aprovou a criação do Orçamento Mulher. O projeto pretende dar mais transparência aos recursos destinados a políticas públicas para as mulheres no orçamento federal. A repórter Silvia Munhato explica.
13: A Comissão de Constituição e Justiça da Câmara dos Deputados aprovou a criação do Orçamento Mulher. A proposta, que deve ser enviada agora ao Senado, obriga o poder público a dar transparência aos programas e ações voltados ao atendimento das mulheres, por meio de quadros anexos nas propostas e nos relatórios de execução orçamentária. O projeto é de autoria dos deputados Laura Carneiro, do PSD do Rio de Janeiro, e Ricardo Aires, do Republicanos de Tocantins. A deputada Laura Carneiro explicou o sentido do texto.
16: Não adiantam as políticas públicas se nós não tivermos o dinheiro para arcar com essas políticas. O Orçamento Mulher vai, a partir do plano plurianual, a partir da Lei de Diretrizes Orçamentárias, organizar todos os recursos a serem gastos com as mulheres brasileiras.
13: A relatora da proposta na Comissão de Defesa dos Direitos da Mulher, deputada Flávia Moraes, do MDB de Goiás, citou exemplos de ações orçamentárias.
26: E como exemplo, a gente pode citar aqui para a educação os CMEIs, né, que vão atender as crianças, para que as mulheres possam...

0: detalhados. O primeiro, chamado de Orçamento Mulher Proposta, deve ser entregue junto com o planejamento anual das ações orçamentárias. O segundo, Orçamento Mulher Execução, será publicado regularmente para que qualquer cidadão possa conferir quanto desse dinheiro foi efetivamente usado. Deverão constar desses documentos as despesas com educação, saúde, assistência social e outras ações em que as mulheres sejam as beneficiárias diretas. O projeto também prevê que o governo federal reúna os dados de todo o país anualmente para avaliar se os esforços dos estados e municípios estão sendo efetivos. Da Rádio Câmara de Brasília, Silvia Minhato.
1: Saúde. Domingos Neto, do PSD do Ceará, é autor de projeto que cria a assistência de transição de cuidados no SUS. O objetivo é garantir que pacientes que receberam alta hospitalar continuem recebendo acompanhamento especializado antes de voltarem definitivamente para a rotina em casa.
2: A proposta de Domingos Neto prevê atendimento em unidades de transição ou por assistência domiciliar monitorada, com foco na reabilitação, cuidados paliativos e treinamento de cuidadores. Na visão dele, a medida evita reinternações desnecessárias, além de liberar leitos nos hospitais.
1: Ciência e tecnologia. Bandeira de Melo, do PV do Rio de Janeiro, apoia a criação da Frente Parlamentar Mista em defesa do Programa Espacial Brasileiro. O colegiado terá como missão acompanhar e propor iniciativas voltadas ao fortalecimento do setor espacial no país.
2: Bandeira de Melo ressalta que o programa espacial envolve soberania nacional, inovação tecnológica e desenvolvimento econômico. A frente também pretende estimular políticas públicas ligadas à defesa, comunicações, previsão climática, monitoramento territorial e aplicações ambientais.
1: Cultura. A Comissão de Cultura aprovou a meia entrada para os pais e responsáveis legais por pessoas com deficiência em eventos culturais e esportivos, mesmo sem a condição de acompanhante. A reportagem é de Luiz Cláudio Canuto.
3: A Comissão de Cultura aprovou o projeto que assegura a meia entrada a mães, pais e responsáveis legais por pessoas com deficiência em eventos culturais e esportivos. Pela proposta, cuidadores de baixa renda inscritos no Cade Único com renda familiar de até 2 salários mínimos também teriam esse direito. O texto final foi elaborado pela relatora deputada Érica Cocai, do PT do Distrito Federal, com base em um projeto da deputada doutora Alessandra Haber, do MDB do Pará. A proposta altera a lei que regula o benefício da meia entrada no Brasil. A exemplo da autora da proposta, a relatora afirma que essas pessoas necessitam de apoio do Estado para usufruir de seu direito à cultura, o que este projeto de lei pretende garantir com o direito ao benefício da meia entrada.
4: É fundamental que nós possamos assegurar a mais plena acessibilidade. É fundamental que nós possamos ter parcerias com a iniciativa privada, com a sociedade civil. Sem inclusão, a gente não tem direito pleno à cidade. Sem inclusão, a gente não tem direito a mergulharmos e vivenciarmos a nossa humanidade na sua plenitude.
3: A Comissão de Cultura acrescentou um único parágrafo à lei para assegurar o direito. O benefício vale para o acesso a salas de cinema, cineclubes, teatros, espetáculos musicais e circenses e eventos educativos, esportivos, de lazer e de entretenimento. A legislação vigente já garante meia entrada às pessoas com deficiência e, quando necessário, a seus acompanhantes. No entanto, pais, mães e responsáveis legais que não estejam na condição de acompanhante no momento do evento não têm direito ao benefício. A autora da proposta, doutora Alessandra Haber, afirma que estudos apontam casos elevados de estresse, ansiedade e depressão entre cuidadores, sobretudo entre mães de baixa renda, que compõem a maioria desse grupo. E barreiras financeiras restringem o acesso dos cuidadores a essas oportunidades, comprometendo um recurso terapêutico de comprovada relevância. A proposta ainda vai ser analisada pela Comissão de Constituição e Justiça. Da Rádio Câmara de Brasília, Luiz Cláudio Canuto.
1: Justiça.
2: Sônia Guajajara, do PSOL de São Paulo, defende a realização de um debate com representantes do governo, do sistema de justiça, de organizações indígenas e de especialistas sobre a criação da Comissão Nacional Indígena da Verdade.
5: Para Sônia Guajajara, a iniciativa pode fortalecer políticas de memória,

0: verdade, reparação e justiça voltadas aos povos indígenas. A deputada afirma que a proposta busca aprofundar a investigação de violações de direitos humanos e ampliar as garantias de não repetição.
1: Rodrigo Valadares, do PL de Sergipe, apoia projeto que define o antissemitismo na legislação brasileira para orientar políticas públicas de prevenção à discriminação. A proposta adota como referência a definição da Aliança Internacional para a Memória do Holocausto.
0: De acordo com Rodrigo Valadares, a proposta estabelece que o antissemitismo é uma forma de racismo, mas não impede críticas ao Estado de Israel. O congressista também garante que o projeto não cria mais tipos penais.
1: Projeto de Rodrigo Gambale, do Podemos de São Paulo, estabelece medidas para garantir o pagamento de pensão alimentícia. A matéria prevê retenção de valores em contas bancárias, restituição do imposto de renda e prêmios de apostas para quitar débitos.
0: De acordo com Rodrigo Gambale, a proposta cria um cadastro nacional de devedores e prevê de forma subsidiária a apreensão de passaporte e da carteira de habilitação. Para ele, as medidas dão mais eficácia para garantir o sustento dos filhos.
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3: Segurança Pública.
1: A proposta que impede um condenado por homicídio de receber herança de parentes da mesma família está pronta para análise do plenário. A repórter Paula Bittar acompanhou a votação da chamada Lei Suzane von Richthofen na Comissão de Constituição e Justiça.
4: A Comissão de Constituição e Justiça da Câmara aprovou uma proposta que impede herdeiros condenados por homicídio de receber por vias indiretas o patrimônio de outros parentes da mesma família. A proposta estende o chamado Instituto da Indignidade aos parentes colaterais até o quarto grau. Pela regra atual, a perda do direito à herança por crime doloso só vale quando o crime é cometido contra o dono dos bens, seu cônjuge, companheiro, pais ou filhos. O projeto foi apresentado com o objetivo de criar a Lei Suzane von Richthofen. Richthofen foi condenada a 39 anos de prisão por planejar o assassinato dos próprios pais em 2002 e hoje cumpre a pena em regime aberto. O caso voltou a repercutir pela possibilidade legal de ela herdar parte do patrimônio de um tio falecido. O texto aprovado estabelece que seguro de vida também não poderá ser pago nesses casos. Segundo a relatora da proposta na comissão, deputada Laura Carneiro, do PSD do Rio de Janeiro, essas modificações, além de trazerem mais segurança jurídica ao evitarem longas discussões judiciais em inventários, garantem que o patrimônio familiar permaneça com aqueles que respeitam a solidariedade inerente aos vínculos de sangue e afeto, compatibilizando a norma aos valores que informam o direito civil contemporâneo. A proposta que impede herdeiros condenados por homicídio de receber por vias indiretas o patrimônio de outros parentes da mesma família ainda precisa passar pelo plenário da Câmara antes de seguir ao Senado. Da Rádio Câmara de Brasília, Paula Bittar.
0: Projeto de Gilvanda Federal, do PL do Espírito Santo, propõe reforçar o Fundo Nacional de Segurança Pública com recursos das loterias federais. Pelo texto, 10% da arrecadação bruta das loterias, que hoje ficam com a União, passariam a ser destinados à segurança pública.
1: Gilvanda Federal também incluiu no projeto uma nova regra para eventos culturais de médio e grande porte que recebam dinheiro público. Segundo o deputado, pelo menos 25% desses recursos teriam que ser usados obrigatoriamente para pagar a segurança do próprio evento.
0: Kim Kataguiri, do Missão de São Paulo, é favorável ao projeto que proíbe condenados por pedofilia de se aproximarem de escolas, creches, parques e de manterem contato com menores de idade pelas redes sociais. Ele explica que a iniciativa visa ampliar a proteção a crianças e adolescentes.
1: O texto prevê que a justiça estabeleça um perímetro mínimo de distância entre condenados por pedofilia e locais frequentados por crianças, além das próprias vítimas. Kim Kataguiri afirma que a proposta também impede que essas pessoas exerçam atividades com contato direto com crianças.
3: Hoje, infelizmente, uma pessoa condenada por pedofilia pode se aproximar de uma escola, pode se aproximar de uma creche, pode se aproximar de um parquinho, né? E pode mandar mensagens para menores de idade, né? O que, na minha avaliação, é um absurdo, né? Isso jamais deveria acontecer. Hoje, inclusive, um pedófilo pode ter uma creche. Ele pode ser sócio, ele pode ser administrador de uma creche, e esse projeto que eu sou relator visa proibir, né? Se o pedófilo se aproximar de uma creche, mesmo que ele não tenha tido contato com uma criança, vai preso.
0: Felipe Beccari, do Podemos de São Paulo, é autor de projeto que proíbe a distribuição de animais como prêmios em rifas, sorteios e outras ações promocionais. Segundo o parlamentar, a medida busca evitar abandonos e maus tratos decorrentes de adoções sem planejamento.
5: A rifa pode ser legítima para ajudar uma pessoa, alguma questão de saúde, mas os animais não podem ser rifados, porque aquela família que ganha geralmente comprou os números da cartela para ajudar a rifa, o propósito da rifa, e não estava preparada para receber aquele animal no seu seio familiar, com uma estrutura, com tempo, com financeiro. Então, animais, esperamos que no Brasil em breve não possam ser mais distribuídos como brindes de festas ou qualquer tipo de rifa ou sorteio.
1: Felipe Beccari informa que a proposta surgiu a partir de denúncias envolvendo animais abandonados ou mortos após serem entregues como brindes. O projeto já teve a urgência aprovada e está pronto para votação no plenário da Câmara.
0: Termina agora o jornal Câmara dos Deputados, produzido pela Rádio Câmara, com trabalhos técnicos de Wellington Teles e a apresentação de Luciana Vieira e Val Monteiro. Boa noite.
1: A Voz do Brasil volta amanhã. Uma boa noite para você.
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Louvado seja nosso Senhor Jesus Cristo, para sempre seja louvado. Uma boa noite, meu irmão, minha irmã. Boa noite, Adilson, que está aqui na rádio, nos estúdios da Rádio Nevasca 104.1, que a partir deste momento passa a transmitir o programa Na Escola do Cristo Jovem. Estamos na Escola do Cristo, que nos ensina a oração, a força da oração, o poder da oração. Por isso, quero convidar você para estar conosco a partir deste momento, aprendendo com Jesus. Ele é o Mestre. Somos apenas instrumentos deste ensino que vem do Senhor. Por isso, quero convidar você para participar conosco. Você pode enviar a sua mensagem de texto para o número 49991-178488, o WhatsApp aqui da Rádio Nevasca. E assim, você pode pedir a sua oração, lembrar de rezar ou pedir também oração por alguém que precisa da bênção, da graça de Deus. Neste mês de setembro, hoje 16 do mês de setembro, quarta-feira, quero também mandar um abraço à comunidade de Santa Paulina. Estou vindo da missa que acabamos de rezar ainda há pouco lá na comunidade do bairro Madre Paulina. Por isso, juntos queremos aprender cada vez mais. Em nome do Pai e do Filho e do Espírito Santo. Amém. A graça de nosso Senhor Jesus Cristo, o amor do Pai e a comunhão do Espírito Santo estejam sempre convosco. Bendito seja Deus que nos reuniu no amor de Cristo. Meu irmão, minha irmã, hoje a igreja celebra a festa dos mártires São Cornélio e São Cipriano. Grandes homens de Deus se dedicaram para que o reino de Deus acontecesse. São Cornélio foi papa. São Cipriano foi bispo, mártires. Por isso, queremos também, nesta noite, pedir a intercessão destes grandes homens de Deus. Sofreram o martírio para não negar a fé. Por isso, depois também vamos acompanhar um pouquinho, vamos ouvir um pouco da sua história, da mensagem que eles também trazem. Vamos abrir o nosso coração e acolher a palavra de Deus, aclamando o Santo Evangelho.

O Senhor esteja convosco, Ele está no meio de nós. Proclamação do Evangelho de Jesus Cristo segundo Lucas. Glória a vós, Senhor. Naquele tempo disse Jesus: com quem hei de comparar os homens desta geração? Com quem eles se parecem? São como crianças que se sentam nas praças e se dirigem aos colegas dizendo: tocamos flauta para vós e não dançastes? Fizemos lamentações e não chorastes? Pois veio João Batista, que não comia pão nem bebia vinho, e vós dissestes: ele está com um demônio. Veio o Filho do Homem, que come e bebe, e vós dizeis: ele é um comilão e beberrão, amigo dos publicanos e dos pecadores. Mas a sabedoria foi justificada por todos os seus filhos. Palavra da salvação, glória a vós, Senhor.

Meu irmão, minha irmã, hoje é quarta-feira, hoje é dia de São Cipriano, São Cornélio. Cornélio foi papa, Cipriano foi bispo, e eles foram mártires, martirizados. Morreram, mas não negaram a fé. Na liturgia de hoje, celebramos a memória destes santos. Um foi destituído do papado, foi exilado. O outro foi perseguido, foi martirizado. A primeira leitura do texto de hoje, nós acompanhamos aí na missa, tanto aqui na Igreja Matriz, como também na comunidade de Santa Paulina. A primeira leitura é da carta, primeira carta aos Coríntios. E São Paulo falando da necessidade de sempre buscar aspirar as coisas mais elevadas, as coisas do alto, ou seja, as coisas de Deus. Aspirai aos dons mais elevados. Por isso, o texto finalizou dizendo que o maior dos dons é o amor, a caridade, que é o amor em ato. Um papa, Cornélio, e um bispo, Cipriano, aspirando ao dom maior. Qual seria esse dom maior? Amar a Cristo a ponto de abrir mão do mais alto cargo na Igreja. Abrir mão do bem mais precioso que nós possuímos, que é a própria vida. E tudo isso por causa de Jesus. Cornélio e Cipriano. Tudo por causa de nosso Senhor e não por causa de um carreirismo ou até um oportunismo. Os dois viveram a dimensão da função, do cargo que exerciam, da vocação que receberam de Deus para servir ao povo de Deus e dar a vida por causa do Senhor. Dois homens de uma mesma geração que souberam dançar ao som da flauta da fidelidade, como nos apresentou o Evangelho, e também ao seu ensinamento, à sua doutrina, souberam derramar lágrimas da entrega a Deus, da entrega de suas vidas. Dois grandes testemunhos de amor e de fidelidade que hoje aquecem o nosso coração. Temos o ditado, dançar conforme a música. O Senhor está nos propondo a conversão, um caminho novo. Vamos entrar nesse movimento de graça. Vamos deixar que Jesus transforme o nosso coração. O que mais importa é a caridade, é o amor. São Paulo vai dizer, né? Disse na primeira leitura de hoje, três coisas permanecem. A fé, a esperança e a caridade. Mas a maior de todas é a caridade. E eu refletia nas duas missas que eu celebrei, dizendo que de nada adianta você dizer que tem fé, que você reza, que você passa um bom tempo do teu dia rezando, mas se você não tem amor. Aliás, vale a pena lembrar que isso é bíblico. Jesus mesmo já falou. Não adianta nem todo, diz o texto, nem todo aquele que diz Senhor, Senhor, entra no reino dos céus. Mas sim aquele que faz a vontade de Deus. Qual é a vontade de Deus? Olha o que São Paulo disse hoje na leitura. O que permanece é a caridade. Por isso eu dizia nas duas celebrações, de nada adianta dizer que eu tenho fé, se eu não sei olhar para o meu irmão que está do meu lado pedindo um pedaço de pão, uma blusa, um casaco, uma roupa mais quente. Adianta termos tantos dentro de casa e não poder oferecer para quem mais precisa? É isso que o reino de Deus precisa. É isso que nós precisamos mudar nesse mundo de meu Deus. Chega de ganância, chega de querer
se aparecer ou ser maior ou melhor que os outros, nada disso vai ter valor se não tiver amor. Se você não se dedicar pelo bem daquele que está ao teu redor, da pessoa que mais precisa. Por isso que o evangelho de hoje nos lembra a figura de Cornélio e Cipriano, que deram a vida, deram tudo. O dom mais precioso. Não abriram mão, porque eles queriam sim ser fiéis. Por isso, nem só fé, nem só esperança, mas o amor. O amor é a forma, de fato, de mostrarmos a presença de Deus. Que estes santos mártires nos ajudem e sempre mais a estarmos nos fortalecendo com a graça de Deus, com o amor de Deus. Deus sempre nos ajuda. E é como diz aquela canção, vamos escutar agora: quem será contra nós? Se estamos com Deus, se buscamos seguir os passos do Cristo, não adianta, podem vir tempestades, mas estaremos sempre protegidos, porque confiamos no Senhor. Ele nos fortalece, Ele nos faz aumentar sempre mais a nossa confiança.

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Que bom poder aprender na escola do Cristo Jovem. Meu irmão, minha irmã, você que ligou a Nevasca agora, você está acompanhando o programa Na Escola do Cristo Jovem, um programa da paróquia São Joaquim. E aqui, Padre Tiago, convidando você para a oração. Em cada quarta-feira, nós vamos aprendendo um pouquinho mais, vamos avançando nesta Escola do Cristo Jovem. Por isso, você que tem o Catecismo da Igreja Católica, já vai se organizando ali no número 2585, é esse parágrafo, que hoje nós vamos começar a leitura, começar esta aula. É algo muito interessante, porque nós vamos finalizando esse primeiro artigo sobre a oração. E aqui nós trazemos a questão dos salmos e também oração da Assembleia. Por isso, lembrar sempre que a oração é o combustível, né, para quem é cristão. Lembramos na semana passada tantos que rezavam, apresentavam com confiança a sua prece: Moisés, o rei Davi, o profeta Elias, e hoje então vamos para esta questão dos salmos. Enquanto você vai divulgando também, mande mensagem para os seus grupos aí, a sua família, vamos rezando, o padre já está na rádio, então você vai acompanhar. Vamos ouvir mais essa canção bonita, que é uma canção já bastante conhecida. Orar costuma fazer bem. Sim, porque essa oração, ela sempre vai nos fazer bem para a nossa vida espiritual, para o nosso convívio com nossos irmãos e irmãs. Não esqueça, nos ajude, divulgue, vai lá, vai no seu grupo, agora enquanto toca a canção, você avisa que já estamos no ar. E convidamos a todos para a oração.

0: fazer bem.
1: Essa canção do Padre Zezinho nos motiva. Orar costuma fazer bem. Por isso, vamos entrando na escola, aliás, na aula desta escola, nesta quarta-feira, quando queremos aprender sobre os salmos. Os salmos também é uma oração. Desde Davi até a vinda do Messias, os livros sagrados contêm textos de oração que atestam o aprofundamento cada vez maior da oração por si mesmo e pelos outros. Os salmos foram pouco a pouco reunidos numa coletânea de 5 livros. Era chamado de Salmos ou Louvores, uma verdadeira obra-prima da oração no Antigo Testamento. Os salmos, hoje, na Bíblia, são 150 salmos. Os salmos alimentam e exprimem a oração do povo de Deus como assembleia, por ocasião das grandes festas em Jerusalém e a cada sábado nas sinagogas. Esta oração é inseparavelmente pessoal e comunitária. Refere-se aos que oram e a todos os homens. Sobe da Terra Santa e das comunidades da diáspora, mas abrange toda a criação. Lembra os acontecimentos salvíficos do passado e se estende até a consumação da história. Recorda as promessas de Deus já realizadas e aguarda o Messias que as realizará definitivamente. Rezados e realizados em Cristo, os salmos são sempre essenciais à oração de sua igreja. O saltério, que é isso, padre? Saltério é o nome que a gente dá ao livro que contém os salmos, né? A quantidade de salmos. O saltério é o livro em que a palavra de Deus se torna a oração do ser humano. Nos outros livros do Antigo Testamento, as palavras proclamam as obras de Deus em favor das pessoas e eles elucidam o mistério nelas contido. No saltério, as palavras do salmista exprimem, as cantando a Deus, suas obras de salvação. O mesmo Espírito inspira a obra de Deus e a resposta da pessoa. Cristo unirá uma e outra. Nele, os salmos nos ensinam continuamente a orar. Se nós olharmos para o Salmo 22, 23, dependendo da edição da Bíblia, nós vamos rezar dizendo: o Senhor é meu pastor e nada me faltará. Por isso, as expressões multiformes da oração dos salmos tomam forma tanto na liturgia do templo como no coração do ser humano. Quer se trate de um hino, de uma oração de aflição ou de ação de graças, de uma súplica individual ou comunitária, de canto de aclamação ao rei ou de um cântico de peregrinação ou ainda de uma meditação que fala de sabedoria, os salmos são o espelho das maravilhas de Deus na história de seu povo, nas situações humanas que o salmista viveu. Um salmo pode refletir um acontecimento do passado, mas é de uma sobriedade tão grande que pode ser rezado, na verdade, pelos homens de qualquer condição e em qualquer tempo. Os salmos são marcados por características constantes: a simplicidade e a espontaneidade da oração, o desejo do próprio Deus através de e com tudo o que é bom em sua criação, a situação desconfortável de quem é fiel, de quem acredita que em seu amor preferencial ao Senhor está exposto a uma multidão de inimigos e tentações, e na expectativa do que fará o Deus fiel, tem certeza de seu amor e se entrega à sua vontade. A oração dos salmos é sempre motivada pelo louvor. Por isso, o título desta coletânea condiz perfeitamente como que ela nos oferece os louvores. Feita para o culto da Assembleia, ela anuncia o convite à oração e canta-lhe a resposta: Aleluia! Aleluia! Que também significa louvai o Senhor. Pois bem, meu irmão, minha irmã, vamos fechando este artigo. É o primeiro sobre a oração. Temos muito caminho pela frente. E é preciso lembrar que, em resumo, a oração é a elevação da alma a Deus. O pedido a Deus dos bens que nos convém. Quem disse isso é São João Damasceno. Os bens que nos convém, pedimos a Deus. Deus chama de forma incansável todas as pessoas ao encontro misterioso com Ele. O que é isso, encontro misterioso? Oração. Só quem tem o costume de rezar, como diz Padre Zezinho, orar costuma fazer bem. Só quem tem esse costume de rezar vive de uma forma diferente. Porque pode sempre lembrar, confiar, colocar-se nas mãos de Deus. Assim como os santos que hoje celebramos, os dois mártires, Cornélio e Cipriano, não tiveram medo, mas tiveram a coragem de sempre mais se colocar diante de Deus. Apresentar a Ele a sua vida, sem ter medo. Esse dom tão precioso. Por isso, precisamos cada vez mais da oração. Eu sempre gosto de dizer: a oração é o combustível para a nossa vida, para a vida espiritual. Eu dizia lá na comunidade Santa Paulina, nós precisamos de muitas questões. Nós precisamos do alimento para o nosso corpo, para o nosso físico. Quem não se alimenta se enfraquece. O alimento sempre é força. E na nossa vida espiritual, então, a oração é o alimento, é o combustível. É o combustível para o nosso carro da fé, podemos dizer. Que nós precisamos estar sempre mais atentos para que esse carro não fique sem gasolina, não é assim? Sem combustível, senão fica parado, fica no meio do caminho. Não podemos ficar no meio do caminho. Por isso, meu irmão, minha irmã, vamos continuar a nossa aula apresentando a Deus essa oração. Nada melhor do que colocar em prática, né, uma oração. Nós vamos continuando com o artigo 2º, logo em seguida dessa canção que nós vamos ouvir, quando o artigo nos lembra: Jesus também reza. Ele também ora, tanto é que os discípulos pediram: Senhor, nos ensine a rezar. E ele ensinou qual é a oração. Quem é que adivinha aí qual foi a oração que Jesus ensinou? Então, vamos pensando. Essa oração, ela é forte, ela é bonita e nós podemos rezar cada vez mais. Então, acompanhe essa canção, o padre vai tomar um gole d'água, depois trazemos também os nossos recados, as mensagens, os pedidos de oração que já chegaram pelo nosso WhatsApp.

0: Se eu orar, se eu não me desesperar, se eu acreditar. É como diz essa canção entoada por Eliana Ribeiro. Se eu orar, se eu confiar. É por isso que nós rezamos, nós confiamos em Deus. Meu irmão, minha irmã, você está acompanhando pela Rádio Nevasca o programa Na Escola do Cristo Jovem. E nós queremos agora também trazer as mensagens de quem já nos mandou um pedido de oração, quem está em sintonia com o nosso programa. Mandou mensagem aqui para nós a dona Olíria: estou entrando em sintonia com a Rádio Nevasca. A bênção, Padre Tiago, Deus abençoe. Também boa noite, amigo querido Adilson. Venho pedir orações para todas as pessoas que estão passando por diversas complicações em sua saúde. Sempre rezo e rezarei pelos nossos padres, Tiago e Ivan, que Deus os dê muita saúde e paz. Também ela pede oração por uma intenção particular. Obrigado, dona Olíria, pela sua mensagem, pela sua sintonia. Também conosco está a Cleusa, lá de São Cristóvão do Sul. Então a Cleusa manda a sua mensagem: boa noite, sua bênção, padre, estamos escutando, peço oração por meu trabalho e por toda a nossa família. A Cleusa, o Sebastião, também os filhos, que Deus os abençoe, obrigado também pela mensagem. Também conosco está o Pedro Alex, lá de Santa Isabel. Estou escutando o programa, padre, diz ele. Deus abençoe todos nós. Obrigado, Pedro Alex, também pela sua sintonia, por estar conosco nesta noite de quarta-feira. Também está conosco e manda sua mensagem a Simone. E ela diz aqui: abençoe, padre, a bênção, padre, a Simone e o Natan. Estamos escutando e peço oração para minha filhada Aina, que está doente, e também para a minha família. Obrigado, Simone, pela sua mensagem. Que Deus abençoe você, toda a sua família, o seu pedido de oração. Também conosco está a Tânia Goulart, que é nossa catequista aqui no Centro Catequético. E ela manda a sua mensagem: boa noite, Padre Tiago, sua bênção. Deus abençoe, Tânia. Estou na escuta mais uma vez. Que sejamos capazes de ver com os olhos do amor e agir na caridade, com o coração cheio da graça divina, diz a Tânia. Deus o abençoe, obrigada pela oportunidade de aprender sempre mais. Obrigado, Tânia, pela sua mensagem. Também está conosco a Dona Maria. Dona Maria mandou um áudio aqui, não consigo ouvir. Dona Maria, se quiser uma mensagem, manda uma mensagem ali para nós. Então, agradecemos a sua mensagem, a sua participação, a Dona Maria, que está sempre também nos ajudando. Ela que prepara a comida do Padre Adilson, com muito carinho. Que Deus abençoe também a Dona Maria, Maria das Graças. Também conosco está a Rosa Alano e ela manda a sua mensagem. A Rosa, que mora ali no Jardim Bandeira: boa noite, Padre Tiago, peço sua bênção. Deus abençoe, Rosa. Hoje meu pedido de oração é por todas as pessoas doentes, para que Deus dê a elas o alívio das dores e a cura, em especial também para a minha família. Obrigado, Rosa, pela sua mensagem. Também está conosco e manda sua mensagem a Marluze, lá do bairro Aparecida. Sua bênção, tudo bem? Deus abençoe, Marluze. Quero parabenizar minha irmã Leia pelo seu aniversário, dizer que amamos muito e que seja muito feliz. É verdade, hoje vai ter bolo então, né, lá na casa da Leia. Que Deus abençoe a Marcileia, que está aniversariando hoje. Que Deus a abençoe, que Deus lhe dê a saúde, a nossa querida Marcileia. Também está conosco e manda a sua mensagem a Eva Regina, ali do bairro Bandeira, Jardim Bandeira também. A Eva Regina, o David, que está lá escutando junto com a Eva. Boa noite, Padre Tiago e Adilson, sua bênção, Padre, Deus abençoe, Eva. Estamos em sintonia E hoje peço uma bênção pela saúde do meu irmão Oneide. Que Deus abençoe o Oneide lá no Campo Novo. Que Deus abençoe a família da Eva Regina. Também está conosco a dona Elizabeth. Peço orações para minha amiga Margarida. Que ela fique bem. Obrigado. Vamos rezar pela dona Margarida, né? Que está na UTI também, precisa da bênção de Deus. Também está conosco a Bruna, lá da comunidade da Várzea. A Bruna, o Daniel, o Murilo e a Laura. Que Deus os abençoe. Aqui diz a Bruna: boa noite, padre Tiago. Estamos aqui ouvindo o programa, pedindo oração por nossa afilhada Iana. Ah, então eu disse errado lá na mensagem da Simone, que é a mãe da Bruna. Eu li errado, então. Ou é Iana ou Lana. Gestante, uma gravidez complicada, que Deus esteja com ela. Vamos rezar por ela. Rezando também por nossa família, amigos e por vocês, padres. Então diz aí, Bruna, tá escrevendo Lana. Então vamos rezar pela Lana também nessa quarta-feira. Obrigado, Bruna, pela... Ah, é Iana. Agora entendi. Iana. Isso, disse ela. Muito bem. Vamos rezar pela Iana. Iana. Que a Iana possa ter uma proteção, a bênção de Deus também, para que possa receber o seu filhinho, a sua filhinha, né? Que está grávida, então que Deus a acompanhe. Obrigado, Bruna, também pela tua mensagem, pela sintonia. Também está conosco e manda mensagem a Maria Vitória. Maria Vitória e o Lucas, aqui da comunidade da Matriz. Bênção, padre Tiago, ore por nós. Às vezes não é fácil, pois somos falhos. Sim. Mas peço a Deus sempre força para não fraquejar. Que Deus lhe abençoe também, Maria Vitória e Lucas. Obrigado, Maria Vitória. Obrigado ao Lucas também pela sua mensagem, pela participação. Também está conosco e manda sua mensagem a Aleteia, lá da comunidade da Lomba, do Bentinho. Bênção, padre Tiago. Peço oração pela minha família. Que Deus abençoe os nossos padres, Tiago e Ivan. Uma noite abençoada. Obrigado, Aleteia, também pela sua mensagem, pela sua sintonia. Também está conosco e manda sua mensagem o Giovanni, lá de São Francisco Xavier. Oração, diz ele, oração em agradecimento por tudo que Deus nos proporcionou este ano e para toda a minha família. Não há ferrolhos, diz o Giovanni. São Francisco Xavier. Boa noite para vocês todos aí. Obrigado, Giovanni, pela sua sintonia, também pela sua mensagem. Que Deus te abençoe. Também está conosco a Giovana e o Reinaldo, que mandam mensagem para nós. E diz aqui, eles: boa noite, padre Tiago, também a Dilson. É verdade, a oração que Jesus ensinou é muito forte. Precisamos prestar atenção nas palavras ditas e não decoradas. O Pai Nosso, né? É a oração que Jesus ensinou. É o Pai Nosso. Obrigado, Giovana, também o Reinaldo, que estão em sintonia na programação da Nevasca, nesta quarta-feira, no programa na Escola do Cristo Jovem. Também aqui tem a mensagem da Gisele, da Madre Paulina. E a Gisele diz: boa noite, padre Tiago, sua bênção. Que Deus te abençoe, Gisele. Obrigado pela sua sintonia, obrigado pela sua mensagem. Não sei se a Gisele estava na missa, mas que Deus abençoe toda a comunidade de Santa Paulina. Que legal, né, Adilson? Várias comunidades, né? Várias comunidades em sintonia. Que Deus abençoe. E tantas outras pessoas, né, que estão rezando conosco, estão nos acompanhando e pedem essa bênção de Deus. Vamos aos patrocinadores, Adilson. Mais uma vez, agradecidos, coração aberto, sincero, agradecemos aos nossos patrocinadores que nos ajudam a ter esta programação no ar.
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Que bom poder aprender na escola do Cristo Jovem. Obrigado, meu irmão, minha irmã, pela sua sintonia. Obrigado por enviar a sua mensagem. Temos várias mensagens nesta noite de quarta-feira. Que bom, ficamos felizes de poder chegar na sua casa. Você que está no carro e nos acompanha, preste atenção, tenha prudência, cuidado aí nas estradas e sempre confiando na bênção, na proteção do Senhor. É como diz essa canção chamada Oportunidade. Temos sim, Deus nos dá essa oportunidade a cada dia de buscarmos aprender cada vez mais.

E continuando a aula de hoje, desta quarta-feira, 16 de setembro, vamos começando o artigo 2º do Catecismo da Igreja Católica. Quando Jesus diz, aliás, quando o texto diz, Jesus ora. Qual foi a oração que Jesus ensinou? Ali já tivemos a mensagem da Giovana dizendo, né? O Pai Nosso. Cada missa nós escutamos, vamos rezar com amor, com confiança, a oração que Jesus nos ensinou. Porque os discípulos pediram, Senhor, ensina-nos a rezar. E ele ensinou a oração do Pai Nosso. O Filho de Deus, que se tornou filho da Virgem, aprendeu também a rezar, segundo o seu coração de ser humano. Aprendeu as fórmulas de oração com sua mãe, que conservava e meditava.

para a novidade da oração na plenitude dos tempos. A oração filial que o pai esperava de seus filhos será enfim vivida pelo próprio Filho único em sua humanidade. O Evangelho segundo São Lucas destaca a ação do Espírito Santo e o sentido da oração no ministério de Cristo. Jesus ora antes dos momentos decisivos de sua missão, antes de o Pai dar testemunho dele por ocasião de seu batismo. Jesus rezou na transfiguração, Jesus rezou antes de realizar por sua paixão o plano de amor do Pai. Jesus rezou. E nós temos todos esses textos, está na Bíblia. Lucas 3:21, Lucas 9:28, Lucas 22:41-44. Jesus ora também antes dos momentos decisivos que darão início à missão dos apóstolos. Antes de escolher e chamar os 12, o que Jesus fez? Rezou. Lucas 6:12. Antes que Pedro o confesse como Cristo de Deus, Jesus fez o quê? Rezou. Lucas 9:18-20. E para que a fé do chefe dos apóstolos não desfalecesse na tentação, o que Jesus fez? Rezou. Lucas 22:32. A oração de Jesus antes das ações salvíficas que realiza a pedido do Pai é uma entrega. Entrega humilde e confiante, de sua vontade humana para a vontade amorosa do Pai. Estando em certo lugar, orando, ao terminar, um de seus discípulos pediu-lhe: Senhor, ensina-nos a orar. Você sabe na Bíblia onde encontrar o Pai Nosso? Pois então anote aí, Lucas capítulo 11. É ali que temos o trecho do Pai Nosso. Não é antes de tudo contemplando seu Mestre a orar que surge no coração de Cristo o desejo de orar? Jesus rezou, então nós também podemos. Temos este desejo porque esta intimidade do Senhor com o seu Pai. Por isso, ao ver Jesus rezando, nós também temos a coragem de pedir para aprendermos a rezar. Pode então aprender a rezar que o Mestre dá oração. É contemplando e ouvindo o Filho que os filhos aprendem a orar ao Pai. Jesus muitas vezes se retira na solidão, na montanha, de preferência à noite, para rezar. Marcos 1 capítulo, versículo 35, Marcos capítulo 6, versículo 46, Lucas capítulo 5, versículo 16. Gente, isso tudo está no Catecismo da Igreja Católica. É fantástico esse texto. Em sua oração, Jesus leva consigo as pessoas, os seres humanos, pois assumindo a humanidade em sua encarnação, oferece ao Pai, oferecendo-se a si mesmo. Ele, o Verbo que assumiu a carne, em sua oração humana, participa de tudo o que vivem seus irmãos. Ele se compadece de fraquezas para livrá-los delas. Foi para isso que o Pai o enviou. Suas palavras e obras aparecem então como a manifestação visível de sua oração feita em segredo. De Cristo, durante seu ministério, os evangelistas conservaram duas orações mais explícitas. Na primeira, Jesus glorifica o Pai, agradece-lhe e o bendiz porque escondeu os mistérios do reino aos que se julgam sábios e revelou os pequeninos. Sua exclamação emocionada, sim, Pai, exprime o fundo de seu coração, sua adesão ao beneplácito do Pai como num eco de faça-se, o fiat de Maria. E como prelúdio àquele sim que dirá ao Pai em sua agonia. Toda a oração de Jesus está nessa adesão amorosa
de seu coração.

coração humano ao mistério da vontade do Pai. E a segunda oração é referida por São João, lá em João 11, 41, 42, antes da ressurreição de Lázaro. A ação de graças precede o acontecimento. O que que Jesus reza? Pai, eu te dou graças por me teres ouvido. O que implica que o Pai escuta sempre o seu pedido. Jesus logo acrescenta no seu pedido, na sua oração: eu sabia que sempre me ouves. Gente, nós também precisamos ter essa certeza. Muita gente já fica por aí dizendo: ai, eu rezo tanto e parece que Deus não me escuta. Mas será que você reza tanto mesmo? E será que Deus não te escuta, não? Isso implica que, da parte de Jesus, ele pede de modo constante. Não é uma oraçãozinha, como tem gente que diz por aí. Padre, faz uma oraçãozinha aí. Como se fosse dizer palavras milagrosas e tudo o que eu quero acontece. Não é assim, gente. Precisa ser, olha o que diz o catecismo, de modo constante. É sempre, é todo dia. Não é só quando você quer ou quando a água está batendo, você sabe onde. Dessa forma, motivada pela ação de graças, a oração de Jesus nos revela como pedir. Antes que o dom seja feito, Jesus adere àquele que nos dá seus dons. O doador é mais precioso do que o dom concedido. Ele é o tesouro e nele está o coração de seu filho. Por isso, meu irmão, minha irmã, tem um texto em João 17 que nos lembra bem isso, a oração sacerdotal. Mas isso nós vamos deixar para a próxima quarta-feira, porque nosso programa está chegando no final. Então, nós precisamos pedir a bênção de Deus para a água, a bênção de Deus para nós, bênção de saúde, todas as pessoas que estão doentes, que nos pediram orações. Então, nós queremos apresentar a Deus o nosso coração sincero, aberto, um coração que sempre está confiando. Quero ainda registrar aqui a mensagem da dona Lucy, lá do Luizinho. Boa noite, padre, sua bênção, estou em sintonia, quero pedir oração para os meus filhos, para toda a minha família. Obrigado, tia Lucy, também pela sua mensagem. Está conosco também a dona Maria Inácia. Fez uma ligação aqui, dona Maria Inácia, não podemos atender aqui, mas obrigado pela sua sintonia. Obrigado por estar conosco. Também quero registrar aqui o pedido de oração da Dalvaci, lá de Santa Isabel. A sua bênção, Padre Tiago, aqui é a Dalvaci, estou ligadinha na Escola do Cristo Jovem, prestando atenção na oração do Pai Nosso. Obrigado, Dalvaci, que Deus te abençoe. Obrigado pela sua sintonia. Também está conosco, manda a sua mensagem, Aurélio Chaves. E o Aurélio diz: boa noite, padre, peço a sua bênção, que Deus te abençoe, Aurélio, saúde e paz. Meu irmão, minha irmã, vamos chegando no finalzinho, faltam 3 minutos, queremos pedir a bênção de Deus para os nossos irmãos que estão doentes, irmãos que precisam da saúde, irmãos que precisam da paz. A partir desse momento, não lemos mais as mensagens, porque precisamos rezar. E vamos rezar a oração que Jesus nos ensinou. Pai nosso, que estais nos céus, santificado seja o vosso nome. Venha a nós o vosso reino. Seja feita a vossa vontade, assim na terra como no céu. O pão nosso de cada dia nos dai hoje. Perdoai-nos nossas ofensas, assim como nós perdoamos a quem nos tem ofendido. E não nos deixeis cair em tentação, mas livrai-nos do mal. A bênção para a água que você tem aí pertinho, do seu telefone, do seu rádio, que Deus te abençoe. E ao abençoar esta água, ela se transforma em força, força de fé. O Senhor esteja convosco, Ele está no meio de nós. Senhor Deus de bondade, Todo-Poderoso, fonte e origem de toda a vida,
Abençoe esta água que vamos usar, confiantes para implorar o perdão dos nossos pecados e alcançar a proteção da vossa graça contra toda doença e cilada do inimigo. Concedei, ó Deus, que por vossa misericórdia jorrem sempre para nós as águas da salvação, para que possamos nos aproximar de vós com um coração puro e evitar todo o perigo do corpo e da alma. Por Cristo nosso Senhor. Amém. E a bênção de Deus para todos nós, gratidão a quem rezou conosco, nos acompanhou. Toda quarta-feira estaremos aqui. Nos ajude, divulgue. Que Deus te abençoe neste trabalho de evangelização. Que Deus te dê saúde, te dê a paz. Que o Senhor abençoe a Marcileia, que está de aniversário hoje. Abençoe também a Dona Margarida, que está na UTI. Abençoe também a Iana, que é gestante, uma gravidez complicada. Mas Deus sabe. Deus conhece os nossos corações. Rezo também pela Dona Maria Francisca, que precisa da bênção de Deus. Pela intercessão de São Joaquim, hoje de São Cornélio, de São Cipriano, que Deus derrame as suas bênçãos. Em nome do Pai, e do Filho, e do Espírito Santo. Amém. 23 horas. Obrigado, meu irmão, minha irmã, pela sua sintonia. Um grande abraço. Durma bem, que Deus te abençoe. Na próxima quarta-feira estaremos aqui, se Deus quiser. Um grande abraço. Boa noite, meu pai.

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1: 11:05.

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0: Obrigado!
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1: 11:25.
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1: 11:43.
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1: Cinco, quatro, três, dois. Parem. Espera aí. Onde é que vocês pensam que vão? Hã?

0: Boa viagem, meninos. 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
2: 1:12.
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4: Sammy Rico e Gustavo Mioto. 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
1: Felipe Araújo, de um jeito um tanto quanto diferente. Mais ou menos assim, ó.

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2: Isso é mais um sucesso? Do Natanzinho. Só falando de amor.

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1: Devido ao sucesso da música Peito Apaixonado, nós do San Marino resolvemos gravar mais uma música em homenagem a todos vocês de casa, é ou não é, negão? É claro, magrão, e a gente canta pra vocês. Então, gente, chegando, foto 3x4 pra gente cantar assim pra vocês.

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1: 4:11.
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0: De casa, ou de casa, bom dia! Quanta alegria se sente quando alguém nos recebe. Estamos de início a mais uma edição do programa Batendo Estrivo, pontualmente 5 da madrugada em São Joaquim. Alô, São Joaquim, cidade interior, alô, Santa Catarina, Paraná. Alô, Rio Grande do Sul, alô, heróis da madrugada, bom dia, onde quer que você esteja, onde quer que esteja chegando a nossa comunicação.
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0: É, não muito longe, mas muito tem que andar. E estamos chegando aí para trazer a edição desta manhã de quinta-feira, 17 de setembro de 2026. É mais uma edição do programa Batendo Estrivo. A partir de agora, o melhor da música tradicionalista, regionalista, nativista, a música gaúcha inteirando nas ondas da 104.1 Nevasca FM. Os informativos jornalísticos, a previsão do tempo, recados nossos valiosíssimos anunciantes e, é claro, sua valiosíssima participação. Um grau de temperatura, umidade relativa do ar em 89%, vento soprando a 100 quilômetros horários. Hoje, dia da compreensão mundial. Sou Agnaldo Pinto e estarei com você até às 8 horas da manhã. Obrigado, senhor, por mais esse dia, por mais esta oportunidade de ao menos tentar ser melhor. Obrigado pelas bênçãos de ontem, de hoje e as que virão.

Você que já está nos acompanhando a partir desse momento, já agradeceu? Já agradeceu aí o novo dia que recebeu? Ainda não? Bom, está em tempo, agradeça por mais esta oportunidade. No ar, Batendo Serivo, bom dia.

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1: Cinco horas, 5:10 em São Joaquim. Confira as primeiras manchetes, as primeiras notícias desta manhã no Giro de Notícias.
2: Olá, este é o Giro de Notícias. Eu sou o Christian Costa e você acompanha os destaques do momento. O presidente dos Estados Unidos, Donald Trump, acusou o Brasil de ter falhado no combate às facções criminosas, Primeiro Comando da Capital e Comando Vermelho. As afirmações estão em um documento que foi divulgado pelo Departamento de Estado. No documento também consta que Trump pede para que o governo Lula adote medidas enérgicas para enfrentar esses grupos. As Forças Integradas de Combate ao Crime Organizado prenderam 137 pessoas, entre cumprimento de mandados e flagrante. Conforme a Polícia Federal, as ações têm como alvo suspeitos de envolvimento com tráfico de drogas, tráfico de armas, lavagem de dinheiro, organizações criminosas violentas e outras infrações relacionadas ao crime organizado. A Academia Brasileira de Cinema anunciou que escolheu o filme Feito Pipa, de Alain de Berton, como representante do Brasil para a categoria de filme internacional no Oscar 2027. Com Lázaro Ramos, Feito Pipa acompanha a história de um menino queer de 11 anos chamado Gugu e sua avó Dilma, que lentamente sofre com o avanço do Alzheimer. O jovem vive nas proximidades de uma barragem e, com medo de ter que morar com um pai homofóbico, tenta esconder de todos o que está acontecendo. O longa teve sua primeira exibição internacional no Festival de Cinema de Berlim. No mês de fevereiro, ele ganhou 2 prêmios na mostra Generation, voltada para produções que abordam o universo infanto-juvenil. Um relatório do Banco Central de dezembro do ano passado indica uma perda potencial superior a 11 bilhões de reais do Banco de Brasília nas operações com Banco Master. O número é maior que os quase 9 bilhões que vêm sendo considerados pelo governo do Distrito Federal nas discussões para tentar socorrer o banco. O Tribunal Regional Eleitoral de Minas Gerais rejeitou um recurso de defesa do ex-presidente da Câmara Federal, Eduardo Cunha, e manteve a decisão que negou o registro de candidatura dele a deputado federal. Os desembargadores rejeitaram os argumentos da defesa de forma unânime. O Giro de Notícias é uma produção da Agência Rádio Web. Texto e apresentação, Christian Costa. Edição, Thiago Pedruzzi.
1: 5:14 em São Joaquim. Mais notícias, mais informativos no próximo bloco.
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Hora certa na Nevasca 5:17. Ouvimos com os velhos Bertucci por Teira Velha. Olá, amigo Aurélio Chaves, bom dia, tudo bem, tudo certo? Obrigado pela companhia, pela sintonia, Dona Francisca, lá no Maranhão. Bom dia, eu jogo se possível, estou ouvindo aí, tocar Gritos de Liberdade, para você e todos os ouvintes da rádio. Opa, o que nós vamos ouvir? Obrigado, Dona Francisca, lá em Santa Luzia do Paraná, no interiorzão, lá do Maranhão. Grande abraço. Ô, Caturrito, bom dia. Olha só, cafezinho, não é um... É todinho isso aí, né? Não perca a raiz, homem de Deus. E pãozinho de queijo, olha que coisa boa, hein? Mas que é fictício, né? Na realidade, como é que tá a coisa? Melhor ainda? Que bom. Ô, tio Caturras, um grande abraço, obrigado pela companhia, pela sintonia. Onde quer que você esteja, onde quer que esteja chegando a nossa comunicação, é o programa Batendo Estrela, é o despertar todas as manhãs aqui na sua rádio Nevasca FM 104. Que dia é hoje? Quinta-feira, 17 de setembro de 2026. Hora certa, 5:18, bom dia.

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23: Na Nevasca, 5:23. 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
1: Com a reforma tributária entrando em fase de implementação, uma das dúvidas de quem tem um pequeno negócio é entender como as mudanças podem pesar no caixa da empresa. Uma ferramenta gratuita permite simular cenários e comparar formas de tributação durante esse período de transição. A analista da Unidade de Gestão de Soluções do Sebrae Nacional, Luciana Macedo, fala sobre o que o empreendedor pode encontrar na simulação.
2: O simulador permite comparar cenários e mostrar qual seria a forma de tributação mais adequada para o momento de cada empresa. A ideia é dar um esclarecimento maior para o pequeno empresário, para ele tomar uma decisão mais assertiva sobre essa questão de regime tributário.
1: Para fazer a análise, o empreendedor informa dados da própria empresa. A ferramenta usa essas informações para estimar possíveis efeitos da reforma tributária e ajudar na comparação entre os cenários disponíveis. Entre eles estão regime híbrido e regime unificado. Luciana Macedo detalha essa comparação.
2: O simulador apresenta uma comparação entre os dois cenários, o regime híbrido e o regime unificado. Com isso, o empreendedor pode vislumbrar qual seria o impacto da carga tributária para o seu negócio. Essas informações ajudam a analisar possíveis impactos no seu negócio, a fazer um planejamento financeiro melhor da sua empresa e tudo o que isso pode reverberar no cenário tributário do seu negócio.
1: O resultado funciona como uma estimativa para ajudar o empresário a identificar pontos de atenção e se preparar para as mudanças. O simulador é gratuito e está na página especial sobre reforma tributária. Para acessar, entre em sebrae.com.br e procure por reforma tributária. Agência Rádio Web, produção e reportagem, Virgínia Alves.
0: Mais notícias e informativos no próximo bloco, na Nevasca 5:33. 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

5h39 em São Joaquim, ouvemos com o Mano Lima, Espantando Bagual. Você está no melhor do seu rádio, 104.1 Nevasca FM. Aqui batendo estrivo. Alô, Valdeci. Bom dia, Valdeci. Obrigado pela companhia, pela sintonia, pela carona. Rosângela Souza Santos, lá no Moscardo. Bom dia. Tudo bem? Tudo certo?

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20: Em São Joaquim, 5:44.

0: Hora certa, 5:51. 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
1: A Justiça do Trabalho determinou a suspensão por 90 dias de novos registros e autorizações de agrotóxicos à base de glifosato. Trata-se do ingrediente ativo mais vendido no Brasil e no mundo e que é utilizado em agrotóxicos. Um produto perigoso para seres humanos, em especial trabalhadores, conforme ressalta o procurador do trabalho, Leomar Daroncho, autor da ação do Ministério Público do Trabalho sobre esse tema.
2: Na ação, além de uma série de estudos, uma revisão de estudos científicos que apontam os efeitos dessa substância em relação à saúde e à vida dos trabalhadores, são apresentados também dados do Ministério da Saúde que indicam pelo menos 28 tipos de doenças crônicas que se manifestam e têm

0: nacional que determinou especialmente tutela antecipada parcial, quer dizer, uma espécie de uma liminar, ainda não é o mérito da ação, por cautela em atenção aos princípios da prevenção e da precaução em defesa da saúde e da vida. A decisão judicial determinou a suspensão temporária de novos registros e novas autorizações para a produção ou exportação, importação, comercialização dessa substância. Então foi determinado, em princípio, por 90 dias.
1: A decisão também determina que a Agência Nacional de Vigilância Sanitária analise uma possível desconformidade nas bulas de produtos à base de glifosato. Também foram solicitadas informações à União, à Anvisa, ao IBAMA e diferentes ministérios sobre os impactos sanitários, trabalhistas, ambientais, sociais e econômicos relacionados ao uso do glifosato. Agência Rádio Web, produção e reportagem Rafael Silva.
2: Mais notícias e informativos você confere no próximo bloco em São Joaquim 5:54. Você está conferindo aqui pela sua 104.1 Nevasca FM o programa Batendo Estrivo, a edição desta quinta-feira.

0: legal, galera.
1: Hora certa, 5h58 em São Joaquim. Ouvimos com o Gil Missioneiro e o Jay Toneto. Mega rap do Guasca. É isso, tio Aurélio. Bom dia, tudo bem?
2: Fala, amigo Aguinaldo Pinto, tudo certo?
1: Graças.
2: Manda aí pra nós aí o rancho de beira de estrada aí do Serrano.
1: Opa!
2: Só pra não dar barda, meu amigo.
1: Desce.
2: De bola a programação aí. Forte abraço, fica com Deus.
1: Valeu, meu irmão. Obrigado pela companhia, pela sintonia. Vamos daqui a um pouquinho. Nós vamos curtir aí, tio Aurélio Chaves. Alô, Capitão do Mar, tudo bem? Capitão do Mato aí, né? Obrigado, quem não conhece essa figura rara aí. É, eu bati um papo com a Tia Rose lá da ali do, da Invernadinha, esposa do Bicudo. Não localizei o Bicudo, ó. Tá vindo um pouco na praça aí, Bicudo. Muito serviço no sítio, é isso, ó. Então tá bom. É, instância a previsão do tempo. Vamos saber como é que vai se comportar o clima nas próximas horas, São Joaquim, região. Fala em previsão do tempo. Ontem ajustamos aqueles últimos detalhezinhos. Aqui é dos acordos de marketing lá com o Tiquinho Automóveis. É, o Tiquinho Automóveis, né? A partir de amanhã. Aqui na previsão do tempo, também em outros horários específicos aí, batemos um papo ontem, é longo, né? É isso mesmo. Tava lá de Janeiro, o pessoal todo aí, bateu um papo específico ontem lá na. Então a partir de amanhã também já faz parte aqui da previsão do tempo desse horário aqui, o Tiquinho Automóveis. Abraço, Tiquinho, valeu, obrigado pela companhia, pela sintonia, pela parceria. Tempo, temperatura, vamos lá.
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1: Bom, nós estamos aí neste momento com um grau de temperatura, umidade relativa do ar em 88%, vento soprando a 6 quilômetros horários, e nós vamos então até o Clima Terra, saber com o Ronaldo Coutinho, como vai se comportar o clima nessas próximas horas aqui em São Joaquim e, é claro, na nossa região. Ronaldo, bom dia.
4: Bom dia. É, o dia começa com frio, né? Alguns pontos negativos nas baixadas, entre um positivo e dois negativo, nas áreas de topo entre 3 e 6, e à tarde acima dos 20 em grande parte da região. Talvez nas áreas mais altas não chegue a 20. Mas vai ser uma tarde quentinha, ainda mais para considerando que esse mês está muito frio. O pessoal tem uma ideia, desde 2005 que nós não temos um setembro assim frio, ele está com média mais baixa que uma média normal de julho. Então realmente está um mês, para quem ainda tem maçã mais dormente, que deve ser pouca gente, ainda está bom. Só que a maioria já começou a se mexer. Então vamos ter aí condições de tempo bom. A tarde pode chegar ao passar dos 20 em algumas estações. Acho que a maioria deve ficar entre 19 e 22 graus. E a umidade fica mais baixa. Provavelmente entre 25 e 35 e um pouco de vento à tarde de nordeste e norte. Amanhã fica um pouco mais ventoso, então se der para agilizar o tratamento hoje, melhor. Mantém a tendência de tempo bom também na sexta, com mais nuvens ao longo do dia. Frio de manhã, alguma geada de baixada. Talvez chegue próximo de 0 a 3 na baixada, 5 a 8 no alto. Um ou outro pontinho até pode dar negativo, mas acho que vai ficar, se não todos, a maioria acima de zero. E a tendência é que a gente tenha condições de tempo mais para bom com aumento de nuvem. No sábado tem chuva, trovada, período de melhora, já pode vir de manhã. É um sábado chato para quem tem que fazer qualquer coisa ao ar livre. E temperatura amena, sobe a mínima e desce a máxima. Mantém a tendência de alguma chuva na madrugada, manhã de domingo, melhorando à tarde, fica mais quente. Na segunda tem chance de chuva já de manhã ou final da manhã para frente, ameno. Terça tem chuva, esfria, melhorando o final do dia. Provavelmente com geada na quarta e quinta e tempo bom. Da Climatea, Ronaldo Coutinho.
1: Ok, Ronaldo, obrigado pelos informativos e até um próximo contato. Conferimos previsão do tempo. Horas certas, 6:03.
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15: hora certa na Nevasca 6:09.

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1: Seis e 17 em São Joaquim, dentro dos informativos jornalísticos, você confere os indicadores agropecuários.
2: Indicadores agropecuários com Diego Brião. Soja.
3: Os contratos futuros com vencimento em novembro registraram elevação nos Estados Unidos na quarta-feira. Na Bolsa de Chicago, a cotação era de US$ 13,20 por bushel. Valores no mercado físico no Brasil por saca de 60 quilos. Estado do Mato Grosso, cidade de Rondonópolis, R$ 149,90. Bahia, região oeste, R$ 146,88. Rio Grande do Sul, Nonoai, R$ 140.
2: Boi Gordo.
3: Em São Paulo, na B3, os contratos com vencimento em setembro eram negociados ao final da quarta a R$ 361,50 por arroba. Houve elevação de 1,15% no dia. Boi à Vista, no Mato Grosso, em Cuiabá, R$ 322 por arroba.
2: Café.
3: Os contratos futuros de café arábica com entrega prevista para setembro terminaram a quarta em Nova York, nos Estados Unidos, em queda. A cotação era de R$ 2.015,45 por saca de 60 quilos. No Brasil, no mercado físico, valores do café arábica, tipo 6, por saca de 60 quilos. Minas Gerais, Varginha, R$ 1.620 e São Paulo, Franca, R$ 1.550.
2: Milho.
3: Valores no mercado físico, por saca de 60 quilos. Paraná, Marechal Cândido Rondon, R$ 58. Valor em estabilidade na comparação com a cotação anterior. E Goiás, Rio Verde, R$ 62. Também em estabilidade.
2: Trigo.
3: Valores no mercado físico, por saca, Rio Grande do Sul, Nonoai, R$ 72 em estabilidade. E Paraná, Marechal Cândido Rondon, R$ 78, também em estabilidade.
2: Cana-de-açúcar.
3: Os contratos futuros de açúcar com entrega prevista para outubro terminaram a quarta em Nova York em queda. A cotação era de US$ 17,97 por libra peso. No Brasil, em São Paulo, a saca de 50 quilos de açúcar cristal fechou o dia cotada a R$ 119,28 em elevação.
2: Feijão.
3: Preço médio por saca no atacado no Paraná. Feijão carioca tipo 1, R$ 291,93 em elevação. E feijão preto tipo 1, R$ 201,66 também em elevação.
2: Arroz.
3: Valores no mercado físico por saca de 50 quilos. Rio Grande do Sul, média estadual, R$ 80 em estabilidade. E Santa Catarina, Rio do Sul, R$ 72, também em estabilidade.
2: Indicadores agropecuários, um conteúdo do Grupo Rádio Web. Informação que amplifica conexões.
1: Mais notícias, mais informativos, você confere no próximo bloco.
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1: 6:20 em São Joaquim. Olha aí, 6:20. Bom dia, Pipia. Bom dia, Pipia, tudo bem?
5: Bom dia, meu amigo Aguinaldo Pinto, Pia, direto de Bom Jardim da Serra.
1: Então.
5: Meio atrasado hoje. Não, toca pra nós aí o velho casarão, oferecendo pra todo o pessoal de Bom Jardim, todo São Joaquim, especialmente pra vocês, especialmente pra todo o pessoal do Trace, dona Nevasca, especialmente o pessoal que sai cedo pro Deus Pomar, e aqui deu uma jardinha, mas não foi muito grande. Aí, especialmente pro meu amigo Leno lá na, no fundo da Mantiqueira, na fazenda São Paulo Velho.
1: Olha aí.
5: Direto pro Jardim da Serra, porque eu falando câmbio e desligo.
1: Valeu, Pipi, obrigado pela companhia, pela sintonia. Bom, nós vamos curtir a música. Ô, Maria Rita Maria Pereira do bairro Monte Carlo, simplesmente Maria, a vizinha aí. Bom dia, bom dia, bom trabalho pra você também, bom trabalho, Maria. Daqui um pouquinho, sabe o que a gente vai curtir, Maria? Aí na Já tá programadinho, você gosta dessa música aí? Vai também lá pra Dona Rosângela. A Vaneira de Respeito. É, nós vamos curtir daqui um pouquinho, Vaneira de Respeito. Obrigado pela companhia, pela sintonia. Um abençoado dia pra você também. 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Aqui, batendo estrevo. 6:22, bom dia.

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2: Tempo e temperatura. 2 graus, temperatura, umidade relativa do ar em 86%, vem soprando a 6 km/h.
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2: Hora certa, 6:27. 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
0: Amâncio Correia. Vamos cantar uma vaneira velha de respeito, de fundamento?
1: Só se for agora, Alberto Frizo.
0: Então mesmo.

0: Hora certa, 6:35. Dentro dos informativos jornalísticos, você confere agora o Giro Rural.
1: A safra 25-26 de grãos, que está na reta final, será a maior da história do país. Novo balanço da Companhia Nacional de Abastecimento indica que a colheita chegará a 361 milhões de toneladas, 9 milhões a mais que no ciclo anterior. O rendimento médio, na casa de 4,3 toneladas, vai até crescer. Mas a safra recorde será puxada principalmente pela área plantada 1,7% maior, na casa de 83 milhões e meio de hectares. O setor da laranja está preocupado com a queda das exportações de suco. Os embarques voltaram a cair em julho e agosto, meses que abriram a safra 26-27. A demanda externa é fraca e não tem dado sinais de que vai melhorar. Até por conta disso, há pressão no mercado para redução do preço, seja da laranja para a indústria ou da fruta de mesa. Dados do CPE indicam que nos últimos dias as cotações estiveram pouco acima dos R$30 a caixa. Depois de subir 10% em agosto, o preço da soja aumentou de novo nos primeiros dias de setembro, com a saca vendida pouco acima dos R$ 160,00 em Paranaguá, indicam dados do CPEA. É período de entressafra. Além disso, agentes do mercado estão preocupados com os possíveis impactos do Super El Niño nas lavouras. Sem saber como ficará a oferta lá na frente, muito produtor rural foca as atenções no trabalho de campo e não faz questão de negociar agora.
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0: Hora certa, 6:37. Mais notícias, mais informativos no próximo bloco.
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0: Alô, meu amigo Antônio Santos, bom dia. Vamos pegar que tá na hora.

0: 6h41, na Nevasca 6h41, ouvimos com os serranos Chão Batido. Quem está chegando por aqui? Zé Valente, lá de Bom Jardim. Opa, bom dia.
1: Bom dia, velho.
0: Buenas.
1: Manda pra nós aí nessa manhã gelada com Mano Lima, estouro de tropa. Quero oferecer para todo o pessoal de Criciúma que estão vindo pro rancho com a cavalgada. E a todo o pessoal das cavalgadas que estão aqui pelo rancho. E para o pessoal da família Valente, os pagos de São Joaquim. Aqui é Zé Valente, São Bento, Bom Jardim da Serra. Um abraço aí pro amigo.
0: Ô, Zé Valente, grande abraço. Obrigado pela companhia, pela sintonia de sempre. Seria bacana, hein? Daqui a pouquinho nós vamos curtir. Vamos na medida do possível agora, mas vai sair a música, assim. Ah, meu amigo Amauri, na Fazenda dos Correia, lá em Capão Alto. Puta, bom dia, tudo bem, tudo certo? Pediu uma música também aqui com o Chiro Missioneiro, preferido das mulher. Então tá, né? E assim seja, então, meu irmão. Um abraço, obrigado pela companhia, Amauri. A medida do possível, vai rodando, sim. Vamos nos ajeitando por aqui. Você começa às 7h na, no trabalho, na tua missão. Fique atento, olha só, 6h43. Se mexe, meu irmão, minha irmã. Não perca o horário.
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0: 6:48.

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1: 151. 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
2: Tempo, temperatura com Ronaldo Coutinho do Prado. Ronaldo, bom dia. Como vai se comportar o clima nas próximas horas, São Joaquim e região?
3: Bom dia. É, o dia começa com frio, né? Alguns pontos negativos nas baixadas, entre um positivo e dois negativo, nas áreas de topo entre 3 e 6, e à tarde acima dos 20 em grande parte da região. Talvez nas áreas mais altas não chegue a 20, mas vai ser uma tarde quentinha, ainda mais para considerando que esse mês está muito frio. O pessoal tem uma ideia, desde 2005 que nós não temos um setembro assim frio, ele está com média mais baixa que uma média normal de julho. Então realmente está um mês, para quem ainda tem maçã mais dormente, que deve ser pouca gente, ainda está bom. Só que a maioria já começou a se mexer. Então vamos ter aí condições de tempo bom. A tarde pode chegar ao passar dos 20 em algumas estações. Acho que a maioria deve ficar entre 19 e 22 graus. E a umidade fica mais baixa. Provavelmente entre 25, 35 e um pouco de vento à tarde de nordeste e norte. Amanhã fica um pouco mais ventoso, então se der para agilizar o tratamento hoje, melhor. Mantém a tendência de tempo bom também na sexta, com mais nuvens ao longo do dia. Frio de manhã, alguma geada de baixada, talvez chegue próximo de 0 a 3 na baixada, 5 a 8 no alto. Um outro pontinho até pode dar negativo, mas acho que vai ficar, se não todos, a maioria acima de zero. E a tendência é que a gente tenha condições de tempo mais para bom com aumento de nuvens. No sábado tem chuva, trovada, período de melhora, já pode vir de manhã. É um sábado chato para quem tem que fazer qualquer coisa ao ar livre. E temperatura amena, sobe a mínima e desce a máxima. Mantém a tendência de alguma chuva na madrugada, manhã de domingo, melhorando à tarde, fica mais quente. Na segunda

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2: Hora certa, 6:58.

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11: Na Nevasca, 7:26. E seguimos com a edição do programa Batendo Estrivo, 10 da manhã de quinta-feira, 17 de setembro de 2026. Bom dia, onde quer que você esteja, onde quer que esteja chegando a nossa comunicação. Um abraço, Isaías Fernandes. Bom dia, meu amigo, tudo certo? Tudo bem? Tá certo. É isso mesmo, né? Amarelo, mas esse branco aí, então, mas esse branco, mundo velho, bora trabalhar que tá na hora. Valeu, meu irmão, grande abraço. Vamos aqui, o meu amigo lá, o Zé Valente, tá na sequência tua música, nós vamos curtir já, tá certo? Ligadão aí que já sai a música aí. Rosângela que pediu, bom dia, que nós mandou um. Música do pandeiro, lá com o Carriejo para o Roberto, lá no Botuverá. Próxima a Brusca, né? Tá certo, então, um pouquinho nós vamos rodar aí, tá certo? Em instantes, 7:27, bom dia.

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18: Tempo e temperatura. 3 graus, temperatura, umidade relativa do ar em 86%.
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18: Hora certa na Nevasca, 7:37. 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

0: desmando foi culpa do baio daquele entreveiro que eu vim enfezado tocando pandeiro.
1: Mas tem o Charge,
2: que por isso que tá no baio, hein, verga?
3: Um abraço do Carqueja.

7h45, ouvimos com Ricardo Berg, grupo Garquenza, no Jacuai do Pandeiro. Alô, meu amigo Alexandre Melo, Fundo Butiá, São José, ausência do bem, tô tranquilo, bom dia, amigo. Chega pra nós, estouro de tropa. Osmar com o Mano Lima já saiu, mas eu tenho um aqui com estouro de tropa com o Fogo de Chão. Boa, né? Vamos ouvir daqui a pouco. Grande abraço, obrigado pela companhia, pela sintonia. Um abraço pra você e pra tua família.

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18: Hora certa. 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
19: 7:50. 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
1: Sete e 7:55 em São Joaquim, hora certa na Nevasca, 7:55. E nós ouvimos aí com Fogo de Chama, Estouro de Tropa, e vamos encerrando mais uma edição do Batendo Estrivo. Juntos, um forte abraço, obrigado pela companhia, pela sintonia, e até amanhã, se Deus quiser, a partir das 5 horas da manhã. Espero você por aí. Em instantes, tem show da manhã, vem aí, Cris Sotos, fazendo muita coisa boa pra você, fica ligado, vale a pena, com certeza. Ah, mensagem do dia? Sim,

Olha só, deixa um pensamento para ti na seguinte questão. Primeiro, não resmungue, não reclame, não vai resolver. Agradeça, abre os olhos, agradeça. Você tem um teto para se abrigar, ter a sua casa, ter alimento. Você tem um trabalho, você tem a tua missão diária. Então, você consegue fazer o trajeto ir e vir, você do teu trabalho para a sua casa, você tem uma família, você é milionário. Nos é colocado a mente que apenas o dinheiro nos faz feliz. É importante, com certeza, necessário. Mas observe quanta riqueza você tem que o dinheiro não compra. Um ponto, olha, o sucesso de hoje não depende de como foi ontem, guarda isso. Depende de como você começa o agora, esse momento. A esperança é a porta aberta, a perseverança é o caminho, a fé é a chave. Então não olhe para trás com pesar, olhe para frente com confiança. O melhor capítulo de sua vida, acredite, ainda está sendo escrito. E no mais, fique com Deus, porque estando com Deus no coração, o resto a gente conquista com Ele.

0: Não, não é essa aí, Marquinhos? Não é essa música, bicho?
1: Acho que é essa aqui, hein? É o Cris. Gurizada,
0: vai lá. Vamos ver. Não, não é essa aí também. Não é essa aí.
1: Acho que é o tio Laerte no bailão, então já.
0: Marquinhos. Também não. Cris, por favor, Cris.
2: Eu até gostei dessa música, eu tava dançando bagual. Só faltou uma prenda aqui em cima para dançar comigo.
1: Se não é nenhuma dessas aí. Se não é nenhuma dessas, agora eu não sei qual que é. Qual
2: que é, Cris? Que o povo vai gostar e vai dançar bastante. Tá chegando o tranco velho mais sanangueiro do sul do Brasil, hein,

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1: 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Bom dia, bom dia, bom dia, bom dia. Quinta-feira, quintou. Cheirinho de final de semana. Eu sou Cris Sotos e tô chegando pra te fazer companhia até o meio-dia com muita música, informação, fofoca do seu artista preferido e, claro, você melhor ouvinte desse mundo participando aqui. Hoje tem Rap com Budu da Nevasca FM, o Restaurante Moca. 4991178488. Hoje é dia da compreensão mundial. 8 graus a temperatura pra cima.

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0: Horóscopo do dia. Áries, de 21 de março a 19 de abril.
1: Oi, ariano, prepare-se para uma nova jornada na sua vida. Conversas com parceiros trarão soluções para um plano de viagem, estudo ou projeto de longo prazo. Esclareça prazos, acerte documentos e dê forma ao que deseja realizar, Áries.
0: Touro, de 20 de abril a 20 de maio.
1: Oi, Touro, atenção, o acerto financeiro ajudará a organizar a rotina e dar continuidade a um projeto de trabalho. Converse sobre valores, confira as condições de um acordo e resolva uma pendência, taurino.
0: Gêmeos, de 21 de maio a 20 de junho.
1: Oi, gêmeos, conversas francas e planos em comum darão mais segurança em sua parceria. Apresente um projeto autoral, programe uma atividade com os filhos ou esclareça expectativas no amor.
0: Câncer, de 21 de junho a 22 de julho.
1: O trabalho renderá e trará mais segurança nas decisões. Aproveite para reformular a rotina, cuidar do corpo e retomar uma atividade física. Conversas em família ajudarão a organizar os próximos passos, canceriano.
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1: 8:16, bom dia.

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0: Falar do tempo pra você, tempo em São Joaquim, sol, céu azul, 9 graus a temperatura, umidade relativa do ar em 76%. Coutinho, como fica o tempo? Bom dia.
2: Bom dia. É, o dia começa com frio, né? Alguns pontos negativos nas baixadas, entre um positivo e dois negativo, nas áreas de topo entre 3 e 6, e à tarde acima dos 20 em grande parte da região. Talvez nas áreas mais altas não chegue a 20, mas vai ser uma tarde quentinha, ainda mais para considerando que esse mês está muito frio. O pessoal tem uma ideia, desde 2005 que nós não temos um setembro assim frio, ele está com média mais baixa que uma média normal de julho. Então realmente está um mês, para quem ainda tem maçã mais dormente, que deve ser pouca gente, ainda está bom. Só que a maioria já começou a se mexer. Então vamos ter aí condições de tempo bom. A tarde pode chegar ao passar dos 20 em algumas estações. Acho que a maioria deve ficar entre 19 e 22 graus. E a umidade fica mais baixa. Provavelmente entre 25 e 35 e um pouco de vento à tarde de nordeste e norte. Amanhã fica um pouco mais ventoso, então se der para agilizar o tratamento hoje, melhor. Mantém a tendência de tempo bom também na sexta, com mais nuvens ao longo do dia. Frio de manhã, alguma geada de baixada, talvez chegue próximo de 0 a 3 na baixada, 5 a 8 no alto. Um outro pontinho até pode dar negativo, mas acho que vai ficar, se não todos, a maioria acima de zero. E a tendência é que a gente tenha condições de tempo mais para bom com aumento de nuvens. No sábado tem chuva, trovada, período de melhora, já pode vir de manhã. É um sábado chato para quem tem que fazer qualquer coisa ao ar livre. E temperatura amena, sobe a mínima e desce a máxima. Mantém a tendência de alguma chuva na madrugada, manhã de domingo, melhorando à tarde, fica mais quente. Na segunda tem chance de chuva já de manhã ou final da manhã para frente, ameno. Terça tem chuva, esfria, melhorando o final do dia. Provavelmente com geada na quarta e quinta e tempo bom. Da Climatera, Ronaldo Coutinho.
0: Obrigada, Coutinho, pelas informações do tempo.
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0: Nevasca FM 8:28. Pra cima nesta quinta-feira. Um ótimo dia pra você, melhor ouvinte desse mundo. Bom trabalho. 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
22: É, Rodrigo, dessa vez acho que ela não causou nada, hein? Será que superou? Eu acho que sim.

0: 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Horóscopo do dia. Leão, de 23 de julho a 22 de agosto.
1: Bom dia, Leonino. Acerte documentos, dê atenção aos filhos, amplie a exposição. Conversas de hoje trarão soluções práticas para você concretizar novos planos, para você firmar a sua reputação. Um pouco de diplomacia deixará suas relações muito mais gostosas. Escolha as palavras com carinho, Leonino.
0: Virgem, de 23 de agosto a 22 de setembro.
1: Oi, Virgem, uma conversa em família ajudará a organizar despesas, encaminhar planos de moradia, esclareça responsabilidades, negocie valores, busque condições que caibam no seu orçamento. O dia trará mais segurança em uma decisão sobre mudanças, reforma ou dinheiro compartilhado, Virgem.
0: Horóscopo do dia. Libra, de 23 de setembro a 22 de outubro.
1: Oi, Libriano, com Mercúrio em seu signo, será mais fácil expressar o que pensa e determinar novos objetivos. Conversas produtivas ajudarão a acertar documentos e dar andamento a um plano com parceiros. Ouça o outro, defina o que poderá assumir e escolha as palavras, Libriano.
0: Escorpião, de 23 de outubro a 21 de novembro.
1: Acertos de trabalho e decisões financeiras, Escorpião, trarão mais segurança. Aproveite para você renegociar valores, colocar as contas em ordem. Uma conversa reservada ajudará a resolver uma pendência que você tem por aí, Escorpião. Agora 8h39, ótimo dia para você.

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2: Horóscopo do dia. Sagitário, de 22 de novembro a 21 de dezembro.
3: Oi, Sagitário, com a Lua em seu signo, você terá muito mais clareza sobre os desejos e autoestima. Amigos ajudarão a estruturar um projeto criativo e fazer boas escolhas. Demandas do amor e dos filhos pedirão comprometimento e aumentarão as suas responsabilidades.
2: Capricórnio, de 22 de dezembro a 19 de janeiro.
3: Atenção, Capricórnio, separe o joio do trigo nas amizades. Um afastamento poderá abrir espaço para relações muito mais alinhadas com seus valores. Nem todo mundo merece continuar na sua vida, capricorniano. Respeite a sua intuição hoje.
2: Aquário, de 20 de janeiro a 18 de fevereiro.
3: Aproveite para acertar documentos, definir prazos e reunir quem poderá colaborar. A disposição para aprender abrirá caminhos. Fortaleça sua rede e amplie os horizontes.

ponto, Diego e Vitor Hugo, áudio. 4991-178488. Um abraço lá pro Edilson, curtindo a Nevasca em painel. O André Malheiros, ele que tá oferecendo música pra esposa Rafaela Oliveira Malheiros, que está de aniversário hoje. Parabéns! Rosiane

0: Silva também tá por aqui, o André Santos, beijinho lá pro Marlo Cesário, ouvindo a Rádio Nevasca em Bocaina, a Rita de Cássia no centro, o a Eli Campos no bairro Jardim Bandeira, pra cima desta quinta. Bora de tempo de oração, esse momento de reflexão com o Padre Tiago e já voltamos.
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2: Louvado seja nosso Senhor Jesus Cristo, para sempre seja louvado. Bom dia, meu irmão, minha irmã. Hoje queremos convidar você para este momento, deste tempo de oração, em nome do Pai e do Filho e do Espírito Santo. Amém. Hoje, o texto do Evangelho está em Lucas, capítulo 4, versículos de 14 a 22. Naquele tempo, Jesus voltou para a Galiléia com a força do Espírito, e sua fama espalhou-se por toda a redondeza. Ele ensinava nas suas sinagogas e todos o elogiavam. Veio à cidade de Nazaré, onde se tinha criado. Conforme seu costume, entrou na sinagoga no sábado e levantou-se para fazer a leitura. Deram-lhe o livro do profeta Isaías. Abrindo o livro, Jesus achou a passagem que está escrito: O Espírito do Senhor está sobre mim, porque ele me consagrou com a unção para anunciar a boa nova aos pobres. Enviou-me para proclamar a libertação aos cativos e aos cegos a recuperação da vista, para libertar os oprimidos e para proclamar um ano da graça do Senhor. Depois fechou o livro, entregou-o ao ajudante e sentou-se. Todos os que estavam na sinagoga tinham os olhos fixos nele. Então começou a dizer-lhes: Hoje se cumpriu esta passagem da Escritura que acabastes de ouvir. Todos davam testemunho a seu respeito, admirados com as palavras cheias de encanto que saíam da sua boca. Palavra da salvação. Glória a vós, Senhor. Meu irmão, minha irmã, cumpriu-se hoje essa passagem da Escritura como nós ouvimos. Na sinagoga de Nazaré, Jesus lê e interpreta um texto do profeta Isaías, aplicando-se à sua pessoa. E aqui precisamos nos deter, fazendo dele o seu programa de ação como Messias. Ele é o Messias esperado, e ele tem toda a autoridade dada por Deus, pelo Pai, para proclamar esta palavra: O Espírito Santo de Deus está sobre mim. E aí começa o ano jubilar, o ano onde desce sobre Cristo o Espírito de Deus, desce sobre a terra o Espírito de Deus, trazendo salvação à humanidade. O Espírito Santo consagrou Jesus como Messias, ou seja, o enviado de Deus. O reino que Jesus vai anunciar será o reino da verdade, será o reino da liberdade, o reino que fará nascer em nós o desejo de vida nova. Jesus veio para nos libertar e o povo começa a ficar admirado com as suas palavras. Ele veio nos libertar da cegueira espiritual, ele veio nos libertar da surdez espiritual e fazer com que nós acolhamos a mensagem e a ação do Espírito Santo de Deus sobre nós. Por isso, meu irmão, minha irmã, nesta manhã eu te convido, consagre a sua vida, coloque a sua confiança sempre mais diante do Senhor, para vivermos, celebrarmos este grande momento, este dia no seu trabalho, você que está descansando, você que está passeando, você que está na sua atividade, que Deus te abençoe e que você possa confiar cada vez mais nele, porque ele jamais vai te abandonar. Rezemos juntos. Pai nosso que estais nos céus, santificado seja o vosso nome. Venha a nós o vosso reino. Seja feita a vossa vontade, assim na terra como no céu. O pão nosso de cada dia nos dai hoje. Perdoai-nos nossas ofensas, assim como nós perdoamos a quem nos tem ofendido, e não nos deixeis cair em tentação, mas livrai-nos do mal. Amém. Meu irmão, minha irmã, que bom essa parada, essa oração, esse momento para ouvir a palavra santa do nosso Deus. Que Deus te abençoe, em nome do Pai, e do Filho, e do Espírito Santo. Amém. Um grande abraço e até amanhã. Estaremos de volta nesse horário, se Deus quiser.

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0: Vasca FM, a rádio que mais toca música pra você. 9h34, Zeca Pagodinho. E chegando o aniversariante deste dia.
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0: Os aniversariantes de 17 de setembro. Parabéns, parabéns para Emerson Souza, o Stefano Soares. Parabéns para o Clóvis Geraldo da Silva. O tio Clóvis, lá do Supermercado Econômico. Parabéns, parabéns, felicidades. Mariana Ramos, Rafael da Silva Verônica. Parabéns, Rafa. Andressa Abate, também de aniversário no dia de hoje. A Dani, o Charles Rodrigues. Parabéns para Tiago Josimar. Parabéns para Letícia Santos. Ô, Lele, parabéns, felicidades. Felicidades também pro meu amigo Rodrigo Tonelli. Parabéns, Rodrigo. Muita gente conhecida de aniversário no dia de hoje. A Ilda, ela que faz a melhor sobrancelha, deixa a sobrancelha de todo mundo muito bonita. A Letícia Antunes, parabéns, Lele. Saúde e felicidades para você também. Você que tá de aniversário hoje, sinta-se abraçado, que seja um ano incrível, coma bolo, porque é seu aniversário, que seja o melhor ano de sua vida.
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0: Ross FM 9h41. Um ótimo dia pra você. Você que tá através do seu rádio, através do aplicativo, através também do nevascafm.com.br, ainda através da Alexia, que hoje a Alexia é muito prático, muito fácil. Você que tá através do rádio, minha amiga Amanda, Amandinha, ouvindo a programação aqui do Show da Manhã, me ouvindo nesta manhã, aquele abraço pra você, bom trabalho, lindona. A Natália Gomes Oliveira também curtindo a rádio, lá no Rabungo. Gostaria de pedir alguma música da Simone Mendes pra minha mãe Franciele Gomes, que está ouvindo vocês em São Joaquim. Desejo um ótimo restinho de semana para a equipe e todos os ouvintes. Abraço e obrigado. Obrigada a você também, Natália. Beijo grande para você, para sua mãe, que inclusive tá participando também. A Marcileia Oliveira, beijinho, Marci, para você. Muito obrigada pela sintonia. A Juliana Costa. Oi, Cris, tudo bem? Tudo ótimo, Ju. Muito obrigada pela sintonia. Cris, gostaria de ouvir uma música da Maiara e Maraísa, pode ser qualquer uma mais antiguinha que já toca?
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0: E falar pra você que o Botafogo terá enfim um treinador brasileiro após muito tempo. Para ser mais preciso, são 938 dias com estrangeiros interinos, ou aproximadamente 2 anos e 7 meses. Apresentado nesta quinta-feira no estádio Nilton Santos, Tite é somente o segundo treinador do país pentacampeão mundial do glorioso da era SAF, a partir de março de 2022, quando o empresário John Textor, já apeado no poder, comprou 90% do futebol do clube. E antes de Adenor Leonardo, conhecido também como Tite, o quadro alvinegro foi comandado por 5 portugueses. É, 5 portugueses. E Tite, que é o Thiago Nunes, foi até agora o único técnico brasileiro na era SAF. E ele chegou em novembro de 2023 durante a derrocada do Botafogo no Campeonato Brasileiro, mas não conseguiu recolocar a equipe nos trilhos. Após novos insucessos, o treinador não resistiu e caiu novamente, caiu em fevereiro de 2024. Os outros representantes do país são todos interinos e a lista é longa, é muito longa. E na comparação entre os técnicos na era SAF, fica um alerta para Tite. Afinal, o compatriota Nunes deixou o mais tradicional com o pior aproveitamento desde 2022. Então, além disso, o gaúcho é uma escolha do quadro social, dono de 51% das ações aí da SAF, enquanto, né, a GDA Luma ainda não assume como sócia majoritária do clube empresa. Foge assim da preferência por profissionais forasteiros.

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Um abraço para todo mundo que tá ouvindo a Rádio Nevasca. Muito obrigada por essa audiência, onde quer que você esteja e o que você esteja fazendo, você que tá trabalhando, você que tá de repente em casa descansando numa folguinha hoje. Então, boa folga para você. Queremos saber, o homem trai esposa e acaba tendo carro pichado em um supermercado, nas laterais e na traseira. Frases acusam o dono de trair a esposa com a pessoa que vendeu o carro ao casal. Então, era a própria vendedora lá do carro, né? Se fosse com você, você preferiria descobrir a verdade ou continuar vivendo sem saber sobre a traição? O que você faria se descobrisse uma traição? Conta pra gente aqui no 4991178488 pra cima desse dia maravilhoso.

0: Clássica FM 10h14, Skank 2 Rios. Vou contar pra você que Sandy falou sobre a decisão de preservar o filho de 12 anos, fruto da antiga relação com Lucas Lima. A cantora diz que o motivo de não expor Theo, especialmente nas redes sociais, veio da própria experiência de crescer sob holofotes e de deixar com que o menino escolha como ele prefere manter a vida no futuro. Ela também abordou as críticas que sofreu sobre a escolha. Foi desafiador sustentar essa decisão, porque a gente começa a ser bombardeado. É muito hate, muita crítica, muita pressão. E você tem a sua carreira que você cuidou com tanto zelo a vida inteira e agora pensa, estou me queimando e fazendo mal para minha imagem por causa de uma decisão que é tão pessoal e deveria ser só nossa. Eu sustentei esse não e graças a Deus o Lucas também sustentou e mesmo separados somos muito alinhados, declarou Sandy. Ela que sempre foi muito discreta, né, na vida pessoal dela, em tudo, né? A Sandy sempre foi muito discreta. Inclusive, ela disse que ela não gosta muito de aparecer porque ela não quer aparecer feia, não quer aparecer inchada nas fotos e vídeos que fazem dela por aí.
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0: Pagode, Lancinho, 10h19. Manda abraço pra todo mundo que tá ouvindo a Rádio Nevasca através do nosso WhatsApp no 4991-17-8488. Um abraço, pessoal, lá do Sumidouro, que pediu música do Lucas Lu com 11 vidas, o Juliano e o Rui. Eles que estão no trabalho. Abraço pra você, Juliano. Abraço para o Rui. Todo o pessoal aí trabalhandinho. A Camila Lima, quero ouvir a música da Ana Castela e Gustavo Mioto, Princesa. E também agradecer o carinho que você teve com os meus filhos semana passada, dia que fomos aí na rádio. Oh, que legal. Beijo grande pra você, Camila. Obrigada por receber esse feedback. É sempre um prazer recebê-los, viu? Venham mais vezes visitar aqui a rádio, me visitar também, viu? Eduardo Costa tocando lá pra Maria Moraes. Beijo grande pra você, Maria. Daqui a pouquinho já toca. A Rosângela Souza Santos também desejando um bom dia pra gente. Muito obrigada pela sintonia. E você que pediu 11 vidas?
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1: Idosos com mais de 85 anos poderão tomar a vacina contra a pneumonia no SUS. Informações da Rádio 2.
2: Mais de 85 anos poderá tomar a vacina contra a pneumonia no Sistema Único de Saúde. É a primeira vez que a pneumocócica 20 valente é disponibilizada no SUS para essa faixa etária. A vacina protege contra a doença pneumocócica e as formas graves dela, como meningite e pneumonia, principais causas de mortes entre idosos. De acordo com o Ministério da Saúde, a taxa de mortalidade por pneumonia entre pessoas com mais de 85 anos foi de 743,1 óbitos por 100 mil habitantes em 2025. O imunizante já tinha sido incorporado ao calendário nacional de vacinação em junho deste ano para crianças menores de 5 anos. No caso dos idosos com mais de 85, eles podem receber o imunizante apenas apresentando um documento que comprove a idade. Não existe a necessidade de prescrição médica. O Ministério da Saúde destacou que o objetivo é diminuir as chances de complicações, de hospitalizações e mortes entre as pessoas com mais idade. A pasta estima que mais de 2 milhões e 300 mil pessoas façam parte do público-alvo em todo o país. Da Rádio 2, Fabíola Altran.
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0: Masque FM, 10 horas 30 minutos. Quintou e quintou pra ficar cheiroso, cheirosa. 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

0: Mas que FM, a rádio que mais toca a música, Gustavo Lima e Bruno Marrone, Nem Dormindo Consigo Te Esquecer, esse clássico nesta manhã de quinta, no bom sentido, porque é uma quinta-feira maravilhosa, o tempo já tá bom, já é meio caminho andado, né? 15 graus, a temperatura, umidade relativa do ar em 52%. Tema de hoje: um homem traiu a esposa e acabou tendo o carro pichado em um supermercado e nas laterais e na traseira do carro, né? Frases acusam o dono de trair a esposa com a pessoa que vendeu o próprio carro ao casal. Então, se fosse com você, você preferiria descobrir a verdade ou continuaria vivendo sem saber da traição? O que você faria se você descobrisse uma traição? Conta pra gente através do WhatsApp 4991178488. Hoje tá valendo o Rap com o Budu da Nevasca FM e o Restaurante Moca. Pra participar é muito fácil, responde o tema de hoje. Não esquece de mandar nome completo, o bairro que você está ouvindo a Rádio Nevasca, tá bom? Já tem respostas aqui do tema de hoje, lá da Valéria Santos. Bom dia, Cris. Eu já perdoei uma traição há muitos anos atrás. Hoje não vivo mais com a pessoa que me traiu, mas perdoei naquele momento. Vivemos mais 2 anos juntos e depois ele me traiu novamente. Aí não perdoei mais e hoje em dia não perdoo nada que me desrespeite. Manda um abraço para todos nós aqui. Um abraço para você, Valéria. Muito obrigada pela resposta. Ainda um abraço lá para Neide. Oi, Neide. Ela que fazia tempo que não aparecia. Bom dia, Cris. Eu jamais perdoaria uma traição. Aconteceu com a minha filha recente e ela perdoou. Fiquei muito sentida por ela. Sei que vai acontecer novamente. Um abraço para você, Neide. Obrigada pela resposta do tema. E você, perdoaria uma traição? Se você descobrisse a traição ali, você perdoaria? Conta pra gente aqui.
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1: Direto com Ronaldo Coutinho, saber do tempo, que inclusive é bom. 15 graus, umidade relativa do ar em 51%. Coutinho, bom dia.
2: Bom dia. É, o dia começa com frio, né? Alguns pontos negativos nas baixadas, entre um positivo e dois negativo, nas áreas de topo entre 3 e 6, e à tarde acima dos 20 em grande parte da região. Talvez nas áreas mais altas não chegue a 20, mas vai ser uma tarde quentinha, ainda mais para considerando que esse mês está muito frio. O pessoal tem uma ideia, desde 2005 que nós não temos um setembro assim frio, ele está com média mais baixa que uma média normal de julho. Então realmente está um mês, para quem ainda tem maçã mais dormente, que deve ser pouca gente, ainda está bom. Só que a maioria já começou a se mexer. Então vamos ter aí condições de tempo bom. A tarde pode chegar ao passar dos 20 em algumas estações. Acho que a maioria deve ficar entre 19 e 22 graus. E a umidade fica mais baixa. Provavelmente entre 25 e 35 e um pouco de vento à tarde de nordeste e norte. Amanhã fica um pouco mais ventoso, então se der para agilizar o tratamento hoje, melhor. Mantém a tendência de tempo bom também na sexta, com mais nuvens ao longo do dia. Frio de manhã, alguma geada de baixada. Talvez chegue próximo de 0 a 3 na baixada, 5 a 8 no alto. Um outro pontinho até pode dar negativo, mas acho que vai ficar, se não todos, a maioria acima de zero. E a tendência é que a gente tenha condições de tempo mais para bom com aumento de nuvem. No sábado tem chuva, trovada, período de melhora, já pode vir de manhã. É um sábado chato para quem tem que fazer qualquer coisa ao ar livre. E temperatura amena, sobe a mínima e desce a máxima. Mantém a tendência de alguma chuva na madrugada, manhã de domingo, melhorando à tarde, fica mais quente. Na segunda tem chance de chuva já de manhã ou final da manhã para frente, ameno. Terça tem chuva, esfria, melhorando o final do dia. Provavelmente com geada na quarta e quinta e tempo bom. Da Climatea, Ronaldo Coutinho.
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9: Nevasca FM, 11:46, estamos de volta. A voz da comunidade. E o tema de hoje foi: você perdoaria uma traição? Oi, Cris, sobre a enquete do dia, eu gostaria de saber da traição com sinceridade, porque acho cruel descobrir por terceiros e não perdoaria. Acho que uma vez que a pessoa quebra sua confiança, ela já demonstra o caráter que tem. Então, se fez uma vez, pode ser que demore, mas vai fazer de novo. Resposta da Natália Gomes Oliveira, lá da localidade do Rabungo. Um abraço também lá pra Mariana. Oi, Cris. Eu gostaria de saber, sim, e já perdoei, mas hoje em dia não perdoo mais. Bom dia, Cris. Eu jamais perdoaria uma traição. Moro no bairro Nossa Senhora de Fátima. Meu nome é Marilene Terezinha Pereira. Beijinho pra você, Marilene. Pipia também mandou o cardápio do dia, que tá bom demais, hein, Pipia? Bom dia.
22: Dá tempo, Cris, toca aquela música, os 50 reais, com Maraia. Dá tempo. Ok, valeu, Pipia.
9: Um abraço, Pipia, e o cardápio dele de hoje é feijão, que deu pra ver ali no vídeo. Não deu tempo de eu abrir seu vídeo ali, viu, Pipia? Aquele abraço pra você, mas tem feijão, tem muita coisa gostosa ali, pelo que ele mandou no vídeo. Ainda por aqui a Bruna Sá. Bom dia, Bruna.
23: Bom dia, Cris Souto, sou a Bruna Sá de São Sebastião da Vargem, mas hoje eu não estou na Quinta da Neve e nem no São Sebastião da Vargem. Estou aqui no hospital, tô internada, com uma pneumonia, mas ouvindo a Nevasca FM, me acompanha todos os dias. E eu ouvi o tema, mas não consegui ouvir o finalzinho, que as enfermeiras chegaram. Mas eu já quero participar do sorteio e te mandar um abração.
9: Bruno, um abraço pra você e boas melhoras, viu? Logo já vai estar bem boazinha aí. Rosângela também
24: bom
9: por
24: dia,
9: aqui.
24: Bom dia, Cris, tudo bom?
9: Bom dia, Rô.
24: Sabe, né, da minha história, né? Perdoar não adianta. Eu, na verdade, eu nunca perdoei, né? A pessoa só ficou porque é mau caráter, né? Mas não adianta. É como diz o meu irmão. Meu irmão falou que a traição é igual assim cachorro veleiro, só se mate, porque nunca mais para de trair. Quem traiu uma vez, trai sempre.
9: Um abraço pra você, Rô, beijo grande. Também Angelita Camargo, hoje tanto uma, dando uma de pintora, mas sempre com vocês por perto. O Raidinho mandou foto lá, inclusive, Angelita, aquele abraço pra você. Obrigada pela sintonia.

Agora 11 horas 49 minutos e já encerrando a programação do show da manhã, quem se deu bem por aqui, levando rap com Budu, que lembrando que é um jantar para você com direito a levar um acompanhante por conta da Nevasca FM e o restaurante do Moca, que é saindo para Natália Gomes Oliveira. Parabéns, Natália! Telefone final 5377, lá da localidade do Rabungo. Agora sim, beijo grande, a gente se vê, se esbarra por aí. Lembrando que à tarde vou estar na Speed Info, porque hoje tem rádio ao vivo. Gente,

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2: Bem, senhoras e senhores, o nosso boa tarde. Estamos iniciando pela Rádio Nevasca o nosso programa Voz da Cidade nesta quinta-feira, dia 19. É isso, Will? 17 hoje? 17. Hoje é 17, né? 17 de setembro de 2026, apresentação a Adilson Alves e o meu colega Will Andrade. Já estou adiantado aí, Will.
3: Nesse dia 17, dia da compreensão mundial, Adilson, dia do pessoal ser compreensivo aí em muitas situações. Estamos no ar com mais uma edição da Voz da Cidade.
2: Temperatura 17 graus, umidade relativa do ar 45%, está no ar, conforme falou meu colega, a Voz da Cidade, a partir de agora, meio-dia e 27. Muito bem, vamos iniciando o nosso programa de hoje. Para você que está desempregado, gostaria de arrumar emprego ou contratar alguém para trabalhar para você, você que está aí ouvindo a Rádio Nevasca, manda sua mensagem para nós no 49 991 17 8488 ou 49 32 33 42 35. Atenção, manda para nós a sua mensagem também. Você tem alguma coisa para dar a sua opinião aí na sua rua, no seu bairro, na sua localidade, no seu município. Estamos aqui para te representar através desse microfone. Respeitosamente, manda aí para nós que vamos levar a sua mensagem, seja ela qual for, seja ela para quem for, dentro das nossas possibilidades. Estamos aqui para te representar na Voz da Cidade. Vamos iniciando então com meu colega Will Andrade. Geada transforma o Vale dos Caminhos da Neve em um espetáculo congelante da Serra Catarinense. Ali sempre foi isso, né? O espetáculo, né?
3: Pois é, Adilson, essa manhã desse dia 17, né? Os campos cobertos de gelo, temperaturas negativas e um nascer de sol deslumbrante aí marcaram.
2: Mais uma vez, né? Mais uma vez.
3: Nesta quinta-feira 17, no topo da serra. A Serra Catarinense amanheceu novamente coberta de branco nesta quinta-feira, no Vale do Caminhos da Neve, aqui em São Joaquim. A geada transformou os campos em um verdadeiro cenário de inverno, mesmo a poucos dias da chegada oficial da primavera, né? No local, as temperaturas e os termômetros registraram menos 2,7 graus durante o amanhecer. Em Bom Jardim da Serra, a temperatura chegou a menos 2,4 graus. Com o avanço das primeiras luzes do dia, o gelo ganhou brilho e revelou aí paisagens deslumbrantes, né? A vegetação congelada, os campos embranquiçados e o nascer do sol formaram um dos cenários mais bonitos do mês de setembro no topo da serra. O fotojornalista e também caçador de geadas aqui de São Joaquim, nosso amigo Michel Lenhag, acompanhou o fenômeno e registrou as paisagens congelantes no Vale Caminhos da Neve, que você inclusive pode acompanhar no portal São Joaquim Online. Durante a aventura, ele reencontrou o cãozinho Floquinho, né? O Geadinha e Bola de Neve também, os mesmos que apareceram em uma reportagem do Fantástico neste ano. Em meio ao gelo, o trio correu e brincou pelos campos, tornando o amanhecer ainda mais especial. As imagens mostram porque o Vale Caminhos da Neve é considerado um dos lugares mais impressionantes para acompanhar o frio e as geadas em São Joaquim, né? Então, o topo da serra já soma mais de 94 dias com geada em 2026. Com o novo registro, o topo da Serra Catarinense chegou a 94 dias aí com ocorrências de geada neste ano. Então, em janeiro teve 6 dias, fevereiro 1 dia, março nenhum registro, abril 9 dias, maio 19 dias, junho 22 dias, julho 16 dias, agosto 10 dias, setembro 11 dias. Então, a princípio, essas são as datas. O total, em 2026, 94 dias com geada no topo da Serra Catarinense. Né, Serra Santa Catarina também acumulou 58 dias com registros de temperatura abaixo de zero no ano de 2026. Os dias com marcas negativas, né, foram janeiro, nenhum registro, fevereiro, nenhum registro, março, nenhum registro, abril, 3 dias, maio, 13 dias, junho, 19 dias, julho, 10 dias, agosto, 7 dias, setembro, 6 dias. Além das geadas, as temperaturas negativas em Santa Catarina contabilizaram 2026, 2 dias com neve, adios, 9 dias com cincelo, 2 dias com chuva congelada. O levantamento das menores temperaturas absolutas de 2026 reúne registros do Rio de Janeiro e de Santa Catarina. Primeiro, menos 11,5 graus no Parque Nacional do Itatiaia, em 15 de julho. Sabia disso, Adilson? O lugar mais frio do Brasil fica no Rio de Janeiro?
2: Já vi falar.
3: O Parque do Nacional do Itatiaia, lá no Rio de Janeiro. 9,3 graus em Bom Jardim da Serra, na estação da Ipagre, em 24 de junho, só destacando, né? O pico mais alto hoje considerado, pode-se dizer, que do país, né? E por isso que ele registra geralmente as temperaturas mais baixas. Mas a cidade mais fria é São Joaquim. Menos 8,3 graus Urupema, estação da Ipagre, em 24 de junho. Menos 8,1 graus no painel, na estação também, em 26 de junho. E menos 7,7 graus em Urubici, em 24 de junho. O amanhecer desta quinta-feira demonstra, mais uma vez, a vocação da Serra Catarinense aí para proporcionar experiências únicas durante os dias frios. Para quem deseja acompanhar uma geada de perto, o desafio é acordar, né, antes do sol, vestir roupas bem quentes e encarar as temperaturas negativas. Tá aí, inclusive você pode acompanhar as imagens tanto pelo Instagram, né, do São Joaquim Online e também aí através do portal de notícias São Joaquim Online.
2: Muito bem, meio-dia mais 32 minutos. Logo mais vamos atualizar aí a previsão do tempo e vamos ver como é que vai se comportar o tempo nesse final de semana com nosso amigo Ronaldo Coutinho, direto do Clima Terra. PRF apreende mais de 22 quilos de drogas na BR-282 em Lages. É isso aí, Will Andrade.
3: Condutor de 29 anos, reincidente, inclusive foi preso em flagrante, Adilson. Ou seja, ele já foi preso mais de uma vez por causa disso. A Polícia Rodoviária Federal realizou a apreensão de mais de 22 quilos de drogas e a prisão de um homem de 29 anos na tarde da última terça-feira, dia 15. A abordagem ocorreu por volta das 13 horas e 30 minutos no trecho da rodovia BR-282, localizada em Lages, na Serra Catarinense. A ação teve início durante uma fiscalização de rotina a um veículo Citroën C3, ocasião em que os agentes federais constataram que o automóvel trafegava com o licenciamento vencido desde o ano de 2022. Durante os procedimentos operacionais para o recolhimento do veículo ao pátio, os policiais inspecionaram o habitáculo do automóvel e encontraram material ilícito oculto no interior da cabine. Uma mochila posicionada junto ao banco do passageiro continha diversos tabletes de maconha, dois tijolos de cocaína e porções de derivados, inclusive. O levantamento do material apreendido totalizou 22,4 quilos de substâncias ilícitas, divididas em 20,1 quilos de maconha e 2,1 quilos de cocaína e 100 gramas de merla, né, subproduto da cocaína. O motorista, identificado pelas iniciais de W e W, né, declarou às equipes que buscou as drogas na capital, Florianópolis, e tinha como destino final o município de Lages. Em checagem ao sistema policial, verificou-se que o suspeito já havia sido detido pela PRF em 2021, na BR-116 em Correia Pinto, pelo mesmo crime de transporte de maconha e cocaína. O homem recebeu voz de prisão e foi conduzido à Central de Polícia Civil de Lages para a lavratura do auto de prisão em flagrante. O automóvel e todo o carregamento de entorpecentes foram entregues à autoridade policial para a instrução do inquérito.
2: Tá aí, então, pela segunda vez, né?
3: Pela segunda vez, né? Veja como que a nossa justiça brasileira, de certas formas, funciona, né, Deus? 2021 foi preso já por tráfico de drogas e agora no ano de 2026 já liberado novamente, fazendo o quê?
2: Tava nas ruas novamente traficando.
3: A mesma coisa.
2: A mesma coisa. Tá bom, então. Meio-dia, mais 34 minutos, meio-dia 34, Alexandre Garcia está chamando. Alexandre Garcia, bom dia.
1: Bom dia, todo mundo fala que Gilmar e Dino enrolaram Fachin, que não decidiu coisa nenhuma a respeito de Alexandre de Moraes, e ainda por cima, o Alexandre de Moraes julgou a si próprio, participou do próprio julgamento, que é um absurdo, né? Isso não existe em direito, jamais. Só que já existiu durante o inquérito do fim do mundo, que foi criado há 7 anos, porque o Supremo se julgava criticado, difamado, então abriu um inquérito ele próprio para punir aqueles que o difamavam. É incrível, né? Agora, a ironia, né? Puniu a Débora porque escreveu com batom, perdeu uma nela na estátua. A estátua tá limpa. Agora, o estrago que ministros do Supremo fizeram contra a própria instituição, esse é muito maior, né? Do que o que fez a Débora. Eu falei em Alexandre de Moraes, tem mais uma vítima de Alexandre de Moraes. Um coronel que morava no Novo México, há 1 ano está lá, sem receber soldo. Coronel Reginaldo Vieira de Abreu. Foi condenado a 15 anos. Ele, quando viu que seria preso, ele saiu do país e estava renovando o visto de turista e já tinha encaminhado o pedido de refugiado político. Não foi ainda decidido refugiado político. O visto de turista estava vencido, ele foi preso. Não sei, foi preso há 2 ou 3 dias, não sei da situação dele agora. Mais uma vítima, né? São milhares de vítimas e suas famílias. Num inquérito que não obedeceu ao devido processo legal, que começou sem Ministério Público, totalmente ilegal. E o Supremo aprovou por 10 a 1. O Supremo é responsável por isso, o Supremo como um todo. Tanto que a ministra Carmen Lúcia, eu vou repetir o que eu já disse, que ela, se fui omissa, não tendo ajudado a evitar isso, peço desculpas ao povo brasileiro. Ela disse que está constrangida, triste, que está percebendo, está vendo a luz agora. Coisa que o jornalismo brasileiro demorou 7 anos para ver. Meu Deus, que vergonha. Abriu mão dos princípios de jornalismo. Vergonhoso. Bom, vejam só. O Trump, no Congresso americano, entregou um relatório dizendo que o Brasil não está combatendo o crime. O PCC, o Comando Vermelho, outros países ocidentais estão dando exemplo de combate enérgico ao crime. O Brasil não. A gente sabe que Lula não gosta da polícia e gosta de bandido. Né? E vejam só. Agora Lula está falando, mas a gente sempre combateu o crime aqui por parte dos demagogos e populistas com saliva. Saliva não combate o crime. Saliva só pode molhar a pólvora, né? É bom a gente lembrar num momento difícil, né? Que é véspera de eleição, o Data Trends fez uma pesquisa em todo o Brasil, todas as 27 unidades da federação. E está dando, primeiro turno, Lula 39, Flávio 35. Vejam só, se somar depois Cury, Caiado, Zema e Renan, são 40, 14 pontos. 14 mais 35 pula para 49. Lula subiria para 40 por aí. Nulos, brancos e indecisos, tá 12%, o que dá 20 milhões de votos. Eu acho pouco, deve ter mais. De gente que ainda tá achando que vai ficar fora. Né? E um último registro, é um sinal dos tempos. O Fed, o Banco Central Americano, subiu a taxa básica de juros de 3,75% para 4%. Isso significa a atração de aplicações nos Estados Unidos, comprando papéis nos Estados Unidos e não no Brasil. Em 2020, a taxa básica de juros era 0,25% ou 0,25% ou 25 centésimos por cento, que foram multiplicados por 16 para dar 4%. Uma senhora subida. De Brasília, Alexandre Garcia.
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17: 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A colheita começa muito antes de entrar no pomar. Ela começa com responsabilidade. O transporte, o alojamento e as condições de chegada dos trabalhadores fazem parte do trabalho e precisam seguir regras claras. As normas regulamentadoras existem justamente para evitar riscos, abusos e situações que colocam a saúde e a dignidade dos trabalhadores em perigo. A NR31 determina que o empregador deve garantir transporte seguro, condições adequadas de deslocamento, locais de vivência dignos e proteção contra riscos à saúde e à integridade física. Já a NR24 estabelece requisitos mínimos de conforto e higiene, incluindo alojamento adequados, instalações sanitárias, ventilação, limpeza, espaços de descanso e condições térmicas apropriadas. Essas normas não são burocracia, são proteção, especialmente para trabalhadores migrantes, que muitas vezes chegam de longe e precisam encontrar aqui condições dignas de trabalho e de vida. Produzir com responsabilidade também é cuidar de quem faz a colheita acontecer.
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22: Hora certa. 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
2: Na Nevasca, faltando 15 para uma. Boa tarde.
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3: Convite de missa. 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

0: Muito bem, meio-dia mais 46 minutos, faltando 14 para uma hora da tarde. Funcionários de escola. Funcionária de escola é presa por furtar papel higiênico em Capão Alto. Olha só, meu Deus do céu. Conta aí pra nós, Will Andrade.
1: Pois é, Dilson. Insumos da instituição de ensino foram localizados no carro da suspeita. Olha que situação.
0: Meu Deus do céu.
1: A Polícia Militar de Santa Catarina prendeu uma funcionária de 51 anos pelo crime de furto no interior de uma escola de educação básica no município de Capão Alto. O fato ocorreu na manhã desta última quarta-feira, dia 16, por volta das 10 horas mais 26 minutos. A guarnição foi acionada para deslocar-se até o estabelecimento de ensino após a mulher ter sido flagrada subtraindo materiais do estoque da instituição. Durante a averiguação no local, os policiais constataram a subtração de 2 fardos de papel higiênico pertencentes à escola, totalizando 32 rolos, 16 unidades em cada fardo. A equipe policial efetuou a verificação no automóvel da servidora. Os 2 fardos de papel higiênico foram encontrados armazenados no interior do carro da suspeita, que estava estacionado nas imediações do estabelecimento escolar. Diante do flagrante constatado, os policiais deram voz de prisão à mulher. A suspeita foi conduzida acompanhada da comunicante da ocorrência ao plantão de polícia civil para a lavratura do auto de prisão em flagrante e a tomada das providências legais.
0: Tá aí então, né? Até papel higiênico estão roubando agora.
1: O povo que faz necessidade nessa casa, né?
0: Você também tinha que sair com essa, né? É, bem usado, né?
1: Bem usado.
0: Tá bom, então. Governo anuncia aumento de mais de 15% na Bolsa Família, faltando 17 dias para o primeiro turno. Vamos lá, Will Andrade.
1: É, exatamente, tá aí uma estratégia do governo.
0: Estratégica do governo.
1: Segundo o governo, os novos valores serão aplicados a partir da folha de pagamento de outubro. O governo do presidente Luiz Inácio Lula da Silva anunciou nesta quinta-feira, dia 17, a 17 dias da eleição, um reajuste de 15,4% nos valores do Bolsa Família. O benefício mínimo pago às famílias cadastradas no programa passa de R$ 600 para R$ 691,00, que inclusive já teria sido aumentado já na época do antigo governo. Já o pagamento médio do programa, que atualmente está em torno de R$ 675,00, passará para R$ 777,00. Isso porque o valor recebido por cada família pode ser diferente, porque o Bolsa Família considera a composição familiar e prevê pagamentos adicionais a determinados grupos. Segundo o ministro do Planejamento e Orçamento, Bruno Moretti, o reajuste corresponde à reposição da inflação, medida pelo IPC, acumulada desde o início do programa até agosto. A atualização dos valores foi autorizada dentro do espaço fiscal do governo. O benefício mínimo de R$ 600 estava em vigor desde 2022. O valor foi mantido após a retomada do Bolsa Família em 2023 e uma correção do piso desde então. O programa é destinado, né, a famílias de baixa renda inscritas no Cadastro Único, no Cade Único, e que atendem os critérios estabelecidos pelo governo federal. Conforme o governo, além do valor mínimo, o programa prevê adicionais conforme a composição da família. Atualmente, há, por exemplo, o acréscimo de R$ 150 para crianças até 6 anos e de 50 para gestantes e integrantes da família com idade entre 7 e 18 anos incompletos.
0: Cada um usando o que pode para continuar no puleiro, né?
1: Exatamente.
0: No cabide.
1: Aí é uma baita de uma estratégia, né?
0: É estratégica.
1: Ele quer atingir as populações mais carentes e de que forma, né? Aumentando a dívida do país, né? Aplicando aí o aumento real do Bolsa Família. Claro, tem muitas famílias que realmente necessitam e é uma ajuda bem-vinda, né? Mas é uma baita estratégia aí para as vésperas de 17 dias da eleição.
0: Essa matéria que nós vamos dar sequência aqui agora, olha só, pessoal, para 49,5% dos eleitores, olha só, 49,5% dos eleitores, crise no STF prejudica mais Lula do que o Flávio. Conta aí pra nós, Will.
1: É, a crise no STF ocorre após a divulgação de suposta ligação de alguns ministros, né, ao ex-banqueiro Daniel Vorcaro, né, pivô do Banco Master, o ministro Alexandre de Moraes e o ministro Dias Toffoli, que já foi citado algum tempo atrás. E cerca de 49,5% dos eleitores acham que a crise institucional entre ministros do Supremo Tribunal Federal, STF, prejudica mais a campanha do presidente Lula, do PT, a reeleição do que a candidatura de Flávio Bolsonaro do PL do Rio de Janeiro. Os dados foram apontados pela pesquisa Atlas Bloomberg, né, divulgada nesta quinta-feira, dia 17. As informações são do SBT News. A crise foi causada após a divulgação da suposta ligação de alguns ministros ao ex-banqueiro Daniel Vorcaro, pivô do caso Master, né, do Banco Master. Cerca de 20,9% dos eleitores acreditam que a briga na corte afeta mais a campanha de Flávio Bolsonaro, enquanto 14 4,4% acreditam que os dois adversários são impactados negativamente de maneira igual. Outros 6,7% afirmaram não ver impactos para nenhum dos dois e 8,6% não souberam responder. Né? O reflexo nas intenções de voto ocorre em meio à indefinição do STF sobre abrir ou não uma investigação contra Alexandre de Moraes em função de mensagens que teriam sido trocadas entre o ministro Ivor Caro. O debate iniciado na terça-feira, dia 15, pode ficar pausado até 90 dias após pedidos de vista, né? Mais tempo para análise de Flávio Dino, que também foi uma estratégia deles. A conduta do relator do inquérito do Master, o também ministro André Mendonça, em relação ao relatório da Polícia Federal, PF, que reúne as conversas do ex-banqueiro, deverá ser analisada pela corte em 23 de setembro. Pela segunda semana seguida, Flávio Bolsonaro aparece numeramente à frente de Lula em um cenário de segundo turno. O parlamentar saiu de 46,4% em 9 de setembro para 47,2% na quarta-feira, dia 16. Já o atual presidente subiu 6 pontos percentuais, de 46,2% para 46,8%. Já na Quest, publicada na segunda, dia 14, foi a primeira vez desde abril que Flávio liderou simulação de segundo turno contra Lula, 42% a 40%. Né? O levantamento do Atlas mostrou qual grupo político o eleitorado acredita que possui mais vínculos com o Master. Para 41,2%, envolvidos são principalmente aliados do ex-presidente Jair Bolsonaro, PL, que segue preso após condenação por tentativa de golpe de Estado. Já 40,2% vê mais conexão no entorno do Lula. Outros 13,8% consideram que todos estão igualmente implicados no esquema, enquanto 3,4% apontaram que políticos do Centrão como suspeitos. A opção de quem não soube responder registrada é de 1,3%. Né? Registrada no Tribunal Superior Eleitoral, TSE, sob o código BR-06221 de 2026, a pesquisa ouviu 5.018 pessoas entre os dias 11 e 16 de setembro. A margem de erro é de 1 ponto para mais ou para menos, e o nível de confiança chega a 95%. Então, né, mais de 49% aí acredita que, de fato, a crise no STF prejudica mais o presidente Lula. Inclusive, por estratégia também do governo, né, ele tem se afastado mais do Alexandre de Moraes. Ele não fala sobre o assunto e também não se aproximou mais do Alexandre de Moraes, tendo em vista aí a grande crise no Supremo Tribunal Federal.
0: Meu amigo Will, vamos falar um pouquinho de futebol agora, né? Vamos mudar o assunto.
1: Um assunto mais leve.
0: Escola de Educação Básica Manuel Cruz é campeã da etapa municipal do Campeonato Catarinense Escolar de Futebol. É isso aí,
1: pois
0: Will?
1: Pois é, Adilson, que bacana, né? Uma notícia aqui da nossa região, das nossas escolas. Então, o título foi decidido nos pênaltis contra o Educandário Santa Isabel, duas escolas aqui do nosso município.
0: Sim.
1: Equipe campeã representa São Joaquim na etapa micro-regional. O estádio municipal José Leão Dutra foi palco da etapa municipal do Campeonato Catarinense Escolar de Futebol, competição realizada aqui em São Joaquim, né? Por meio da Secretaria Municipal de Esportes. Os jogos reuniram estudantes de 15 a 17 anos na categoria masculina, representando instituições do ensino do município. Após a disputa ao longo da competição, a definição do terceiro lugar colocou frente a frente o Colégio Paradigma e EBM Martinho de Aro. O Paradigma levou a melhor e venceu pelo placar de 3-1, garantindo a terceira colocação. A grande final foi disputada entre a Escola Manuel Cruz e Educandário Santa Isabel. Em uma partida equilibrada, as equipes terminaram o tempo regulamentar empatadas, levando a decisão do título para as cobranças de pênaltis. Nas penalidades, a Escola Manuel Cruz venceu por 5-4 e conquistou o título da etapa municipal, garantindo também a vaga para representar São Joaquim na próxima fase da competição. Com a conquista, a Escola Manuel Cruz segue agora para a etapa micro-regional, que acontece nos dias 16 e 17 de setembro, também aqui na cidade de São Joaquim. A nova fase reúne 4 escolas da região: Professor Djalma Bento, de Rio Fino, Manuel Dutra Bessa, de Urubici, e o Manuel Pereira de Medeiros, de Urupema, e, claro, a Escola Manuel Cruz, representando São Joaquim. Além de definir o representante do município na próxima fase, a competição escolar incentiva a prática esportiva, né, e promove a integração entre as instituições de ensino e contribui para valores como respeito, disciplina, união e espírito de equipe. A realização da etapa reforça o trabalho desenvolvido aí aqui no município para ampliar a participação dos jovens nas competições e fortalecer o esporte escolar aqui em São Joaquim, com informações aí do portal São Joaquim Online e da assessoria de imprensa aqui do município.
0: Muito bem, meio-dia, mais 55 minutos. Tu assistiu ontem o jogo do Corinthians ou
1: não,
0: meu colega?
1: Eu assisti o jogo do Palmeiras com o LDU. A finaleira do
0: jogo. Eu só queria, pessoal, o salário de um dia desse cara que errou o pênalti ontem no final do jogo, que daria ao Corinthians voltar pro jogo e disputar, né, a classificação nos pênaltis. O cara ganha milhões do Corinthians e fazer um papelão daquele ontem. Conta aí pra nós, Will Andrade.
1: Pois é, inclusive, né, a torcida
0: meu
1: ficou
0: Deus.
1: Revoltadíssima.
0: Depois eu tenho,
1: né,
0: aqui um comentário do ex-jogador Neto.
1: Que é corintiano de carteirinha.
0: Que é corintiano, que
1: jogou
0: que foi craque, né?
1: Craque Neto é chamado.
0: Craque, né, Neto. Depois eu vou soltar o áudio dele aqui, vamos lá, Will.
1: Pois é, o Moro do Corinthians, né, ele foi pichado por críticas a Manfis, né?
0: Sim.
1: Então os torcedores picharam o muro do Parque São Jorge após a eliminação do Corinthians nas quartas de final da Libertadores, marcada por pênalti perdido pelo atacante. O muro do Parque São Jorge, sede do Corinthians, amanheceu com pichações direcionadas ao atacante Memphis Depay, né? Os protestos aconteceram na noite desta quarta-feira, poucas horas depois da eliminação do Timão na Libertadores diante do torcedor na Neoquímica Arena. Duas mensagens foram escritas no local e fizeram referência ao desempenho e ao custo do seu contrato, né? Uma delas dizia: fora Memphis. Enquanto outra criticava o salário recebido pelo jogador. Salário de milhões. Futebol de

0: né? O aproveitamento nas penalidades é de 40%. Enquanto isso, Memphis segue como um dos principais peças do elenco comandado por Fernando Diniz. A Fiel se revoltou no mesmo instante e não poupou críticas ao atleta dentro e fora do estádio. Com o revés, o Corinthians se encaminha para 15 anos que não disputa mais uma semifinal de Libertadores. De acordo com o Timão, tem apenas o Brasileirão pela frente. O próximo jogo será contra o Fluminense neste domingo, dia 20, em casa, Deus.
1: Vamos ouvir aí o comentário, o desabafo do craque Neto. Neto, é com você, amigo.
2: Eu queria que agora vocês puxassem o saco do Memphis Depay. Não é só errar o pênalti, é muito mais que isso. É querer. O Corinthians é maior que todo mundo. O Corinthians é maior que o Marcelinho, que o Rivelino, que o Sox, que o Claudio Cristóvão Bia, que o Piro Piro, que o Vladimir, que eu, que o Sócrates. Esse cara chegou aí e aí vocês começaram a achar que ele era o dono do Corinthians, que por sinal, todo mundo pensa que ele é o dono. Fora vocês aí, na internet, vocês que pagam pau, vocês que ficam bajulando o saco dele. E vocês que cobram, nós que falamos a verdade. Cara, é impressionante. São 21 jogos, um gol. Acabou o ano pro Corinthians, graças ao Memphis Depay. Mas aí, sabe o que vai acontecer? Aí ele vai chegar agora no hotel dele, aí ele grava um vídeo, né, Matheus? Um vídeo dizendo do amor do Corinthians, vai meter o pau no presidente, vai meter o pau na comissão técnica, vai meter o pau em todo mundo, na imprensa, e vocês vão babar o ovo. Vão babar o ovo dele. Ele desclassificou o Corinthians hoje. E o Fernando Diniz, que se eu fosse o presidente, eu mandava embora agora. Mandava embora agora a comissão técnica toda do Corinthians, que tá com 32 pontos. Eu faria isso. E agora vocês aí, e as pessoas sabem de que eu tô falando. Vocês arrombados, cambada de pulsão. Aí, puxa o saco dele. Xinga eu, xinga o Veloso, xinga o Marcelinho, xinga o Ronaldo, xinga os ídolos do Corinthians, que são ídolos pelo aquilo que fez pelo Corinthians e pelo amor que tem pelo Corinthians. É o que eu tenho que dizer.
1: Tu já pensou? 21 jogos, um gol marcado. Ganha milhões. Acho que é o que mais ganha no Corinthians.
3: Não, e não só isso, Estrela.
1: Desculpa, agora sim.
0: Não só isso, se tratando da marcação de pênaltis, né? 5 pênaltis, apenas 2 marcados.
1: 2 marcados.
0: E 3 perdidos.
1: Né?
0: Não é nem o fato de não ter marcado, da quantidade de marcação, mas sim pelo número perdido.
1: Sim.
0: Né? Porque o marcar ou não marcar, beleza.
1: Marcar ou não marcar, daí acontece, né?
0: Mas agora o número de perdidos é alarmante.
1: Sim. Marcelo Lara, boa tarde, Marcelo Lara.
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5: Olá, amigos da Rádio Nevasca FM, tudo bem? Hoje o tema não é safra, nem florada, nem preço no packing house. É o chão embaixo de tudo isso. Segurança jurídica, sem regra clara e instituição previsível. O produtor planta no escuro. A agroindústria divulgaram um manifesto e cobram o plenário do Supremo Tribunal Federal por uma solução para a crise. Estava lendo sobre isso em vários veículos, especialmente no Canal Rural, o documento O Manifesto à Nação. Reúne cerca de 3 mil entidades do setor produtivo. Assinaram nomes pesados da indústria, do comércio e do campo. CNI, Fiesp, CNC, FAESP, ABAG, ABPA, ABCZ, Sociedade Rural Brasileira, Sistema Famato e Única, entre outras. As entidades dizem representar cerca de 90% do PIB brasileiro e algo em torno aí de 40 milhões de empregos. O texto é direto, diz que o Brasil atravessa uma crise institucional de extrema gravidade e que o epicentro está na corte, a quem a Constituição deu a última palavra. O problema é que hoje temos 11 constituições, cada uma com a interpretação de um dos juízes. E depois do lamaçal que foi a sessão de terça-feira, não se sabe o que esperar de uma corte como essa, que perdeu totalmente a credibilidade, e aquelas aberrações que vimos ao vivo, é uma caída de máscaras. E são esses

0: senhores que decidem tudo no Brasil, o nosso futuro. Bom, não vou entrar nessa seara, o documento já encaminha justamente nesse sentido. Afirma que não é ruído passageiro, cobra que o plenário do STF examine os fatos em sessão pública e decida com urgência, sem subterfúgio, sem corporativismo. Fecha com uma frase que qualquer cidadão entende: ninguém está acima da lei. Mas vai dizer para esses senhores: cada dia a mais, diz o manifesto, é um dia a mais de descrédito. O estopim da mobilização foi a quebra de sigilo pelo ministro André Mendonça de um relatório da Polícia Federal. O material aponta 52 mensagens do banqueiro Daniel Vorcaro a um número que a PF identificou como ligado ao ministro Alexandre de Moraes. É disputa dentro da mais alta corte do país. Não cabe a esse microfone julgar processo, inocentar ou condenar. Já tem juiz demais fazendo tudo ao mesmo tempo, sendo vítima, réu, julgador. Cabe explicar por que isso chegou ao curral, à agroindústria. Porque o campo não vive de discurso. Vive de contrato, de crédito, de prazo e de confiança. Quem planta maçã em São Joaquim, quem cria suíno e frango no Oeste, quem entrega leite ou grão, decide hoje o que só vai receber daqui a meses, às vezes anos. Financiamento, seguro, arrendamento, compra de muda, tela antigranizo, ração, câmbio de exportação. Tudo isso precisa de um país com regra estável. Quando a cúpula do judiciário entra em crise pública, o investidor aperta o cinto, o banco fica mais seletivo, o custo do dinheiro sobe, a dúvida entra no preço. Como se só agora a gente percebeu que a cúpula do judiciário está em crise. Só perceberam agora, quando a denúncia fica mais clara. Precisou desenhar, mas isso já vem há 7 anos. Isso não é abstrato. O agro já vinha num ambiente mais apertado de crédito, recuperação judicial do setor cresceu. Papel do agronegócio no mercado de capitais encolheu nesse ciclo. Crise institucional não nasceu no pomar, mas vira agravante quando o credor já está desconfiado. Incerteza em Brasília chega na propriedade como juro, como recusa de cédula, como packing house mais cauteloso. Santa Catarina sente isso na veia. Cooperativa, frigorífico, pomar, pequena propriedade dependem do mesmo ambiente. Lei igual para todo mundo, decisão transparente, instituição que se explique em público, sustentabilidade e renda no campo não sobrevivem só de clima bom. Precisam de estado previsível. O manifesto não pede milagre, pede plenário, sessão pública e pressa. É o mínimo que o setor produtivo pode cobrar de quem tem a última palavra constitucional. Quem trabalha de sol a sol não pode pagar a conta de briga que não plantou. Sem chão firme, a muda não pega. O Brasil precisa resolver isso e precisa resolver agora.
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3: Muito bem, 1:07, vamos até o Clima Terra falar com o Ronaldo Coutinho. Tempo bom em São Joaquim. Ronaldo Coutinho, e o tempo, Ronaldo? Boa tarde.
4: Boa tarde. Tivemos um amanhecer frio, chegou a 2,7 negativo em São Joaquim e Bom Jardim, também negativo em Urupema, Painel, e próximo de zero, quer dizer, em Urubici, Painel, próximo de zero em Urupema. Ou seja, fez frio. Deu negativo também no Rio Grande do Sul, na região de Freiburgo, Lebon Régis, e ali nos Campos de Palmas, próximo de zero. Até Floripa fez frio, deu 7,3. Mantém a tendência de tempo bom durante a tarde, passando aí dos 20 graus e umidade baixa. mantém a tendência de tempo bom nessa sexta. Hoje o tratamento está bom, o vento é fraco no geral. Amanhã vai ter um vento mais chato de nordeste e tempo assim no geral mais para bom na região, com se tiver chuva finalzinho do dia ou à noite. E mantém a tendência de tempo mais para aproveitável no decorrer do domingo à tarde, de manhã alguma chance de chuva, de tarde possibilidade de tempo bom com sol, ou pelo menos o sol, e fica mais quente. Na segunda tem chuva, terça também, e no decorrer da quarta melhora com frio, com chance de geada. Da Climaterra, Ronaldo Coutinho.
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3: Na Nevasca, 1:13, boa tarde.
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3: Muito bem, senhoras e senhores, chegamos ao final do nosso programa de hoje, meu colega Will. Até amanhã, né? Se Deus quiser.
23: Exatamente. A gente se vê pra isso. Fala pra aqui, se Deus quiser, amanhã, a partir do 12:30, aqui na programação da Voz da Cidade. Tchau.
3: Pessoal, um abraço, que Deus nos abençoe, que assim seja.

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12: Hora certa. 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
13: 1:23.

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14: 1:44.

0: É o nosso show da tarde, agora são 1h57, 1h57. Vamos até o Climaterra falar com o Ronaldo Coutinho. 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Vamos chamar o Ronaldo Coutinho, então. Vamos lá.
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0: Durante a tarde, passando aí dos 20 graus e umidade baixa. Mantém a tendência de tempo bom nessa sexta. Hoje o tratamento está bom, o vento é fraco no geral. Amanhã vai ter um vento mais chato de nordeste e tempo assim no geral mais para bom na região, com se tiver chuva finalzinho do dia ou à noite. E mantém a tendência de tempo mais para aproveitável no decorrer do domingo à tarde, de manhã alguma chance de chuva, de tarde possibilidade de tempo bom com sol, ou pelo menos o sol, e fica mais quente. Na segunda tem chuva, terça também, e no decorrer da quarta melhora com frio, com chance de geada. Da Climaterra, Ronaldo Coutinho.
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0: Muito bem, agora são 2:20, 2:20. Vamos seguindo por aqui, muita gente participando, muita gente mandando a sua mensagem no 49 991 17 8488. Vamos até Florianópolis com meu colega Cadu Reis, ele que vai participar no direto da redação, direto da CAET de Florianópolis. Boa tarde, Cadu.
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2: A Federação das Câmaras de Vereadores de Santa Catarina dá continuidade ao Seminário Estadual de Servidores de Câmaras Municipais nesta quinta-feira em Florianópolis. O evento, que reúne profissionais atuantes em municípios de todo o estado, promove capacitação técnica por meio de palestras com especialistas em diferentes áreas da administração pública. A Fundação de Apoio ao EMOSC CEPOM FAES encerra as inscrições para processo seletivo público em Santa Catarina nesta quinta-feira. O certame oferece uma vaga para o cargo de auxiliar de higienização em São Joaquim, no Planalto Serrano, com exigência de experiência na área. O Departamento Nacional de Infraestrutura de Transportes realiza obras de pavimentação nesta quinta-feira na Rodovia Federal BR-280 em Araquari, no norte de Santa Catarina. Conforme o DENIT, podem ser feitas operações pare e siga para a sequência dos trabalhos, que tem conclusão estimada para sexta-feira.
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3: Muito bem, vamos até Espidinho com a minha colega Cris Souto. Cris Souto, boa tarde.
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3: Na Nevasca, 2h29. Boa tarde. A sua melhor companhia, 104,1, é a Rádio das Serra Sul. 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Quem gosta muito dessa música agora é o Aguinaldo Pinto. Olha só, Aguinaldo.

0: regravação de Alain Aladim, mas na voz de Chico Rei Paraná. Liguei pra dizer que te amo aqui na nossa programação do nosso show da tarde. Agora são 2 horas e 41 minutos. Muita gente mandando a sua mensagem e você já está participando? 49-991-17-8488. Manda sua mensagem para nós e boa sorte para você. O Vaguinho tá dando boa tarde ali para nós, né, Vaguinho? Aquele abraço para você, amigo. A Patrícia Michele Pereira, ali do bairro Jardim Bandeira. Um abraço, Patrícia, boa sorte para você. Adilson aqui, ó, Gilmar Orencio. Mora aqui, vamos ver aqui onde é que ele mora, lá no Bentinho, né, Gilmar? Aquele abraço para vocês aí no Bentinho. Adilson, boa tarde. O João Paulo Damasceno, lá da localidade das Palmas, também está participando. A Flávia Terezinha, lá das Criúvas. Um abraço para vocês, Flávia, aí nas Criúvas, e boa sorte. O seu Antônio Ariodo, do bairro Jardim Bandeira, também está participando. Boa tarde, Adilson. Vamos ver aqui quem é que está participando. Estamos trabalhando, fazendo aqui um açude, né? O Charles está trabalhando, né, Charles? Aquele abraço para você aí, muito obrigado pelo carinho, pela sua companhia. O Juliano, também o Rui e o Charles estão trabalhando, vindo a Rádio Nevasca lá no Sumidouro. Um abraço para vocês aí, um bom trabalho e obrigado pela companhia. Nossa colega Cris Soutos está chamando novamente, Cris. Tem mais um recadinho aí pra nós? Então vamos lá, né? Nossa colega Cris Soutos, direto ali da Expedinfo, né? Expedinfo, ali bem na esquina, ali em frente à loja Lamar. Vamos lá chamar a nossa colega Cris Soutos.
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0: Minha colega Cris Soutos, o nosso boa tarde novamente.
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0: Muito obrigado, Cris Soutos, direto ali da Speed Info. 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Daqui a pouquinho, nossa colega Cris Soutos retorna.
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0: Temperatura 19 graus, tempo bom em São Joaquim, boa tarde.
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0: Na Nevasca, 2:48.

0: Bentinho, gostaria de participar do sorteio da cesta básica do Zabote. Um abraço para vocês aí do Bentinho. Pessoal, hoje é a cesta básica dos supermercados Zabote, com parceria com a Rádio Nevasca. 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Falar em Zabote, quero mandar um abraço lá para o nosso amigo e parceiraço aí, o Eduardo Zabote, toda a equipe, lá para a sua secretária Paloma, né, Paloma? Ô, Paloma, um abraço para vocês aí do supermercado Zabote, aqui na Marcos Batista e também aqui próximo ao Clube Astreia, né? Um abraço para toda a equipe aí do supermercado Zabote, em nome do Eduardo Zabote, né, que é um dos gerentes aí do supermercado Zabote, nosso parceiraço sempre, né? 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Então, hoje você concorre à cesta básica do supermercado Zabote, aqui na 104,1. Manda o seu nome completo e aonde você mora, e boa sorte para você. O Maico Elisandro Pereira, também ali no bairro Nossa Senhora Aparecida. Ô, Maico, aquele abraço para vocês aí no bairro Nossa Senhora Aparecida. Lá da Invernadinha, dona Eva Cristiane de Souza. Dona Eva, um abraço para a senhora e boa sorte. A Dilson gostaria de participar do sorteio da cesta básica do Zabote. Meu nome é Giovana Padilha, moro aqui no Boava. Um abraço para vocês aí do Boava. A Miss Lane também está participando, né, Miss Lane? Miss Lane Aparecida Caetano, ela mora no bairro Nossa Senhora Aparecida. Um abraço, Miss Lane, boa sorte para você. Daqui a pouquinho a gente volta para atender mais participações aqui na nossa programação. Porque agora vamos até o Clima Terra chamar o Ronaldo Coutinho do Prado. Vamos lá.
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0: Ronaldo Coutinho, tempo bom aqui em São Joaquim. Como é que vai ficar o tempo para esse resto de semana, Ronaldo? Boa tarde.
2: Boa tarde. Tivemos um amanhecer frio, chegou a 2,7 negativo em São Joaquim e Bom Jardim, mas também negativo em Urupema, Painel, e próximo de zero, quer dizer, em Urubici, Painel, próximo de zero em Urupema. Ou seja, fez frio. Deu negativo também no Rio Grande do Sul, na região de Freiburgo, Lebon Régis, e ali nos Campos de Palmas, próximo de zero. Até Floripa fez frio, deu 7,3. Mantém a tendência de tempo bom durante a tarde, passando aí dos 20 graus e umidade baixa. Mantém a tendência de tempo bom nessa sexta. Hoje o tratamento está bom, o vento é fraco no geral. Amanhã vai ter um vento mais chato de nordeste e tempo assim no geral mais para bom na região, com se tiver chuva finalzinho do dia ou à noite. E mantém a tendência de tempo mais para aproveitável no decorrer do domingo à tarde, de manhã alguma chance de chuva, de tarde possibilidade de tempo bom com sol, ou pelo menos o sol, e fica mais quente. Na segunda tem chuva, terça também, e no decorrer da quarta melhora com frio, com chance de geada. Da Climaterra, Ronaldo Coutinho.
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10: Na Nevasca 3:05. 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

0: Muito bem, agora são 3:18, 3:18. Vamos novamente direto a Florianópolis com nosso colega Cadu Reis no direto da Caerte. Ele que vai participar novamente no direto da redação da Nevasca FM. Cadu, nosso boa tarde, Cadu.
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2: A Federação das Câmaras de Vereadores de Santa Catarina dá continuidade ao Seminário Estadual de Servidores de Câmaras Municipais nesta quinta-feira em Florianópolis. O evento, que reúne profissionais atuantes em municípios de todo o estado, promove capacitação técnica por meio de palestras com especialistas em diferentes áreas da administração pública. A Fundação de Apoio ao EMOSC CEPOM FAES encerra as inscrições para processo seletivo público em Santa Catarina nesta quinta-feira. O certame oferece uma vaga para o cargo de auxiliar de higienização em São Joaquim, no Planalto Serrano, com exigência de experiência na área. O Departamento Nacional de Infraestrutura de Transportes realiza obras de pavimentação nesta quinta-feira na Rodovia Federal BR-280 em Araquari, no norte de Santa Catarina. Conforme o DENIT, podem ser feitas operações pare e siga para a sequência dos trabalhos, que tem conclusão estimada para sexta-feira.
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0: Muito bem, vamos novamente com a minha colega Cris Soutos, direto daí. 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Deu um branco aqui, viu, Cris? Deu um branco agora aqui, viu? 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
5: Na Nevasca 3:27, boa tarde. 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

0: nosso show da tarde, 3:39, a melhor programação aqui da Serra Sul, 104,1. Nossa colega Cris Soutos está chamando novamente, direto da Speed Info, isso, Cris?
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0: Vamos lá então, colega Cris Soutos, boa tarde novamente.
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1: Temperatura 18 graus, tempo bom em São Joaquim. Boa tarde.
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1: Na Nevasca, faltando 15 para as 4.

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Muito bem, estamos na reta final do nosso programa de hoje, Israel e Rodolfo. Hoje não, tá aí o Robson Padilha já chegando por aqui, né, Robson? É, tá querendo assumir aqui as rédeas da Rádio Nevasca. Daqui a pouquinho o Sul canta com o nosso colega Robson Padilha. Pra você que participou, então, valendo a cesta básica do supermercado Zabote, a partir de agora, então, nossa nova colega aqui, a Giovana, vai acessar o sistema, né, Giovana? É com vocês o sistema, Giovana. Vamos lá, valendo! Final do telefone 8564, 8564, foi para o bairro Madre Paulina. Bairro Madre Paulina foi a ganhadora, é isso? É uma ganhadora. Nilciane Lima dos Santos. Nilciane Lima dos Santos foi a ganhadora da cesta básica dos supermercados Zabote. Pessoal, não fica triste não, amanhã tem mais, amanhã tem o kit churrasco do Frigozan, amanhã a partir da 1 hora da tarde, tá bom? Fique agora com o Robson Padilha e o Sul Canta, e eu estou indo. Retornemos amanhã, se Deus quiser, com a proteção divina do nosso Pai Maior, que assim seja. Grande abraço, se cuidem, pessoal, que Deus nos proteja sempre. Tchau.

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São Joaquim. Boa tarde, Santa Catarina. Boa tarde, meu Rio Grande. Boa tarde, Brasil. É com emoção, satisfação e alegria que o Robson Padilha veio bater na porta do teu rancho, escancarar as cancelas do teu rádio e levar até você o melhor da música regional brasileira com este programa Campeiro e Galdério Sucanta, que bate na marca, apresentado todas as tardes nesse mesmo horário, de segunda até sexta-feira. Hoje é quinta, quintou, né, minha gente? É, temos na volteada, né, seu Leandro? Ô Padilha, o Leandro Cadete quer uma música do Baitaca Campeiro que canta triste, mas que tal? É, vamos deixar que vá, né, hein, Jara? Mandar um abraço pra todo o povo lá do Frigozan também, lá o pessoal das facas, é, os açougueiros. Vamos que vamos, gurizada. E iniciamos o bloco com De Campeiro pra Campeiro, mas que coisa boa, né?

0: Mas que marca baguala dos serranos, agora são 4:07. Ô, tempo bueno, hein? Força e rebeldia, vamos que vamos, indiada!
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0: Valeu, minha gente. Bueno, agora vamos lá no direto da redação, né, Padilha? Vamos lá no direto da redação.
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0: Diretinho da redação, nós vamos conversar com o meu amigo Humberto Ferretti. Diz ele que levantamento da Conab confirma safra recorde de grãos. Colheita chegará a 360 milhões de toneladas. Fala pra nós aí, Humberto, sobre esse assunto. Assunto bom, né? Bastante grãos, é.
2: Safra 25-26 de grãos, que está na reta final, será a maior da história do país. Novo balanço da Companhia Nacional de Abastecimento indica que a colheita chegará a 361 milhões de toneladas, 9 milhões a mais que no ciclo anterior. O rendimento médio, na casa de 4 toneladas e 300, vai até crescer, mas a safra recorde será puxada principalmente pela área plantada 1,7% maior, na casa de 83 milhões e meio de hectares. Da Rádio 2, Humberto Ferretti.
0: Valeu, Humberto, obrigado pelas informações aí do campo, valeu. E na maçã, pessoal aí se queixando, uns pomares aí com pouca flor, mais folha, né? Na Fuji, no caso da Fuji, outros tá bom, outros médio, outros bastante, vamos ver, tem muita coisa pra gente saber se vai dar super safra, se não vai dar super safra, não sabemos se vai segurar essa maçã, muito frio agora, queimando muita gema, então tá louco, é complicado. Pessoal, dê uma olhadinha aí. Vocês dêem uma olhadinha como é que tá a sua floração, certo? E agora seguimos com os comerciais. 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É, minha gente, vamos que vamos e dele que dele. É isso aí, vamos, depois nós vamos falar sobre a Blitz da Speed Info, tá certo? Ô, coisa buena, né? 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
2: Olha a hora, olha a hora, olha a hora certa agora. São 4h21 da tarde. A rádio mais ouvida na cidade e no interior da cidade indiada. Buenas, buenas, buenas e rebuenas e buenas de novo, meus amigos. É, padião, temos na volta, né, tchê? É, minha gente, a quinta-feira chegou com o céu aberto e o sol é que despontou. No embalo da música, do mate da tradição, é o padilhão chegando com o sucanta no coração. O Kleber tá de rádio ligado comigo. Um abraço, Kleber. Como é que tu tá, homem? Azar, taura velho, Leonardo. Aí, meu amigo Clebão, Kleber velho. Leonardo, vou tocar a tua marca agora, Leonardo, tá bueno? Vou tocar Campeiro que Canta Triste lá pro Leonardo, que mandou a mensagem aqui pra gente. O Leandro, melhor dizendo, Leandrina do Cadete. É, na sequência, lá pro tio Paulo Fontanella, o Juninho Fontanella, esse povo da Fontanella. Um abraço pra eles lá. Porca Véia, lembranças? É, tocamos, vamos tocar lembranças pra vocês. Deixa eu ver aqui também, pessoal que tá na lida das batatinhas, rapaz. É, deixa eu ver como é que tá volteada por aqui o meu amigo Volney de Souza. É, ô Volney, deixa que nós vamos rodar a música que você pediu aí, Estouro de Tropa, vou tracar ela com Fogo de Chão, certo? Olha só, hoje a saudade faz ainda mais presente. Há um ano, nossa querida Terezinha de Fátima Correia partiu, deixando um vazio que o tempo não consegue preencher, que sua presença permaneça viva em cada lembrança, em cada ensinamento e principalmente no coração de todos que tiveram felicidade de amá-la. Será sempre lembrada com muito amor e saudade por seu esposo Francisco, pelos filhos Rafael, Paloma e Alessandro, pelo neto João Gabriel, pelas netas Paola, Larissa e Natália e pela nora Débora. Uma homenagem linda de toda a família para ti, querida Terezinha de Fátima Correia.

0: 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E agora, olha só, vamos ver lá bem rapidinho, né, Patilhão?
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0: Valeu, Cris! 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Seguimos com Porca Véia, lembrança.

0: Marca Buerana, minha gente, agora são 4h39, vamos para um breve intervalo comercial, né, tio Aurélio? Vamos tocar a sua depois, é o costelado, hein? Barbaridade, meu amigo Suri Lopes, aí nós vamos, deixa que no próximo bloco nós vamos atracar, meu amigão. E agora vamos no, na previsão do tempo.
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0: Ô, Ronaldo Coutinho do Prado, buenas tardes, Ronaldo Coutinho, fala pra mim sobre a previsão do tempo aí, Ronaldo.
2: Boa tarde. É, tivemos um amanhecer frio, chegou a 2,7 negativo em São Joaquim, Bom Jardim, também negativo em Urupema, Painel, e próximo de zero, quer dizer, em Urubici, Painel, próximo de zero em Urupema. Ou seja, fez frio. Deu negativo também no Rio Grande do Sul, na região de Freiburgo, Leblon Régis, e ali nos Campos de Palmas, próximo de zero. Até Floripa fez frio, deu 7,3. Mantém a tendência de tempo bom durante a tarde, passando aí dos 20 graus e umidade baixa. Mantém a tendência de tempo bom nessa sexta. Hoje o tratamento está bom, o vento é fraco no geral. Amanhã vai ter um vento mais chato de nordeste e tempo assim no geral mais para bom na região, com se tiver chuva finalzinho do dia ou à noite. E mantém a tendência de tempo mais para aproveitável no decorrer do domingo à tarde, de manhã alguma chance de chuva, de tarde possibilidade de tempo bom com sol, ou pelo menos o sol, e fica mais quente. Na segunda tem chuva, terça também, e no decorrer da quarta melhora com frio, com chance de geada. Da Climaterra, Ronaldo Coutinho.
0: Valeu, Ronaldo Coutinho do Prado, obrigado, amigo. Seguimos com os comerciais, minha gente, buena.
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0: É isso aí, minha gente. 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
0: Olha a hora, olha a hora, olha a hora certa. Agora são 4h46 da tarde, indiada. 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Ô, barbaridade indiada, chegamos de novo no teu rancho. Lá fora o tempo é bueno, convidando pra estrada e o alma do campeiro já se sente renovada. Entre o cheiro do campo e o cantar do quero-quero, a Rádio Nevasca traz o nosso Rio Grande por inteiro e a nossa tradição encravada no peito. Pessoal que tá banhando os pomal, rasa agonizada, levando padilhão de carona, aí que eu me refiro, é isso aí, pessoal que tá na pulverização dos pomal, né? Tio Ciro de Souza Folgaça, como é que tá? Volteada, tá especial de primeira? É, minha gente, ô tio Kleber velho aí quer casar, rapaz, tá procurando uma prenda, mas bicho velho que tá procurando uma prenda, hein? Quer casar, bicho aí, trabalhador, sorteirão, aí que eu me refiro, né? Dizer que não tá fácil aí, não tá fácil pra gente arrumar uma prenda, tio Kleber, barbaridade. Aí o que eu diga, meu Deus do céu. Ô Suri, como é que tá volteada aí? Dele Padilhão, Semana Farroupilha na Agropecuária Santo Isidório de Bom Jesus, mandou uma música pro seu Celso Demeto e o pessoal da Agropecuária. Opa! Deixa que nós vamos mandar, vamos tocar essa aqui, shot afigurado, meu amigo velho. Tio Aurélio Chaves, chegando no pé da volteada, meu amigo
22: Padilhão. Daí, Robson, como é que tá a lida?
0: Boa.
22: O Robson manda aí pra nós, é João Luiz Correia, né? Bagual com Corcoviador.
0: Ah, aí,
22: ó. Vamos escuta a programação, amigo, velho. Terminamos há poucos instantes um banho. Estamos protegidos da sana, graças a Deus.
0: Aí que eu me refiro, deixa que nós tocamos. Chegando um áudio pra aqui também do Edmundo Jeber. Como é que tá, Edmundo, velho? Bom,
23: amigo? Fala, meu amigo Robson Padilha. Ofereceu a música aí pro Fabrício, que tá brandando umas mudas aqui no Bruno Figueroa, em Santa Isabel, no Ratão. Corpo esgualepado, que ele tá esgualepado numa pá aqui, o bicho velho.
0: É, mas não frouxa o garrão, vamos tocar o meu amigo Prux, o Sandrinho.
24: Fala, Padilhão, tudo certo? Manda uma moda boa aí pro pessoal da cavalgada aí, que nós temos uma cavalgada aqui em Bom Jesus. Fazendo a cavalgada, a chegada é domingo. Quarteto aí, manda uma aí. Valeu, um abraço.
0: Valeu, Chebaguala, é nóis, é nóis. Então, Bruno, mande o Bruno trabalhar. Não, bota o Bruno no apá, bota o Bruno no apá aí.

Marca, não frouxe, não frouxe o garrão, parceiro velho. Buenas, olha só, foi perdido uma tampa de um galão de 1000 litros, galão de óleo, daqueles galão de óleo de cor vermelha, a tampa era da cor vermelha na estrada do Luizinho, próximo ao sítio do tio Nauro, até na entrada ali pra estrada dos Baios. Quem encontrou, entrar em contato com o senhor Pedro Padilha no 99198218, 99198218, ou aqui na Rádio Nevasca. Então, se você encontrou uma tampa vermelha desses tonel de óleo, gente, daí entrega aí pra nós aqui, tá bueno? Que o dono tá querendo usá-la, certo? Vamos pro

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1: Opa, é isso aí, minha gente. 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
1: 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Buena!
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5: Olha a hora, olha a hora, olha a hora certa. Agora são 5:07 da tarde, em dia da Buenana. 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

0: Ô, barbaridade, Galdérios e Galdérias, chegamos no pé do eito, puxa a cadeira, prepara o chimarrão, quem tem música gaúcha alegrando este rincão. De Bombacha e Alma Buena, sem perder a direção, Padilhão vai conduzir na esta estampa campeira da programação. Ô, tio Amarildo, tá de rádio ligado com a gente, ô Amarildo, um abraço pra esse grande Taura, rapaz, é o Sandrinho, então é desse jeito, Sandrinho, tô na cavalgada aí, amigo. Então vou tocar pra vocês aí a marca Último Tirão do Quarteto Coração de Potro. Ô, dona Bruna, mas barbaridade, menina, tá meio adoentada, é frio, ó, ele se esfriou, andar aí, vamos ver.
1: Boa tarde, Robson Padilha, Bruna Sato, São Sebastião da Varde, diretamente do hospital, mas ligadinha na Nevasca FM, no meu fonezinho, escutando a Nevasca aqui, a tua programação. Toca uma Padilhão pra mim dos Gritos de Liberdade ou alguma gaúcha aí bem bonita pra mim. Obrigado, meu amigão, e abraço.
0: Tá buenacho. Ô, Bruna, boas melhoras. Vai melhorar. Vai ficar buena por demais. Olha só, foi perdido uma tampa vermelha de um galão daqueles de óleo de mililitrão. É, a cor vermelha da tampa na estrada do Luizinho. Quem encontrou, entregar essa tampa aqui na rádio ou entrar em contato no 991-95-8218. Vai lá com o seu Pedro Padilha. 49-991-95-8218. Bueno, deixa aqui, vá Padilhão. Então, ô Bruna, vou te tocar hoje a música Saudade Cruzou Lá em Casa, tá certo? Escuta essa, nós vamos, Último Tirão vai lá pro Santo, pessoal de Bom Jesus, lá da Cavalgada, e depois Grupo Cordiona, vou tocar pra você, Bruna, especialmente pra ti. Boas melhoras, menina, boas melhoras, Bruna, boas melhoras pra ti, menina.

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1: Olha a hora, olha a hora, olha a hora certa. Agora são 5:26 da tarde, Indiada. 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Buenas, buenas, buenas, peões e prendas, gaudérios e gaudérias de todas as querências, ô barbaridade, siga firme, esta tarde buena, com alegria e coração, porque onde toca Nevasca se espalha tradição, e é o Padilhão no comando, levando a música pro povão, Rádio Nevasca, é o Sul, canta de novo, tchê. Olha só então, foi perdida aí uma tampa vermelha, de cor vermelha, plástica, de um galãozão daqueles de 1.000 litros de óleo. É, na estrada do Luizinho, é isso aí. Então, se por um acaso você encontrou essa tampa, é do tio Pedro Padilha, ali do Luizinho, certo? Ou se você encontrou, você quer ligar lá pra ele no 49-991-95-82-18, 991-95-82-18, ou você pode trazer esta tampa aqui pra Rádio Nevasca, certo? Tá, se você encontrou, você pode trazer aqui na rádio, pode deixar aqui ou ligar lá pro 49-991-95-82-18, tá bueno? Ô Machinho Ribeiro, como é que tá ali da Machinho Ribeiro? Bom, meu amigo Machinho Ribeiro, rapaz, tá de rádio ligado e pediu despedida de peão do Edu Silva, deixa que nós tocamos, né, chefe? Luiz Antônio, como é que tá, Luiz Antônio? Ah, olha aí, homem! Ah, olha lá o tio Bar, mas tô na lida, uma cachaçinha, fazendo um salame, mas aí que eu me refiro, barbaridade, ô, coisa boa.
20: Boa tarde, meu amigo Robson Padilha, tudo certo? Viu? Manda uma música aí pra nós, estamos caninhando um porco aqui com o tio Bastião Chuchu, fazendo salame, se puder, faça o favor. Apareça, comer um salame qualquer dia.
1: Mas, ó, não, o dia que tu vim, traga um, homem, traga pra nós aí. Ui, é tio Bastião Chuchu, é taura, laçador da Iguatobia, né, gauchão por excelência. Mando, vou mandar pra vocês uma bem pampeira. Maju?
21: Boa tarde, tudo bem? Eu já tive alta, tá? Eu tive alta hoje.
1: Tá bueno, Maju, então, que coisa boa. Fica com Deus aí, coisa boa, Maju. Ô, Giovanni Souza Goulart, como é que tá, Giovanni? Vou ficar devendo. Vou ficar te devendo, meu amigo velho. Mais um abraço, vou mandar outra, né, tchê? Ah, mas é só essa, me. Vai me furar o disco, homem. Tá louco, né, tchê? O Kleber velho, tá claro, né? É, barbaridade, Kleber velho também, nós temos um igual, homem. A procura de alguém, mas dá certo, né? Dá certo. Tá bueno, Indiada, a gente brinca com os amigos, vamos com o Edu Silva, despedida de peão, né? Ui, a barbárie. Ô Julinho, Giovanni, pelo amor de Deus, me arrume outra marca, que nós vamos furar o disco. O Juliadão lá no painel, ô Juliadão, um abraço, Juliadão. Eu quero mandar um abraço pro Júlio, o Júlio bem assim, ô Padilha, me manda uma do Chacri, eu vou mandar disposto pra ti, tá bueno? Meu amigo Jaição também de rádio ligado com a gente, rapaz, opa, classificando as morenas, deixa pra nós, nós vamos mandar tio Jais aí lá do Boqueirão, homem. Azar, bicho velho, deixa que nós mandemos, deixa, e o Adelmo tá por aí ou não? O Adelmo é um

Mas eu também classifico as que olham pra mim. Ai, que não dá certo essa classificação, né? Barbaridade. E agora vamos do direto da redação, vamos prosear nós mesmo. É, essas três geadas por últimos que aconteceu na região aí foi de matar pasto, é isso aí. Matou muitas lavouras de pasto, azevém, aveia. Imagine, cozinhou um mundaréu de gema de maçã, rapaz. A hora que abrir essa gema, será que vai firmar essa flor? Será que não vai firmar? É muita coisa, é um inverno crítico essa saída de verão, né? Barbaridade. É Deus na causa. E agora seguimos com os comerciais. Bueno, bueno, bueno.

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18: Olha a hora, olha a hora, olha a hora certa. Agora são 5h46 da tarde, indiada. 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

Buenas, buenas, buenas, indiada. Chegamos de novo no teu rancho pra escancarar as cancelas do teu rádio. Escreva pra mim, Giovanni, escreva pra mim que não vai dar de escutar o teu áudio agora, meu amigo velho. Um abraço pro nosso amigo Giovanni Julinho lá no Boqueirão, rapaz. É, sempre de rádio ligado com a gente. Forte quebra-costela esses dois grandes amigos. Olha só, a temperatura agora em São Joaquim tá na casa dos 14 graus. Umidade de 61%, vento de 5 quilômetros. É, quinta-feira ensolarada, Padilhão. Hoje é o dia 17, dia da compreensão mundial. Bueno, vou mandar Grupo Cordiona lá pro Marcos, pra Maria, pro Belalto. Eles querem curtir Matheus Saudades. E ô Kleber velho, escuta essa, Kleber velho. É, essa aqui é querência vazia, coração vazio. Mas o Kleber velho vai ajeitar, se Deus quiser. Vai dar certo, uma prenda, vai dar certo. Mas, homem do céu, olha o Leandrinho passou agora, passou aqui aqui na frente da rádio agora, né? Ligadaço no Sulcante. Esse Leandrinho é um chebagual, de barbaridade, é um taura. É um taura campejano, né? Tio Ciro Solas da Folgaça. Ô, Jais, como é que tá a lida, Jais? Como é que tá saindo a brotação aí, Jais? Muitos lugares só foi, hein? É, muitos lugares aí a Fugiveia tá negando. Tem lugar que tá negando, tem lugar que não tá negando, mas é. E não se sabe se segura, né? Deus ajude que segura essa floraiada aí, gente. Barbaridade. Muito frio, essa jada veia forte, queima, cozinha a gema, afloresce e às vezes pode que não segure, mas Deus vai ajudar que vai segurar. Vai dar uma safra especial. Sem mais de prosa e de longa, Padilhão.

Ah, que coisa boa, né? Indiada mais barbaridade. É isso aí. Espaço Bruna Souza. Vou mandar também. Fiquem aí que eu já tô chegando na

Olha aí, Kleber, a querência tá vazia, mas quem sabe daqui a pouquinho tu não esteja mais vazia, né, tio Kleber? Ô, Bruna Rosa, tudo bueno? Quero mandar um abraço lá pra Bruna Rosa, espaço da Bruna Rosa, também pra Sofia, que é a chefe, que é a dona da bodega, chefa. O Tiagão também, de rádio ligado com a gente, um abraço ao Tiagão. Aí, parabéns, Tiagão, por mais um ano de vida e por mais uma abóbora colhida na lavoura da amizade. É o Tiago Gaúcho, homem, ele que trabalha lá no Dango. O Dango tá te parabenizando, meu amigo velho. Muitas e muitas armadas positivas pra ti, barbaridade. Luquinha Santos, lá do Bom Jesus, CT Luiz Gabriel de Castro, vamos deixar que é vagurizada, véia bagual.

0: Mas que marca buena, né, gente? Na verdade, nós rodar toda ela, mas que coisa boa. Agora vamos pra previsão do tempo, depois vem aí a oração da Ave Maria.
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0: Ronaldo Coutinho do Prado, boa noite, Ronaldo. Falar pra nós aí sobre a previsão do tempo. Coutinho diz como que vai ficar esse tempo aí.
2: Boa noite. É, tivemos um dia tranquilo, a umidade chegou a 24, 25% e tivemos aí temperaturas entre 20 e 22 graus, algumas áreas 19. Agora a noite cai, amanhã tem geada, pode chegar perto de zero, até negativo nas baixadas. E positivo na maior parte, entre 2 e 5 na maior parte, alguns pontos 5, 7, ou seja, vai fazer frio. À tarde passa dos 20 e aumenta a nebulosidade. Chuva, trovada e períodos de melhora no sábado, pode ter alguma coisa mais forte, pontual e fresquinho o dia todo. No domingo, alguma chance de chuva na madrugada, início da manhã, melhora e dá uma esquentada de tarde. Parte do dia se aproveita, principalmente final da manhã, tarde. Segunda tem chuva, trovada, período de melhora, cai a temperatura. Terça tem chuva na madrugada, amanhã, melhora no final do dia e teremos uma boa queda na temperatura. E tempo bom na quarta.

Ave Maria. Chega o entardecer e o dia se despede lentamente. O céu se cobre de cores suaves e o silêncio da tarde nos convida à paz. E é nesse instante que muitos corações, onde quer que estejam, se voltam todos para Maria. Maria, mãe que acolhe. Maria que conforta e nos acompanha no caminho das nossas vidas. E é nesse momento tão especial que deixamos de lado todas as nossas preocupações, deixamos de lado todos os ruídos e as correrias do dia, para abrirmos espaço para nossa fé, para abrirmos espaço para nossa gratidão, para abrirmos espaço para o silêncio da nossa alma. A hora da Ave Maria, ela é mais do que uma tradição. É um abraço bem apertado no nosso coração. É tempo de confiar, é tempo de agradecer, é tempo de pedir proteção para a família. Proteção para todos os lares e proteção para todo o mundo. Que Maria, com sua doçura e todo aquele cuidado, abençoe cada casa, abençoe cada pessoa, cada caminhada. E que sua presença nos inspire a seguir com mais esperança, a seguir com mais coragem e a seguir com mais amor. Vamos juntos elevar essa prece tão simples, mas cheia de significado. Tão simples, mas cheia de graça. Ave Maria, que és tão cheia de graça. A Ave Maria de hoje, ela vai para todas as almas que estão vagando pelos confins do purgatório. A Ave Maria de hoje vai para todas as crianças do Brasil inteiro. A Ave Maria de hoje vai para todos os doentes acamados nos leitos dos hospitais, ou acamados em casa, aguardando a sua alta, aguardando a sua melhora. A Ave Maria de hoje vai para você que está completando mais um ano de vida. Parabéns, hoje é o dia do seu aniversário. A Ave Maria de hoje vai para você que parou com o que estava fazendo, para escutar, orar a oração da Ave Maria. Chegou às 6 horas da tarde, chegou a hora da Ave Maria. Momento de silenciar o coração e agradecer por mais um dia que se despede. Ave Maria, que és tão cheia de graça, mãe querida, estende teu manto sobre cada família. Leva conforto a quem está sofrendo, minha mãezinha. Leva esperança a quem precisa continuar. Que a bênção de Maria entre em cada lar e que a fé nos acompanhe nesta noite. Santa Maria, mãe de Deus, rogai por nós. Amém. A Ave Maria de hoje, ela vai aí para uma pessoa muito querida. A Ave Maria de hoje será uma lembrança muito especial ao casal Celso Matos em memória. E a dona Gema, que celebraria os 49 anos de união, se Celso estivesse entre nós. Hoje seria um momento ainda mais especial para recordar essa linda história de amor, construída com companheirismo, carinho e dedicação. Que Nossa Senhora abençoe Dona Gema e acolha Celso em seus braços, em homenagem de toda a família, com saudades. Hoje a saudade se faz ainda mais presente. Há um ano, nossa querida Terezinha de Fátima Correia partiu, deixando um vazio que o tempo não consegue preencher. Sua presença permanece viva em cada lembrança, em cada ensinamento e principalmente no coração de todos que tiveram a felicidade de amá-la. Será sempre lembrada com muito amor e saudade por seu esposo Francisco, pelos filhos Rafael, Paloma e Alessandro, pelo neto João Gabriel, pelas netas Paola, Larissa e Natália e pela nora Débora. Uma homenagem de toda a família com muitas saudades.

0: Salve Maria, Padre Darcy.
1: Salve Maria, meu irmão, minha irmã. Vamos refletir ao final desse dia sobre a solidariedade, amor que transforma em gesto. A solidariedade é uma das expressões mais bonitas do amor cristão. Ela nasce quando deixamos de olhar apenas para as nossas próprias necessidades e aprendemos a enxergar a dor, a esperança e as necessidades do nosso irmão. Jesus nos ensina que ninguém deve caminhar sozinho, pois somos membros de uma mesma família humana, filhos do mesmo Pai. Na parábola do bom samaritano, do Evangelho de São Lucas, no capítulo 10, Jesus mostra que ser solidário não significa apenas sentir compaixão, mas aproximar-se, cuidar, oferecer tempo, colocar amor em prática. O samaritano viu aquele homem ferido, aproximou-se, tratou suas feridas, assumiu a responsabilidade de ajudá-lo. A verdadeira solidariedade exige sair da indiferença e transformar a compaixão em atitudes concretas. O apóstolo São Paulo nos recorda: levai os fardos uns dos outros, da carta aos Gálatas, no capítulo 6, versículo 2. Há pessoas carregando fardos que não conseguimos perceber: solidão, luto, enfermidade, dificuldades financeiras, conflitos familiares ou simplesmente a falta de alguém que as escute. Às vezes, um gesto simples, uma palavra amiga, uma visita, uma oração pode devolver a esperança a um coração cansado. A solidariedade também constrói comunidade. Quando partilhamos o que somos e temos, descobrimos que a vida ganha sentido quando deixa de ser apenas eu e passa a ser nós. A igreja é chamada a ser presença junto aos que sofrem, especialmente aos pobres, excluídos, doentes e esquecidos. Que nunca sejamos indiferentes à dor do próximo, como nos ensina Jesus: tudo o que fizestes a um dos menores dos meus irmãos, foi a mim que o fizestes, do Evangelho de São Mateus, capítulo 25, versículo 40. Que a nossa fé se transforme em serviço, nossa oração em compromisso e o nosso amor em solidariedade concreta. Oremos. Quando o sino da igreja tange ao longe a Ave Maria, é chegado o momento de recordar a oração que rezou o anjo, mensageiro de Deus, na saudação mais expressiva de todos os tempos. E a vossa bênção pedimos, Nossa Senhora, para que a vossa proteção nos afaste de todo mal. Querido irmão, querida irmã, se possível, pare um instante e reze comigo, pedindo conversão, para sermos pessoas que saibamos ajudar os outros. Ave Maria, cheia de graça, o Senhor é convosco, bendita sois vós entre as mulheres, e bendito é o fruto de vosso ventre, Jesus. Santa Maria, Mãe de Deus, rogai por nós, pecadores, agora e na hora de nossa morte. Amém. Que o Senhor te abençoe e te guarde, te mostre a sua face, tenha misericórdia de ti. volva para ti o seu rosto e te dê saúde e paz. Que o Senhor te abençoe, em nome do Pai, do Filho e do Espírito Santo. Amém. A todos uma santa e abençoada noite e fiquem com Deus.

FM, 6:12. Um ótimo início de noite para você, noite de quinta-feira. Hoje, dia 17 de setembro de 2026, dia da compreensão mundial. Temperatura nesse momento, 14 graus, umidade relativa do ar em 67%. A partir de agora, as principais notícias de São Joaquim, Santa Catarina, Brasil e o mundo. 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Os principais destaques de hoje na nossa programação. Na hora da corneta, daqui a pouquinho vamos receber as meninas do primeiro Café das Rosas, que é no da Rede Feminina de Combate ao Câncer de Bom Jardim da Serra e São Joaquim, que vão estar daqui a pouquinho na hora da corneta. Professor brasileiro descobre que tigrinho boliviano, que já tinha até apelido, era espécie inédita de felino selvagem. Menino de 11 anos morre após ser atingido por trave de futebol em escola. Aulas são suspensas. Homem mais tatuado do Brasil passa por cirurgia para retirar tumor na bexiga. Trabalhador é resgatado após ficar 6 horas soterrado em obra no litoral norte do Rio Grande do Sul. Estrutura de empreendimento de luxo em construção desaba e mata trabalhador em Florianópolis. Ministério Público vê homicídio com dolo eventual em acidente que matou gêmea e feriu irmã em Santa Catarina. Motorista segue preso. Igreja com 300 fiéis é evacuada às pressas após vazamento de amônia intoxicar 5 pessoas também em Santa Catarina. E elefante Sandro faz parada para lanche de frutas e capim em Campo Grande, a caminho de Santuário. O elefante Sandro, de 54 anos, chegou a Campo Grande no começo da tarde desta quinta-feira durante a viagem para o Santuário de Elefantes Brasil, em Chapada do Guimarães, Mato Grosso. O animal saiu de um zoológico de Sorocaba e deve percorrer todo o trajeto em cerca de 2 dias. A parada na capital de Mato Grosso do Sul foi programada para o descanso dele e da equipe, além do abastecimento e da manutenção dos equipamentos. Então, durante a viagem, Sandro, o elefante, recebe água e alimentação. Em Campo Grande, ele ganhou frutas e capim. E o transporte é feito em uma carreta de 26 metros, equipada para garantir a segurança e conforto do animal. Segundo Daniel Moura, biólogo e diretor do Santuário de Elefantes Brasil, são realizadas paradas estratégicas ao longo do percurso. Os locais precisam ter espaço suficiente para a entrada da carreta e estrutura com água e energia elétrica. 6:16. E uma nova espécie de felino selvagem que vive nas florestas montanhosas da Bolívia foi descoberta por um pesquisador brasileiro. Essa é a primeira nova espécie de felino atual, ou seja, não fóssil, descrita pela ciência em mais de 100 anos. A equipe responsável pela pesquisa é liderada pelo professor da Escola de Ciências da Saúde e da Vida da Pontifícia Universidade Católica do Rio Grande do Sul. O animal foi batizado de Leopardus ticaio. No mesmo estudo, os pesquisadores identificaram ainda uma nova superfície, subespécie de felino que vive nas Yungas do Peru, denominada de Leopardus tigrinus antissuio. E apesar do nome parecido, os dois novos felinos não são parentes. Não são os parentes mais próximos, né, um do outro, mas sim duas partes diferentes de uma complexa árvore genealógica de gatos selvagens sul-americanos. 6:18. Um estudante de 11 anos morreu após sofrer um acidente dentro de uma escola estadual em Caxias do Sul, na Serra do Rio Grande do Sul. O caso aconteceu na tarde de quarta-feira no Instituto Estadual de Educação Cristóvão de Mendoza.
De acordo com as informações divulgadas pela Brigada Militar, a Polícia Militar do Rio Grande do Sul, o menino ficou gravemente ferido depois que foi atingido pela trave de uma goleira de futebol. Ele foi identificado como Fabian Alexander, de 11 anos. Ele era natural da Venezuela. Equipes de emergência foram chamadas para atender a ocorrência e prestaram os primeiros socorros ainda na escola. Em seguida, a criança foi levada a um hospital, mas não resistiu aos ferimentos. Em nota, a Secretaria Estadual de Educação informou que o aluno recebeu atendimento imediato após o acidente. O órgão afirmou ainda que colaborava com as autoridades responsáveis pela apuração do caso. A secretaria também informou que fará uma análise interna para verificar as circunstâncias do acidente. As aulas foram suspensas na instituição nesta quinta-feira. Um trabalhador foi resgatado pelo Corpo de Bombeiros após ficar cerca de 6 horas com parte do corpo soterrado em uma obra em Capão da Canoa, no litoral norte do Rio Grande do Sul. O acidente ocorreu na tarde de quarta-feira e a vítima só foi retirada do local à noite. Segundo a corporação, o homem trabalhava na instalação de dutos para tratamento de esgoto de um condomínio quando teve a parte inferior do tronco soterrada. Os bombeiros atuaram no resgate e retiraram o trabalhador do local. Ele foi encaminhado para atendimento médico e passa bem. 6:20. Hora da corneta com as principais notícias. Primeiro bloco terminando aqui. Já voltamos.

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0: Rosque FM, 6 horas 26 minutos. Hora da corneta, estamos de volta com a segunda parte. E agora recebendo as meninas desse café importante, desse convite importante, que é da Rede Feminina de Combate ao Câncer de Bom Jardim da Serra e São Joaquim. E estão aqui nos estúdios comigo a Fernanda Pereira Goulart e a Cristiane Matos. Sejam bem-vindas, Fernanda, Cristiane, boa noite.
1: Boa noite a toda a comunidade joaquimense de Bom Jardim, da cidade, do interior,
2: a todas as mulheres.
0: Também a Cristiane, Cristiane Matos. Seja bem-vinda, Cris.
3: Boa noite, Cris. Boa noite a todos os radio-ouvintes. É um prazer estar aqui nessa emissora.
0: E recebendo vocês hoje para fazer esse convite e falar um pouquinho dessa rede, que pouca gente sabe que tem essa rede feminina de combate ao câncer, né?
2: Sim, Cris. A Rede Feminina de Bom Jardim São Joaquim existe desde o ano passado, tá? Em Bom Jardim a gente já tem uma sede, que fica no centro da cidade de Bom Jardim. E aqui em São Joaquim a gente vai atender ali junto à CDL, tá? Em frente à Celesc. Nós
0: Bem
2: vamos ter
0: fácil.
2: Uma sala.
0: Oh, que
2: isso,
0: bacana.
2: Isso mesmo.
0: Então vai ter uma sede para vocês
2: atendimento às mulheres,
0: ali.
2: Isso. Uhum.
0: Perfeito.
2: Atendimento.
0: Então, vai acontecer esse café no dia 19 de setembro no Clube Bom Jardinense em Bom Jardim da Serra.
2: Em Bom Jardim da Serra, a partir das 15 horas.
0: Todo mundo pode participar, compra ingresso, como que funciona?
2: Isso, compra ingresso, pode comprar na hora. O valor é R$30. Podem levar xícaras, né? E vai ter o lançamento do espumante da Rede Feminina, com apoio da Casa do Vinho.
0: Oh, que bacana!
2: E também da camiseta do Outubro Rosa, que a gente vai fazer o lançamento neste dia.
0: Então, é um evento muito importante. Cris, eu quero que você fale também qual é o objetivo da Rede Feminina de Combate ao Câncer. E com certeza, nesse café, vocês também vão falar, vão explicar como que funciona, né?
3: Isso. A Rede Feminina, ela já existe, né? Ela é em âmbito nacional e estadual. Aqui em Santa Catarina temos várias. Aqui em São Joaquim a gente tem há um ano, como a Fernanda comentou. Nós e as meninas do Bom Jardim, nós nos unimos, né, para podermos fazer assim um trabalho bem diferenciado. Estamos atendendo as mulheres que apoiando, né, as mulheres que estão em tratamento de câncer. A gente faz um trabalho voluntariado, todas são voluntárias. Não temos fins lucrativos, vivemos de doações, né? Precisamos de doações, vivemos sempre no trabalho voluntário com o brechó da Rede Feminina. A gente sempre participa do Tudo na Praça com o nosso brechó.
0: Oh, legal, e muita gente não sabe, né, Fernanda?
3: Exatamente. Aí no Tudo na Praça temos o brechó, vendemos roupas, vendemos sabonetes fabricados também pela Rede Feminina, né? E todas as mulheres que se sentirem necessitadas de um apoio, né? Temos um apoio tanto com terapias integrativas, com reiki, com massagem, com psicoterapia, com perucas, né, Fernanda? Isso. Com lenços, a gente faz doações, né, de próteses também. Então, auxiliamos também com exames, né, no auxílio, no pagamento dos exames.
2: Medicamentos.
3: Com medicamentos. Então, as mulheres que estiverem nos ouvindo e que precisarem de apoio podem entrar em contato com a Rede Feminina. Vamos deixar aqui o nosso Instagram, né, Fernanda? Para que elas possam, né, se sentir acolhidas e possam chegar até nós para a gente poder auxiliá-las.
0: E até dividir, né? Conversando com outras pessoas, passando pela mesma com outras mulheres, né?
3: Exatamente.
0: Passando pela mesma situação, trocando experiências, né?
3: Exatamente. Isso é muito importante, né? Um período bem difícil para a mulher e é um momento que elas estão necessitando de apoio, de acolhimento, e a Rede Feminina está aí para apoiar e acolher.
0: quem quiser ser voluntário, por exemplo, eu tenho certeza que tem muita gente que está ouvindo neste momento, ah, eu gostaria de ser voluntário ou pelo menos ajudar de alguma forma, né? Até às vezes doando alguma coisa legal, bonita para o brechó, que é uma maneira de vocês terem essa renda, né? Ou quiser fazer parte também, porque é tão bom conseguir ajudar alguém, ou seja, através de alguma coisa que faça dentro da rede feminina, né, Fernanda?
2: Isso mesmo, vocês podem procurar, nós temos as voluntárias aqui de São Joaquim, que no caso sou eu, Fernanda, a Cristiane Matos, temos a Patrícia, que é professora, a Agna e...
0: Mas muitas pessoas fazem parte, né?
2: Temos várias meninas aqui que estão nos auxiliando.
0: Sim.
2: Tá? E a partir do momento que a gente comece a fazer os atendimentos ali na nossa sala, né, junto ao CDL, as pessoas poderão entrar em contato conosco ali neste local.
0: Inclusive tem o WhatsApp para entrar em contato?
2: Isso, eu vou passar aqui o WhatsApp, tá?
0: Sim.
2: Da rede feminina é 49 98 837 2010.
0: Então entre em contato para você ser voluntário ou de repente estar passando por essa situação, né? Que com certeza vocês vão auxiliar ali o máximo e também já faz parte aí da rede feminina, tá? Né?
3: Essa tua colocação, Cris, sobre voluntariados que quiserem ser voluntárias, esperamos de braços abertos.
0: Nossa,
3: precisamos muito de voluntárias e a hora que estivermos realmente com a nossa sede aqui pronta, muito mais a gente vai precisar. Então quem quiser fazer doações, né? Doações em dinheiro, doações de roupas, doações que possam, né, auxiliar nesse momento, podem entrar em contato com a rede, que nós ou vamos buscar ou a gente combina como faz para entrega. Mas serão muito bem-vindas.
2: Inclusive profissionais também da área da saúde que queiram se unir, né?
0: Eu ia falar disso, de repente tem os profissionais isso também que queiram fazer
2: serão
0: parte,
2: serão muito,
0: né,
2: bem-vindos. Tá, Cris? E aí também tem a nossa página, né, no Instagram, que é Rede Feminina SJBJ. Quem quiser nos acompanhar pelo Instagram...
0: É bem fácil de encontrar, gente. Inclusive, eu já procurei ali um pouquinho antes de vocês chegarem. E é bem fácil de encontrar, então, o Instagram da Rede Feminina. Então, gente, façam parte, seja voluntário, voluntária. Lembrando que é só mulheres para ser voluntário nessa parte de...
2: Não, se algum homem também profissional ou quem quiser participar como voluntário, todas as pessoas serão bem-vindas na nossa rede.
0: E com certeza também você quer ajudar aí de alguma forma, como a gente falou, tanto na parte do brechó, de repente tem alguma coisa bem legal que vai render o dinheirinho para a rede feminina. Sim. E também quer fazer parte para auxiliar de alguma forma, é só entrar em contato.
3: Isso. E reforçando só o convite para o nosso café.
0: Com certeza.
3: Né? Neste sábado, então, no Clube Bom Jardinense, a partir das 15 horas, teremos música ao vivo, o lançamento do espumante da Rede Feminina com o apoio da Casa do Vinho. E teremos alguns...
2: A camiseta, né,
3: também. A camiseta também, do Outubro Rosa, para vender lá.
0: O espumante vai estar disponível para venda,
2: sim,
0: a partir desse lançamento?
2: Isso, sim, mesmo, estará...
3: Para degustação e para venda.
0: Gente, que maravilhoso isso. Muito legal. Então, façam parte da Rede Feminina, Rede Feminina de Combate ao Câncer de Bom Jardim da Serra e São Joaquim. Então, vai acontecer o primeiro Café das Rosas. Achei lindo o nome. Primeiro Café das
3: Delicado,
0: Rosas.
3: Delicado, né?
0: Delicado. Muito bonito. Então, vai ser no dia 19 de setembro, às 15 horas. Não é gratuito? Leva alguma coisa?
2: Não, é R$30.
0: É R$30.
2: Isso, uhum. A entrada é R$30.
0: R$30, não precisa levar nada.
3: Leva
0: não.
3: A xícara, uhum, só.
0: Isso. A xícara, então, é muito legal. Isso me lembra um café que tinha antigamente, que era o Chá da Lady, lembra? Uhum. Que levava a xícara, pode levar o seu pratinho ali pra fazer uma mesa bem bonita, né? Pra
2: isso
0: compartilhar aí com as meninas dessa Rede Feminina de Combate ao Câncer. Mais alguma colocação, meninas?
3: Só agradecer, né? Agradecendo a oportunidade, né, que a Nevasca está nos dando e reforçando o convite, né, a todas que puderem participar, né, contamos com a colaboração de todas vocês.
0: Tem aqui uma pergunta de uma ouvinte nossa, ela disse que ela recebeu o diagnóstico do câncer faz 8 meses e que ela gostou muito de ter, que ela não sabia dessa rede feminina e que ela vai entrar em contato e vai participar.
3: Ah, que ela entre em contato, esperamos ela.
0: Que bacana isso, gente. Então, aguardar para você participar também desse café. Fernanda, Cristiane, muito obrigada. E os microfones da Rádio Nevasca ficam à disposição para vocês virem mais vezes, porque nesse ano é o primeiro café, mas vai vir outros.
3: Sim, com certeza.
0: De repente, no final do ano, já outro café.
2: Nós faremos do Outubro Rosa aqui em São Joaquim.
0: Do Outubro Rosa, muito legal. Uhum. Então vai ser a segunda edição aqui em São Joaquim.
2: Aqui em São Joaquim. Isso.
0: Perfeito, já tem um spoiler aí do segundo café,
3: já.
0: Então. Meninas, muito obrigada e com certeza vai ser um sucesso esse café.
3: Nós muito obrigada, Cris. Um abraço.
4: Em meio aos debates que ganharam força nos últimos dias sobre a crise que envolve o Supremo Tribunal Federal e o funcionamento do sistema de justiça, a Ordem dos Advogados do Brasil, em São Paulo, reforça a necessidade de mudanças estruturais no judiciário brasileiro. O presidente da Ordem Paulista, Leonardo Sica, avalia que o tema deve ser tratado com urgência por toda a sociedade brasileira. Segundo Sica, os problemas enfrentados atualmente ultrapassam questões corporativas da advocacia e refletem desafios mais profundos relacionados à confiança da sociedade nas instituições.
5: Nós estamos passando por uma série de problemas que quem tem os meios para resolver são as pessoas que estão em Brasília. A gente quer que elas ouçam, né? Aquilo que a sociedade está vendo de uma maneira equilibrada também isso. E que tem uma ação moderada, ponderada, porque também não é hora para radicalismos, extremismos. Então, entre uma coisa e outra, né? A gente vive aqui entre polos, né? No Brasil hoje em dia, a gente está tentando abrir um espaço de ponderação, mas de gravidade, para que entenda-se a gravidade e propositivo.
4: A preocupação com a reforma do judiciário, segundo Leonardo Sica, não surgiu com a crise atual. Ainda em 2025, a OAB São Paulo criou uma comissão de estudos para discutir mudanças estruturais no funcionamento da justiça. E após 14 meses de trabalho, o grupo apresentou nesta semana, durante o Conselho Pleno do Conselho Federal da OAB em Brasília, propostas que incluem alterações na organização dos tribunais e mecanismos para ampliar a eficiência e a transparência institucional. Outro ponto de atenção, segundo Sica, é aproximar as novas gerações da vida institucional do país. Para ele, o distanciamento dos jovens em relação às instituições representa um risco para a democracia.
5: Os jovens de hoje, especialmente por conta de redes sociais, de vida digital, eles já são distantes da vida institucional. Mas não existe outra saída para uma sociedade civilizada do que não ter uma vida institucional firme. E meu grande preocupação é que os jovens se desencantem da vida institucional. Porque aí a gente tem uma ruptura.
4: A expectativa da OAB São Paulo é que as propostas de reforma que foram apresentadas avancem no Conselho Federal da OAB e cheguem ao Congresso Nacional, ampliando assim o debate sobre o aperfeiçoamento das instituições de justiça no país. Da Rádio 2, Milena Abreu.
0: Agora 6h39. Esse é um dos 500 celulares que eu tenho, Padilha.
6: Olha aí, Cris.
0: Padilha perguntando, será que esse celular aí não é da Fernanda, não é da Cristiane? Eu digo, não, Padilha, esse é um dos 10 celulares que eu carrego.
6: Esse aqui é o quarto iPhone, esse aqui é o Pro Max.
0: Esse é o VIN. O iPhone VIN. Você viu, falando em iPhone, Padilha, que o novo iPhone, não sei que edição que é, vai ser 20, 22 mil reais? O novo iPhone?
6: É muito dinheiro para um celular, né?
0: Gente, o novo iPhone, 20, 22 mil reais é o valor. É um preço bem acessível. Bem acessível, né, Padilha? Você vai comprar um pra mim, pra me dar de presente?
6: Vou te dar um de presente, né?
0: Um desse de 22 mil?
6: Sim, de 22 mil.
0: Então tá, Padilha, eu vou cobrar. Será que já foi lançado?
6: Não, já não fiz.
0: Que até já vou ali na loja já.
6: É, já pode pegar, né?
0: Pra deixar reservado, não, se não chega chegou
6: lá
0: e ainda.
6: Chega lá, já, não, já disse, isso aí eu já, pode, já pega.
0: Isso, marca aí na conta do Padilha. Padilha deu de presente pra amiguinha dele. 6h41, vamos para um breve intervalo. Padilha, já voltamos.
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0: voz da comunidade, 6 horas 46 minutos, edição desta quinta-feira, hoje 17 de setembro de 2026, recebemos as meninas do café, do primeiro café das Rosas, que é da Rede Feminina de Combate ao Câncer, a Fernanda e a Cristiane, reforçando, né, esse convite para esse primeiro café em Bom Jardim da Serra. Agora vamos com informações da Rádio 2.
1: A Semana Nacional do Trânsito reforça uma ideia que começa antes mesmo de o motorista colocar o carro na rua. Segurança também depende das condições do veículo. Os pneus merecem atenção especial, porque são o ponto de contato do carro com o solo e participam diretamente das frenagens, curvas e acelerações. Um dos cuidados básicos é a calibragem. A pressão deve seguir a indicação do fabricante do veículo e ser conferida semanalmente, antes de viagens e quando houver mudança na carga transportada. Denise Gonçalves, líder de treinamentos da Bridgestone no Brasil, alerta para erros que podem comprometer o comportamento dos pneus.
2: Um dos erros mais comuns é rodar com a pressão diferente daquela recomendada pelo fabricante do veículo. Tanto a pressão abaixo quanto acima do indicado podem alterar o comportamento do pneu, provocar desgastes irregulares e até prejudicar a estabilidade do veículo. Outro erro é deixar de acompanhar o alinhamento e o balanceamento, ou, pior, continuar rodando com os pneus que já apresentam algum tipo de desgaste irregular, cortes, bolhas ou até outras avarias. Muitas vezes são situações que evoluem aos poucos e por isso a inspeção periódica é tão importante.
1: E nem todo problema exige conhecimento de mecânica para ser percebido. Mudanças no comportamento do carro podem indicar que está na hora de fazer uma avaliação. Impactos fortes, como cair em um buraco, também merece atenção, mesmo quando não há nenhum dano aparente. Denise Gonçalves explica quais sinais o motorista não deve ignorar.
2: Se o motorista perceber que o volante está puxando para um lado, para o outro, vibrações durante a condução ou até desgaste irregular nos pneus, é importante sim parar e procurar uma avaliação. Esses sinais podem estar relacionados ao alinhamento ou balanceamento, mas também a outros componentes do veículo. Além disso, depois de um impacto mais forte, como por exemplo, cair em um buraco, também vale verificar as condições do conjunto, mesmo que aparentemente esteja tudo normal.
1: O desgaste também pode ser acompanhado pelo TWI, indicador localizado nos sulcos da borracha. Quando a banda de rodagem chega ao nível desse marcador, atinge o limite de 1,6 milímetro e o pneu deve ser substituído. Além dos pneus, freios, suspensão e rodas devem fazer parte da manutenção preventiva do veículo. Agência Rádio Web, produção e reportagem, Desce o Cara Amigo.
0: E agora, Padilha, idosos com mais de 85 anos poderão tomar a vacina contra pneumonia no SUS. Um avanço, hein?
3: Quem tem mais de 85 anos poderá tomar a vacina contra a pneumonia no Sistema Único de Saúde. É a primeira vez que a pneumocócica 20 valente é disponibilizada no SUS para essa faixa etária. A vacina protege contra a doença pneumocócica e as formas graves dela, como meningite e pneumonia, principais causas de mortes entre idosos. De acordo com o Ministério da Saúde, a taxa de mortalidade por pneumonia entre pessoas com mais de 85 anos foi de 743,1 óbitos por 100 mil habitantes em 2025. O imunizante já tinha sido incorporado ao calendário nacional de vacinação em junho deste ano para crianças menores de 5 anos. No caso dos idosos com mais de 85, eles podem receber o imunizante apenas apresentando um documento que comprove a idade. Não existe a necessidade de prescrição médica. O Ministério da Saúde destacou que o objetivo é diminuir as chances de complicações, de hospitalizações e mortes entre as pessoas com mais idade. A pasta estima que mais de 2 milhões e 300 mil pessoas façam parte do público-alvo em todo o país. Da Rádio 2, Fabíola Altran.
0: Obrigada, Fabíola, pelas informações. Então é uma maravilha para os idosos agora, né, Padilha? Poderem receber essa vacina contra pneumonia. Devia ter para todos. ter pneumonia. Por exemplo, a nossa ouvinte.
4: A Bruna, né?
0: A Bruna. Ô, Bruna, se estiver nos ouvindo
4: aí. Rafael também pegou pneumonia.
0: Rafael também tava com pneumonia?
4: Não, mas esses dias.
0: Ah, tempo, é verdade. Uhum. Então, tipo, pneumonia. Muita gente tá com pneumonia nesse momento, nos ouvindo, então, que fique tudo bem. Então, os idosos...
4: O Cris sabe quem é que tá escutando a gente aqui do ladinho.
0: Opa, nossos vizinhos.
4: O Moisés e o Toti, os dois Galdérios.
0: Ô, Toti, aquele abraço pra você, Moisés.
4: Dois Galdérios, é os Galdérios, né? Aqui da farmácia do lado.
0: Sim,
4: amor. Farmácia Verde.
0: Farmácia Verde, do ladinho aqui da Rádio Nevasca. Oh, maravilha. Um abraço pessoal da Speed Info também, lançando 5G móvel.
4: Que show, né?
0: Gente, que maravilha. Um abraço para todo o pessoal, pro Andrinho, Isalete, né? O seu esposo, o Vitinho, o Vitor, todo o pessoal lá na Speed. A mãe da Amanda também, eu não lembro o nome da mãe da Amanda, mas ela trabalha lá na Speed. Então um abraço a todo o pessoal da Speed e parabéns aí, muito sucesso. Gente, tem 5G móvel agora na Speed Info. Gente, tecnologia, é tecnologia a nosso favor, né? O Antério do Táxi nos dando boa noite. Ainda o pessoal pedindo o contato lá das meninas do combate ao câncer, né? Da,
4: isto.
0: É, desse café, né? E do...
4: Que assunto legal, né? Que
0: nossa,
4: é bom, né?
0: Gente, é maravilhoso ter esse apoio, né? Num momento tão delicado que é a mulher ali, a pessoa, né, passando nesse caso é exclusivo para as mulheres, passando, né, por esse momento. Então, da Rede Feminina de Combate, já vou te passar o contato ali para nossa ouvinte querida que tá pedindo. Agora 6:53 de volta com a Rádio 2, com informações, com um trânsito mais seguro.
4: Opa,
0: requer
4: sim.
0: Bom comportamento e tecnologia também. E caminhoneiros ganham tecnologia contra distração e sonolência. Vamos saber que tecnologia é essa.
5: Nesta quarta-feira, dia 16 de setembro, foi celebrado o Dia Nacional do Caminhoneiro. A data chama a atenção para a rotina de quem passa longos períodos na estrada e para os desafios de segurança durante a jornada. No Brasil, quase 32% dos caminhões em circulação tinham 16 anos ou mais em 2024, segundo o Sindipeças. E para quem passa horas na estrada, a tecnologia também pode ser uma aliada na rotina e na segurança. É o que explica Rodrigo Laporta, chefe da Unidade de Negócios de Direção de Veículos Comerciais da Bosch Brasil.
6: Os dados mostram que ainda há espaço para avançar na segurança das rodovias. Nesse cenário, sistemas de assistência à condução podem atuar como uma camada adicional de segurança, apoiando o motorista em situações de distração, fadiga ou até desvios involuntários de faixa.
5: A tecnologia é uma das ferramentas que podem contribuir para uma condução mais segura, principalmente em viagens longas. A atenção do motorista continua sendo fundamental para reduzir riscos nas estradas. A data reforça a importância de olhar para a rotina dos caminhoneiros e para os desafios enfrentados por quem passa boa parte da vida ao volante. Agência Rádio Web, produção e reportagem, João Vitor dos Santos.
4: Ô Cris, eu tava anotando, sabe o que que eu tava anotando agora, é?
0: O que, Padilha?
4: Tu tava mais brilhoso pra esse teu lado aí, daí que eu vi que teus olhos estão brilhosos.
0: Ah, tava reluzindo aqui.
4: É. Ouro, tem gotículas de ouro?
0: Tem gotículas de ouro nos meus olhos.
4: Purpurina?
0: As purpurina, peguei o vidrinho de purpurina, taquei ali nos olhos. Eu não espero, como é que se diz, motivo. Mas o meu motivo foi que eu estava no rádio ao vivo da Speed, então eu digo não, eu tenho que passar um brilho nos olhos, porque é um evento muito bom. Então, eles mereciam esse brilho no olho. Esse brilhinho no...
4: Que especial da Vireira.
0: Dourado, que reluza ouro, né? Que lembra o ouro. E seminário, pra finalizar aqui, Agora 6:56. Seminário Debate Saúde Mental de Crianças em Acolhimento. Informações ainda com Rádio 2.
7: Nem todo comportamento difícil é sinal de transtorno mental. Em crianças e adolescentes acolhidos, uma reação pode revelar marcas de violência, negligência ou ruptura de vínculos. É sobre esse olhar mais atento que o Tribunal de Justiça do Pará promove nesta sexta-feira, 18, o seminário Além do Comportamento, Compreendendo o Neurodesenvolvimento e a Saúde Mental de Crianças em Acolhimento. A formação será realizada das 8:30 ao meio-dia na Escola Judicial do Poder Judiciário do Pará, com transmissão pelo YouTube. O encontro é promovido pela Corregedoria Geral de Justiça e reúne magistrados, servidores e equipes multiprofissionais da infância e juventude e das unidades de acolhimento. E quando uma criança acolhida apresenta um comportamento considerado difícil, como diferenciar um transtorno mental de uma reação ao trauma? A resposta é dada pelo psicólogo Manuel de Cristo Alves Neto, um dos palestrantes do evento.
8: Em vez de perguntar o que há de errado com essa criança, que muitas vezes é o que vem na nossa cabeça, nós deveríamos perguntar o que aconteceu com ela. O comportamento que é dito como sendo difícil, a agressividade, o isolamento, a agitação ou até mesmo a apatia, raramente surgem do nada. Na maioria das vezes, o que que acontece? Essa é a única linguagem que a criança ou o adolescente encontraram para expressar uma dor invisível, uma dor invisibilizada, para expressar um medo profundo, ou então uma reação adaptativa a situações de violência, de negligência, de quebra de vínculos.
7: O seminário também vai abordar transtornos do neurodesenvolvimento, saúde mental e os limites do uso de psicofármacos na infância e adolescência. Agência Rádio Web de Belém, Edir Gaia.
0: Obrigada, Edir Gaia, pelas informações. Padilha, finalizando a Hora da Corneta, edição desta quinta-feira. Quintou. Já é aquele cheirinho de final de semana, gente.
4: Amanhã já é sexta-feira.
0: Amanhã já. É.
4: Cris, sabe quem é que tá te mandando um beijão?
0: Quem?
4: O Adailto Alves, lá de Bom Jardim da Serra.
0: Ô, Adailto, aquele abraço, querido. Quero mandar abraço também para os nossos ouvintes. A Estela, ô Estela, Estela Mariotti, que esteve ali na esquina da Speed hoje. Dando aquele abraço, não deu pra dar o abraço mesmo, né, Estela? Aquele abraço pra você. Teve outro casal de ouvintes também que foram lá falar comigo. Muito obrigada pelo carinho sempre. Vocês são maravilhosos. Fica aí com o Ronaldo Coutinho. Já já tem o Padilha com Alma Campeira. Já chamamos ele, Padilha?
4: Já chama ele, chama o bicho velho.
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4: Ô Coutinho, fala do tempo aí.
10: Temos um dia tranquilo, a umidade chegou a 24%, 25%, e tivemos aí temperaturas entre 20 e 22 graus, algumas áreas 19. Agora a noite cai, amanhã tem geada, pode chegar perto de zero, até negativo nas baixadas, e positivo na maior parte, entre 2 e 5 na maior parte, alguns pontos 5, 7, ou seja, vai fazer frio. À tarde passa dos 20 e aumenta a nebulosidade. Chuva, trovada e períodos de melhora no sábado, pode ter alguma coisa mais forte, pontual e fresquinho o dia todo. No domingo, alguma chance de chuva na madrugada, início da manhã, melhora e dá uma esquentada de tarde. Parte do dia se aproveita, principalmente final da manhã, tarde. Segunda tem chuva, trovada, período de melhora, cai a temperatura. Terça tem chuva na madrugada, amanhã, melhora no final do dia e teremos uma boa queda na temperatura. E tempo bom na quarta e quinta, com geada nas baixadas. E tempo bom e aproveitável. Da Climatea, Ronaldo Coutinho.
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4: Valeu, Coutinho do Prado. Obrigado, Coutinho. Mas olha essa friozaiada, hein? Barbaridade. Essas últimas geadas foi estourar os pastos, hein? Imagina essa gema dessas árvores nas nossas macieiras. Meu Deus do céu.
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Gente amiga, a cancela tá aberta e o campo já se enfeita para receber mais uma noite de tradição. Nesta quinta-feira de tempo bueno, a Rádio Nevasca chega trazendo o cheiro de terra, o calor do fogo de chão e a alma da nossa tradição. E tá começando uma bem campeira com o Padilhão, né, tchê? Levando a música e a tradição e aquele sentimento campeiro que mora no coração de cada galdera e cada galdéria. Aí a aperte o mate e venha conosco, tchê! Bugil dos bailes e o canto da

Mas que marca louca de baguala, né, tchê? Mas barbaridade, meu amigo velho Mauro lá do painel quer curtir a marca Juntando Éguas e nós vamos rodar esta marca especial de primeiro amigo Mauro. Vamos que vamos, dele que dele, agora são 7:09, olha a hora, 7:09, vamos atracando no mais, indiada velha baguala.

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22: Olha a hora certa, agora são 7h24 da noite. Tchê. A rádio mais ouvida, a rádio mais procurada. Tchê, tchê, tchê, tchê. Buenas, buenas noites, minha gente. É, minha gente amiga. É isso aí, a cancela tá aberta e o campo já se enfeita para receber mais uma noite de tradição. É, nesta quinta-feira de tempo bueno, a Rádio Nevasca chega trazendo o cheiro da terra e o calor do fogo de chão. É a alma do nosso campeiro que tá começando uma campeira com a padilhão, levando a marca e a tradição e aquele sentimento campeiro que mora no coração de cada gaúcho, cada gaudério, cada gaúcha, cada gaudério. Aperte o mate e venha conosco, tchê. Chega no áudio por aqui do Príncipe dos Potro. É isso aí, meu amigo velho, rapaz, lá do Passo da Areia. Vocês conhecem? Vormir de Paula, grande ginete, grande taura, grande amigo, grande gaudério. Diz que ontem foi homenagem ao Vart Moraes.
0: Boa noite, o homem foi homenageado ontem aqui, será que sai atorando um shot no meio aí com o Serrano aí, aquela que o Walter Moraes canta aí com eles aí? E foi homenageado, o homem é um Tauro, o doutor Edson Dutra aí, tia. Recebeu o Candeeiro Farrapo ontem com o nosso vereador aqui, toda a Câmara de Vereador aqui, prefeito, o nosso vereador Pinco Rezende, os demais aqui, integrantes da Câmara aqui, uma baita homenagem. A cultura ontem cresceu bastante no Porteira do Rio Grande. Eu tava lá ontem, Dom Padilha.
22: Valeu, né, gaúcho velho? Vou tocar pra vocês aí, serranos, atorando um xote. Marca a Buerana na sequência, Rincão dos Touros, aí com Luiz Marenco. Ô, Thomas! Chegando aqui uma mensagem do Thomas. O Padrão toca uma música pra nós aqui na Água Branca, de pai pra filho, com o Xeloquedo, Thomas Lopes. Deixa que nós tocamos, tá bueno? Agora são 7:27, vamos atracando.

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16: Olha a hora, olha a hora, olha a hora certa. Agora são 7:45, 7:45 da noite, tchê. A rádio mais ouvida, mais querida, a rádio do povo brasileiro. Boa noite, gauchada do meu pago, gauchada amiga. A noite de quinta chegou, né, tchê? É, com céu bonito e tempo bueno, o campo inteiro se enfeitou e a Rádio Nevasca abre a porteira pra tradição desfilar. No Alma Campeira tem música e prosa buena pra gente matear escutando. Barbaridade, né, Marilhão? Chegando um áudio por aqui também do Matheus, homem. Como é que tá, Matheus? Fala, Xê, fala pra nós, Xê.
3: Rola Espadilha, aqui é o Matheus, Água Branca de Bom Jesus. Queria pedir a música Recanto Tropilheiro.
16: Recado de tropilheiro, buenas, Padilhão, é o Tayan de Bom Jesus, estamos aí, eu e a patroa Gabriela na escuta do teu programa, quero ouvir a marca O Rio Grande Me Criou, Alice, é o Tayan Borges, deixa que nós mandemos pra tu e pra tua patroa, chega ela, que coisa buena, vamos que vamos, dele que dele, lá em Floripa, o Paulinho Lima, como é que tá, Paulinho, tá bom? Vamos ficar atracando no mas, descendo pra fronteira, Chiquite Bordoneio.

0: Mas aí que eu me refiro, indiada, vamos que vamos. Vocês curtiram aí, peão farrapo dos garotos de ouro. Buenas, meu amigo Padilhão, chegando aqui do Carinho Souza, rapaz, estamos aqui no sítio, aí no fundo do Passo, na Coxinha Rica, curtindo esse grande locutor que conhece ótimo programa. Manda um abraço aí pra nós, pra minha prenda Bel e o grande amigo Márcio e o Bastião do Gramado, desejando uma ótima recuperação pra ele. Valeu, Carlinho Souza, obrigado pela companhia, obrigado pela parceria de você. Aí, parceiro velho. 753.
1: Minha tropilha tá.
0: Olha aí, vamos com recado e turbilheiro agora bater na marca com Marcelo Mendes, tá? Boa, Indiada.

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0: As que marca Bagual.
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0: Olha a previsão do tempo aí com o Ronaldo Coutinho do Prado. Alô, Ronaldo, buenas noites, Ronaldo. Fala pra nós a previsão do tempo aí.
2: Boa noite. É, tivemos um dia tranquilo. A umidade chegou a 24, 25% e tivemos aí temperaturas entre 20 e 22 graus, algumas áreas 19. Agora a noite cai, amanhã tem geada, pode chegar perto de zero, até negativo nas baixadas e positivo na maior parte, entre 2 e 5 na maior parte, alguns pontos 5, 7, ou seja, vai fazer frio. À tarde passa dos 20 e aumenta a nebulosidade. Chuva, trovada e períodos de melhora no sábado, pode ter alguma coisa mais forte, pontual e fresquinho o dia todo. No domingo, alguma chance de chuva na madrugada, início da manhã, melhora e dá uma esquentada de tarde. Parte do dia se aproveita, principalmente final da manhã, tarde. Segunda tem chuva, trovada, períodos de melhora, cai a temperatura. Terça tem chuva na madrugada, amanhã, melhora no final do dia e teremos uma boa queda na temperatura. E tempo bom na quarta e quinta com geada nas baixadas. E tempo bom e aproveitável. Da Climatel, Ronaldo Coutinho.
0: Ronaldo, obrigado pelas informações do tempo, Ronaldo Coutinho do Prado. Agora vamos seguir, sabe pra onde? Pros comerciais. Fique aí que eu já volto. Eu vou ali dar uma olhadinha como é que tá o galinheiro.

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18: Olha a hora, olha a hora, olha a hora certa. Agora são 8:06 da noite. 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Ô, barbaridade, Galdérios e Galdérias e todas as querências, no fogo de chão, chia chaleira, o mate passa de mão em mão, tem lembranças de tropa antiga, saudade guardada no coração. O vento sobra pelas coxilhas, trazendo um canto do pago, e a nossa música campeira chega firme, como um abraço de amigo. É seu Cléo Rodrigues, é nós. Sabe quem é que tá de rádio ligado lá pras bandas do Bom Jesus? É meu amigo Ederson, nosso amigo Ederson Correia, rapaz. É Bom Jesus, Poço Artesiano, como é que tá, meu galo velho? Especial de primeira, é, e ele pediu a marca Meu Medo, aí do grupo Rodeio, é, tá de rádio ligado, levando Padilha de

carona por onde quer que ande. Azar Taura, é isso aí. Um abraço aí pro Bom Jesus Poço Artesiano, nosso amigo Dedé, como é conhecido. Ali na, nos pagos do Caizinho, antes do Caizinho, Hortêncio Dutra, o filho do Juquinha, rapaz, um grande amigo, um grande parceiro, um grande irmão que a vida me deu. Nosso amigo André Oliveira, ele e a sua prenda amada estão lá tomando um amargo, curtindo Padilha. Um abraço pra ti, meu grande amigo velho. Temos que cuidar das galinhas, senão os graxaim comem, barbaridade. O Cléo Rodrigues Nese tá pedindo um amargo, que ele pediu assim, ó, Padilhão. Nossos amigos Antério, Zé Binho, a galera do Despraiado também ouvindo o ótimo programa gaúcho de início de noite. Manda os galponeiros, Pialando a Solidão, mas que tal, mandamos, já tá na boca do brete essa marca véia bagual. Ô, seu Alisson, como é que tá o cheu, homem? Aí o pessoal que tá ligado com a gente aí, o nosso amigo Alisson do Centro de Doma, quebrando queixo de potro. Azar, Alisson Silva, velho, campeiro por demais, tá pedindo uma marca Galdéria, toca bem de galpão. Temos aqui na escuta na Mangueira Nova, Padinha. Tocamos, deixa pra mim. Vamos com o grupo Rodeio Meu Medo, pro nosso amigo Dedé lá de Bom.

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16: Olha a hora certa, agora são 8h26 da noite, Indiada. 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Buenas noites, Galdérios. Buenas noites, Galdérias. E quem conhece a lida do campo sabe o valor que tem uma amizade. É de um aperto de mão sincera, de respeito e simplicidade. Na estrada da vida, companheiro, nunca deixe a esperança morrer, porque a alma de um verdadeiro gaúcho sempre encontra força para vencer. É. meu amigo André Oliveira e a sua prenda amada. Um abraço pra esse casal especial de primeira lá pras bandas do Hortêncio Dutra. É, diz ele que ele tava me ensinando uma receita pra queimar gordura. É. Queima 1 quilo de gordura em menos de 1 hora. É só botar uma carne gorda assar numa grelha, né, Andrezinho? Ô Andrezinho, vou mandar pra você aí a música do grupo Rodeio Laçador, tá certo, amigo velho? Na sequência de rádio ligada aqui pras bandas dos ausentes, uma indiada macanuda, rapaz, é uma indiada macanuda, uns tauras campeiros, uns gaúchos, velho taura, meu amigo Aderli, grande Aderli, tá por lá, pediu a marca de bota nova, né? Pra ele, né? O Aderli, o Catarina é famosíssimo, o homem numa culinária, Deus o livre, né? Pra fazer uma boia de panela e fazer um assado é com o Catarina. Tá lá o Xuxa, é, e o Bagual Valdeli, batata, olha que tal. Estamos na costa, Fadilhão. Amanhã tem lida de javali. E eles querem curtir a música dos Monarcas de Bota Nova, né, tchê? De Bota Nova. Então deixa que nós rodamos essa marca pra vocês. Chegando aqui o tio Chico Mota, meu. Ô, tio Chico, tudo bem?
17: Boa noite, Robson. Aqui é o Chitão dos Mota. Capela dos Mota Campo Belo. Eu quero uma música com o Parque Alegre sentado sobre o barril, oferecer pro meu vizinho aqui, o Jefferson Assunção e a doutora Sarita, que estão aí de Bom Jardim da Serra. Obrigado.
16: Deixa pra nós, seu Chico. Deixa pra mim que eu toco, homem velho. Chegando aqui também, homem.
18: Ô, meu amigo Padilhão, tudo certo? Boa noite. Aqui é o Júlio aqui de Nova Veneza. Hoje nós estamos aqui na Jaguaruna, aqui na casa do Pirulito aí, tá pagando uma carne aí pra nós. Viemos aí dar uma volta aí, visitar os amigos aqui na Jaguaruna. O Pirulito tava comentando que ano passado trouxe uns porcos aí pra fazer a pega de porco aqui no rodeio da Jágua, né? Ele disse que pro ano que vem é pra tu trazer os porcos já de banho tomado, dizer. E outra, né? Ele quer fazer uma carreira contigo aqui.
16: Deus o livre, mas nós já traquemos.
18: Ô, Padilhão, fora a brincadeira aí. Toca uma música pra nós aí, pode tocar o Gaúcho do Litoral aí, dos Tiranos aí. Valeu, um abraço.
16: Um abraço e nós vamos atracar que essa carreirada de leitão, tá certo? Ah, bicho velho. Agora 8h29, minha gente, vamos deixar queimar, Padilhão.
19: Atenção, seu preteiro, tá chegando o Rei do Laço.

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11: Olha a hora, 8h43.

0: Vamos chegando, né, tia? Vamos chegando aí no teu rancho. É, nós vamos chegando no teu rancho na batida do Cincerro. Então se achegue, minha gente, que a noite apenas começou. Tem cheiro de campo e tradição, tem o canto que o tempo guardou. Na Rádio Nevasca, a camperiada se encontra mais uma vez. E o Alma Campeira levando o sentimento do nosso pago pra vocês. É. É uma lida daquelas buenas. Ô, Júlio, então tá na casa do Pirulito na Jaguaruna, Júlio. Aí que eu me refiro, che. E tá aqui a marca, vai ser a primeira marca aí, Gaúchos do Litoral. Pra essa gaúchada que estão no nosso litoral. Chegando um áudio aqui do Jorge Paulo Ribeiro, rapaz. Ô, bicho, velho, como é que tá, velho?
1: Fala, fala, Padilhão. Buenas, buenas, tudo bom? Como estão? Tudo na boa, muito frio pelas bandas do São Joaca. Aqui nas Floripa também tá frio, homem. Hoje eu fui colocar um portão de elevação, quase que derrubei ele, porque de tanto vento que tinha do frio. Padilhão, um abraço, um quebra-costela bem chinchado. E qualquer uma do grupo Rodeio aí pra nós tá louco, Debão.
0: Tá louco, né?
1: Machar mais sossegado.
0: Aí que eu me refiro, che, né? Deixa que nós tocamos, deixa que nós temos aqui, ó, Gaúchos do Litoral. Na sequência, eu quero mandar lá pro André, lá no Caizinho, rapaz, opa, não, pro André lá no Hortêncio, eu falo André do Caizinho, ele vira num raio. Mas é o Hortêncio Dutra pra ele, a prenda amada. Azar, bicho velho. Um abraço pra vocês dois, esse casal que eu quero bem. Vou mandar aí da Estância do Costa, de Bom Jesus a São Joaquim. É, música. Música especial de primeira. Tá certo, gente? Vamos atracando? Porque o sistema é bruto.

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Nasceu gaúcho, tchê. É isso aí, minha gente. O programa Uma Campeira chegou na reta final. Meu amigo Moca Nunes pediu o Baile da Serra. Um abraço aí pro nosso amigo Moca Nunes lá de São José, lá do Urupema. E é isso aí, vamos que vamos, né? Vamos rodando as marcas, indiado. O Catarina vem atentado, mas aí a boiarada que estão fazendo lá, o Anderly. Vamos tratar uma boia aí. Um abraço pra vocês. Ô, Catarina, essa aí é pra ti também, amigo. Pra ti, Catarina. E o Joel tá por aí, o Joel alemão. Joel é uma lenda galponeira, mas bah.

0: isso aí, minha gente, barbaridade, olha só, é assim aí, gauchada amiga, vamos fechando mais uma porteira do Alma Campeira nessa quinta-feira grongueira. Fica o nosso abraço apertado, mate cevado e a saudade de quem ama a tradição. Que Deus abençoe cada família, que a noite seja tranquila e cheia de paz. Pela Rádio Nevasca, a gente se despede dizendo, até a próxima, companheirada, que nunca se apague a chama do nosso pago. Bença minha mãezinha do meu coração, bença meu paizinho do meu coração, te amo muito minha mãe, te amo muito meu pai, um abraço, um queijo, uma melancia, uma gira de brinde a todos vocês, fique com Deus que eu vou com ele, certo, gente? É, amanhã temos de novo, amanhã sextou, né? Amanhã temos de novo na volta, certo? Fica com a voz do Brasil e eu fui!
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2: 9 horas.
3: 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As notícias do governo federal que movimentaram o país no dia de hoje.
4: Olá, boa noite.
5: Boa noite para você que nos acompanha em todo o país.
4: Quinta-feira, 17 de setembro de 2026.
5: Vamos aos destaques do dia.
4: Ação contra o comércio de celulares irregulares.
5: Operação Última Chamada tem como alvo cerca de 200 estabelecimentos comerciais em 15 estados. Luana Karen.
6: 50 inquéritos policiais foram instaurados. Também foram realizadas prisões em flagrante. E 635 aparelhos celulares foram recuperados.
4: Semana Nacional de Trânsito traz como tema desacelere, seu bem maior é a vida.
5: E especialistas discutem como a ciência pode atuar a serviço da vida nas ruas brasileiras. Cleide Lopes.
7: O objetivo é transformar conhecimento científico em prevenção.
4: ECA Digital completa um ano.
5: Estatuto trouxe novas regras para que as plataformas digitais garantam a proteção de crianças e adolescentes na internet.
4: Os principais avanços são destacados em entrevistas por IAG Miola, diretor da Agência Nacional de Proteção de Dados.
8: Uma mensagem central dessa legislação para as plataformas digitais que, a partir de agora, elas têm o dever de atuar preventivamente para evitar que danos e riscos para crianças e adolescentes sejam consumados.
5: Hoje, na apresentação da Voz do Brasil, eu, Mariana Jungmann, Inazi Brum.
4: E acompanhe a gente ao vivo. 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
5: Uma operação em 15 estados para desarticular o comércio de celulares roubados.
4: Numa primeira fase, foram enviadas notificações a pessoas